0: Que top!
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2: Olha aí, gente, vamos acordando. Eu falei que hoje, 4h30, eu tava de volta. Estamos chegando, são 4h30, 19 graus, né? Previsão é de bastante chuva hoje, se chover, eu aviso, tá bom? 4h30, é sabadão, né? Hoje é dia 2 de maio de 2026, né? E nós estamos chegando mais uma vez de bem com a vida para abraçar toda essa nossa grande imensa região, ligado na Capinzal FM. Eita, para você. Com direção de rádio de Luiz Pedro e eu, Márcio Pedro, mais uma vez por aqui, né? E aquela palavra que a gente sempre diz, não canse de dizer gratidão, né? Obrigado, Deus, obrigado, nossa mãe, Nossa Senhora de Aparecida, e mais uma vez, a serviço desse povo mais querido do rádio, nós estamos chegando, agradecendo e abraçando a você, cada ouvinte da nossa região, de quer que esteja. É sabadão, né? Olha aí, ó. Por isso, nós agradecemos ao dia de ontem, o dia do trabalho, o dia do trabalhador, né? Por essa noite, por esse amanhecer, por esse momento que Deus está nos dando. Pai nosso que estás no céu, santificado seja o vosso nome, venha a nós o vosso reino, seja feita a vossa vontade, assim na terra como no céu. O pão nosso cada dia nos dai hoje, perdoai as nossas ofensas, assim como nós perdoamos a quem tem ofendido. E não deixeis cair tentação, mas livrai-nos de todo esse mal. Porque eu creio em Deus Pai Todo-Poderoso, que foi o único Criador desse imenso universo. De meu Deus, bom dia, 4h32. Vamos lá agradecer as nossas empresas na madrugada. 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
2: Vamos lá, né?
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2: Claro, com certeza. Alô, dona Claudete da Silva, cedinho, já é assim, né? Essa vida é casa, é sítio, é muito mais, né? Mas vamos com tudo isso, gente, saudar Nossa Senhora. Vamos saudar nossa mãe, nossa Aparecida, que ela abençoe mais esse mês das mães, mês de Nossa Senhora.

0: aí eu sou protegido por Nossa Senhora. Eu falei, deixa eu ver se eu avisava, tá chovendo?
1: Fabrício!
0: Aqui também, viu, compadre Ney? Compadre Ney, que já tá ligado com nós aí, Elixinho, ele é compadre Ney, disse que lá já choveu, deu uns pés de vento, como diz o Gaudério, né? Aqui tá começando também uma garoa. As previsões, né, tomara que não se concretize, mas é, pra esse final de semana e pro ano todo aí, né? Temos previsões aí do tal do El Niño, né? Mas só me quarta, vou até o El Niño, né? O El Niño tem o El Niño de abril lá em Zona Alta, Piratuba, deve ser parente esse que vai vir com chuva pra nós, é. Olha, 4h37, bom dia.
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0: Com certeza. E depois diz que pra semana que vem pode dar bastante frio de novo, né? Vai, badidande, agora vai começar, né? Mas é porque calor, é frio, mas vamos fazer o quê, né? O que Deus nos mandar, nós temos que aceitar, né? Eita, 4h38, bom dia, 22 para 5, vamos acordando, nós vamos até às 6h20, né? Poder colar com a Barro Preto, que é aquele reencontrão com os amigos, velho, né? E falar em amigo, né? Diz que daqui a pouco vai vir fazer uma visita para nós, que nosso amigo Ito de Lacerdópolis e o alemão de Paulo Lopes, né? O alemão, velho. Tá pela área, o alemão, ele, a família, né? Ô, alemão, que maravilha, foi um prazer conhecer o amigo, meu Deus do céu, multiplica de gente boa, né? Como diz o Ito, pena que respira o homem, meu coração. Alô, Vanderlei Arnucci, Jaguadino 12, como é que tá, tio Vanderlei? Bom dia, tudo bem? Gostaria de ouvir a música Tordinho Negro, mas vamos rodar já e mandar lá pro Cumbar Negro também, lá no Rio Grande, velho, que ele abre uma gaita no Tordilho Negro aí, que é de arrepiar, né? Isso, outro gaiteiro de fundamento da marca maior, tio Lida Gaita, que deve estar encolherado nos pelegos com as prendas, o homem velho, barbaridade. Abre a gaita aí, meu amigo compadre Negro, abre a gaita e canta e toca aí pro nosso amigo Vanderlei Arnucci, né? Eita, alô, rato na Vila União, cadê o chuchu, rato? Alô, meu parente Sabino. A da estância do paredão, mais gaúcho, velho. É, virou. Mas vamos domar ele, né, compadre Negro?

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1: É, e o meu compadre disse o seguinte: meu compadre do céu, me avisa quando chover e quando é vento, né? Chovendo já tá, tá. O compadre disse, eu tenho medo do vento, porque ele é muito gordo, né? Ô, compadre, velho. Não, Deus, Deus é grande, Deus abençoa, mas nós tava vendo aí, é no Rio Grande aí, meu Deus do céu, né? Que deu de temporal ontem também, né? É bem complicado. Ai, fazer o que, ó. Você não quer meus carinhos, você não gosta de mim mais que tanto.
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1: 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Um abraço, meu amigo Nene, ao Anacleto, pessoal da Padaria Ventura, se puxando lá no lado de imóveis, né? E lembrando, né, Nene, que agora, domingo, amanhã, amanhã, ó, festa em Santa Bárbara, Campos Novos e Duas Pontes, Oriteia, no dia 9, vem aí o baile do Shopping na Linha Sul, dia 10, festa em Alto São Roque, homenagem às mães, dia 10 também, né, vai ter homenagem às mães a partir das 14, das 16 horas, 4 da tarde, na igreja, Caminhando com Jesus, na rua Francisco Elte, né, distribuição de cachorro quente para as mães, criançada, para todo mundo que estiver lá, até eu vou lá, porque o pão é bom, é do Vitor, e coisas de qualidade, tá bom? 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Eita, moda, velho. Abraço aí pro nosso grande amigo Mano Garcia. Ô, mano, velho, vai estar tá a partir das 8 aqui no pátio da Matriz, né? Vendendo aqueles pinhão baguar de bueno. Bom dia, mano. Como é que você tá,
3: dia,
1: homem?
3: Mano. Certo.
1: Tudo bem?
3: Obrigado pra nós hoje, mão de ferro.
1: Mas carcula.
3: Toda essa turma marão da madrugada aí.
1: Opa.
3: Pra vocês da rádio.
1: Uhum.
3: Que Deus abençoe o nosso dia.
1: Beleza.
3: A partir das 8 horas temos um pinhão aí na frente.
1: Que bom. Vou estar ali pra nós pronunciar um pouco, pra ver.
3: Beleza, um abraço, Deus que abençoe.
1: Se não chover, nós pegamos umas grimpas, né? Mas já choveu, mas eu tenho umas grimpas guardadas aí pra fazer fogo. Vai fazer uma sapecada de pinhão ali. Eita, né? E tem a sapecada de ontem, né?
2: Você...
1: Oh, meu Deus do céu, um abraço pro Ito, família da Agostini, também do Lacerdópez velho. Tudo pessoa, né? Tudo gente é boa, né, Ito? Mas todo mundo respira, né? Mas, né? Isso aqui o Ito gosta também, é boa. Ele é o canhoto, é Robertinho, 15,5, 19 graus. Uma mão de ferro, compadre velho. Vamos que dele se puxando que a coisa tá boa.

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1: Marcar e cola, me parte, tá 12 minutos já, é 5, 12 para 5, tempo vem com chuva bamba, quem pode dormir, fica meio pelos garpão, né, bandida? Pelos garpão, né, tio Oswaldo, bonitão da Vida União, o ratinho da Vida União, né? O homem que, essa vez deu o azar, né, o chuchu lá do barro, prendeu a cerca pra dentro só, né? Ai, baridade, que coisa de louco, Oswaldo, bom dia.
2: Bom dia, Márcio Pedro, bom tudo
1: dia,
2: bem?
1: Bom
2: aí,
1: dia.
2: Aqui tô é o bonito bem, da Vila União.
1: Obrigado.
2: Toca nós aí no ranchão.
1: Mas caricula, cara.
2: Eu e a dona Roseli, Aparecida de Almeida.
1: Alô, dona Roseli.
2: A música hoje aí da programação, eu quero oferecer pra todos meus amigos.
1: Ah,
2: os que não são amigos também.
1: Mas caricula, esse
2: é
1: tem que mandar.
2: É o ratinho da Vila União.
1: Beleza.
2: Abraço, me queira bem que não custa
1: da
2: nada.
1: Da mesma amigo. Forma, os que beleza? Não... Os que não são amigos, Oswaldo entrega pra Deus, homem. Mas calcula, homem do céu. E as fortes chuvas de maio fizeram a culpa do meu padecer. 4h49, 11h05, bom dia, vamos acordando, cambada de gente boa, barbaridade. Vamos, Toninho, pra cara, alô, Sabino, não é só ficar dormindo. As fortes chuvas de maio...

0: Minha dor. Eita, chovendo corte na região já, né? É uns ventos aí lá pelo estado, velho, de sartar o chuchu da cerca, né, meu colega Barro Preto, hein? Baritão. Bom dia.
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0: Tá chovendo aí.
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0: Tá chovendo aqui, tá? E o colega Barro Preto já mandou um vídeo lá da Peliçada, velho, chovendo, já tá dobrando. Quarteirão, mais ou menos, né? Que oxalá que Deus nosso aparecida mande esse tempo tranquilo pra nós, não só pra nós, pra todo mundo, né? Que ninguém merece vivendo devenho. Ai, validade, olha, 4h53, meio quarta, 7 só pra 5 já. Ô, João Melancia, cuidado com a chuva, viu? Já com a chuva?
4: Bom dia, Marcelo.
0: Boa tarde.
4: Tudo certo?
0: Tudo.
4: Como é que tá chuva aí, tudo bom?
0: Bastante chuva, enchente.
4: Ô, Rodrigo, Carlos Magrão, hoje é o que tem a rosa.
0: O que tem a rosa.
4: Que agora há pouco eu Garcia do Presoto.
0: Isso.
4: O tio Ito, que hoje tá de férias, não se acorda, se
0: velho. Não, tá o Ito vai vir me visitar depois.
4: O Nadir de Almeida, o Anacleto, o Henrique Murim, Marcão da Luz, Tilão, velho, Tchaca, velho. A minha esposa e os demais ouvintes da 104.9. Ah, não, 102.9.
0: Zé leve, João Maria, é, mas o homem... O homem é viciado em rádio, né? 10
4: segundos, se Deus quiser.
0: Mas que nada, um abraço também pro povo do bem, nosso amigo Arno Rolotes, pessoal aí da Rádio Cidade também, né? Isso, nós que não tem rosco, não tem rosco, né? Ah, tá meio perdido, João Maria, mas homem do céu, João Maria. Ô, viu, João Maria, o Ito vai vir com uma visita foi pra nós, ele, o alemão de Paulo Lopes, né? Tive o prazer de conhecer o alemão e almoçar junto com ele lá na Baiuca do Ito. Meu Deus do céu. Meu Deus do céu, vivendo. Oi, aqui tá chovendo. Aqui tá chovendo. O que tem a rosa? É, o nosso colega Barro Preto e o tio Lira Gai tão animado quando ontem lá foi arrepiado pros dois lados, né? Foi mais ou menos assim, ó. E o que tem a rosa tão desfolhada foi o Oswaldo de Madrugada.

0: Assim, Florinho, um acordeão, amigo grande, amigo e companheiro da Gaita. O homem veio fazer que as teclas ardendo da Gaita. Coisa de louco.
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0: Comigo mesmo, e chove bastante. Chuva com vento nesse momento. Minha Deus do céu. Barbaridade. Minha Deus do céu, né? Olha, gente, são 4:57, 4:53, 5, bom dia. Você que tá levando nós de carona, gente, vai devagar, porque ó, ontem já vários acidentes, hein? Inclusive, pelo que a gente pôde perceber nas redes sociais, um atropelamento com morte lá em Catanduvas, ontem à tarde. Também um acidente com morte envolvendo motoqueiro na região lá de Xanxerê, enfim, né? Então, na 282, né? Então, vamos devagar, compadre. Não temos pressa pra ir, né? É, baridade, desde que nós chegue tá bom, né, dona Loice? Tá chovendo aí, dona Loice, que tá chovendo.
2: Bom dia, Pedro, dona Loice. Tá chovendo muito.
0: Mas
2: aí,
0: e água? Chovendo. E água ainda?
2: Eu acordei com o barulhinho da chuva.
0: Eita, coisa
2: depois
0: boa.
2: Tá com o Zé Luciano ali, uma música bem bonita.
0: Mas deixa pra mim, dona Loice, um bom final de semana pra senhora, né? Olha, faltando 2 pezinhos, nós temos lá em casa 8 vaquinhas pretas. Olha, de sério, mas dá uma estrícia de leite, né?

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3: E agora a previsão do tempo. Uma grande chuva de mulher se aproxima de nossa região.
4: Se der chuva de mulher, né, alemão? Isso, o alemão do Paulo Lopes, que é capaz de cair um temporal de homem, né? Ô, alemão, como é que estão aí? Mas estão dormindo ainda, hein? O Ito, alemão, como é que tá o Ito? Eita, alemão, velho, chove. Será que chove ainda, ser Lopes também ou não? Aqui tá de cachorro beber água de beija, né? Vai, baridade, como pode ver. Eita, muda o olhar, 10:05, 10:02, minuto 5:02, acordando pra vida, meu amigo Joãozinho. Joãozinho aí do São Luís, como é que tá, Joãozinho? Um abraço, meu irmão, que Deus nosso Senhor você te abençoe também, tá certo? Obrigado pela companhia do Joãozinho. Ô, dona Luísa, é sabadão, é sabadaço. Meu Deus do céu, acho que dá pra arrastar a guampa no asfalto. Aqui não tem que tiver molhada, com a isca certa do mesmo jeito. 5:03, 19 graus, chove nesse momento. Canta Zezé, canta Luciano. Bom dia. Meu Deus do céu. Alô, Comatio.

0: Olha aí, né, Zezé de Camargo e Luciano, eu preciso ser amado. Bom dia! Ô, mundão, velho, olha, 5 horas e 6 minutos, já não vamos fazer um berreiro, quer dizer, vamos definir um grito por aqui, né, compadrezinho, mas já, compadre, veio. Tá aí na linha Gardina, amarrado nos coqueiros, por ver não levar o compadre, né?
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0: um dia, vencendo, vai lá na praia, lá em Paulo Lopes, né? Eita, mundão.
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0: É, só vi o alemão correndo naquelas areias.
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0: Vamos lá, olha, 10:57, minuto 5:07. Bom dia, acorde, acorde com a gente, moçada, porque hoje é sabadão, dia de tomar banho, lavar os miúdos e muito mais.

That's right, pro meu amigo Roberto Vargas também. Aê, tio Roberto, velho. Alô, compadre Ney, aí no Rio Grande. Continua chovendo aí, aqui tá quente o negócio.

0: A Pinsal é que minha hora certa, 5:12. 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
0: Mas que tal, né? Uma vez, dona Delmira, será que chove, dona Delmira? Acho que chove, né? Isso, um abraço, o tio Lee já tá acordando, o tio Lee vai cortando e a Arça de Gaita, bom dia.
4: Bom dia,
0: Marcos. Bom dia, tio. Como é que tal?
4: Tô vendo aí, Marcos. Mas eu queria fazer um agradecimento aí lá pro...
0: O tio Ito,
4: né? Pra você, pro Ito, pra Mário, pra dona Inês lá, que trataram muito bem nós lá, e pro Barucreto e a dona Celoni, que mandar o... brincando com a rima hoje pra vocês aí, pra tudo essa indiada do... Não vou dar o nome deles porque vai ficar muito comprido o áudio aí. Do...
0: Isto.
4: Brincando com a rima com o Girdo Velho, pro Boro Preto, pra Dona Celoni, e pra tudo a indiada do Chamarão, e dizer lá, oferecer lá pro alemão lá de...
0: Paulo
4: que tava lá de, da banda de Florianópolis lá, né, Márcio?
0: Gente boa, mas não respira.
4: Sei lá, pra... por dizer que se fez para nós lá. Muito obrigado, Márcio Pretabão. E pro Ito, um abraço para dona Inês lá. Tudo de bom.
0: Ai, cara.
4: E a música é Brincando com a Rima, oferecer pro Barro Preto para o Barucre, tá bom?
0: Beleza, já.
4: Bom dia, tudo da gato para você aí.
0: Já, já, nós vamos rodar, porque agora essa aqui, né, dona Delmira? Olha, olha, um abraço para Tere também. Bom dia, Tere. 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

0: Corre água pelo chão, você é dona Rosa de Schneider, de seguida, bom dia, estou te ouvindo com uma chuvinha abençoada, que assim seja, né, dona Roseli? Obrigado pela companhia, dona Roseli. Capinzal FM, a hora certa, 5:16.
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0: Comigo mesmo, 5:18. E é como eu sempre digo, ó, quem adquirir produtos da Padaria Vettori pro seu evento, nós divulgamos aqui no Bom Dia Trabalhador. Olha, amanhã, domingo, festa em Santa Bárbara, Campos Novos, Duas Pontes, Ouriteia. No dia 9, agora de maio, vem aí mais uma edição do Bairro do Shopping na Linha Sul. Dia 10 de maio tem a festa em Alto São Roque, inclusive a homenagem às mães. Também no dia 10 vai ter homenagem às mães, né? A partir das 16 horas na igreja Caminhando com Jesus, na Rua Francisco Elte. Vai ter distribuição de cachorro quente para as mães, para a criança e para o povo em geral, tá bom? Então um abraço pessoal da igreja aí também, né? Caminhando com Jesus, né? No dia 17, a grande festa em Rio Pardo, e no dia 14 de junho, em Linha Mazeiro. Eita, mudão, velho! Mas que tal, homem? Ah, vou lá, olha, 5:19, né, seu Oswaldo, dona Roseli Schneider, uma vez aqui pra dona Celoni, o Barro Preto, tamo também agradecendo a dona Inês e a todos os amigos de ontem, né, que Deus abençoe todos nós, né, com certeza, né, a gente vai falar em Ito, ó, Ito, e o barulhão, ó, Ito, vamos acordar esse povo, aí, Ito, o alemão tá dormindo ainda, Ito, mas eu não ia levantar de madrugada, ó,
7: meu. Aí, aqui o livro, tá aí,
8: tá bom? Beleza,
7: já. Já, já. Ô, tio Lida, gaita, vamos acordar o resto, vamos lá.
0: Tio Lida, vamos. Aí, né? Corda o alemão aí.
7: Ô, compadre Marcos, quero agradecer essa galera que teve aí ontem aí, o Barulho.
0: Nós que agradecemos.
7: O goleiro é o bão da Taura da Marca Maior. Liga pra ele que tem as carpas lá embaixo no Rio, os peitos estão com saudade das músicas deles aí. Então tá um. pulando lá de faceiro.
0: Mas
7: ai, Marida, manda aí o...
0: E o alemão?
7: Tapete da sala, que o alemão quer escutar. Hoje ele vai dormir no tapete da sala.
0: Bem, Marida.
7: Vamos! Um abraço pra toda essa galera aí do Tiuri da Gaita também, esse Taura da Marca Maior aí. E pra toda a galera, o Chimarrão, né? João Maria, companhia limitada, tá bem de amigo.
0: Tá bem mesmo, hein? Tá bem de amigo, tamo bem, pena que respira, né? Vamos trazer esse aqui, então, que o tio lhe pediu, mandando especialmente lá pro colega Barro Preto, pra dona Celonina e pra todos os nossos amigos, Gildão, velho, vamos brincar com a rima, tio Gildo. Acabou, vamos ter um tapete, velho, daqui. A pouco mais nós vamos rodar também, tio Ito, aquela que você me falou ontem, né, que é o prato do dia, né? Eita, mandão.

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1: Vamos lá, né? Eita, essa madrugada de sábado aí com chuva forte na região, precisamos de bastante chuva para hoje, principalmente temperatura 19 graus, né? 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
1: Mas que tal, né? Um abraço pro Vanderlei Carlos de Souza, em Piratuba, o meu piá, né? Isso. É, né, Souzinho? Um abraço aí pra vocês aí. Vai ter o de casa, assim. Meu amigo, deixa eu ver onde é que tá aqui. Ah, o meu parente, o Anacleto Angeli. Bom dia, Anacleto.
2: Bom dia, Márcio.
1: Bom dia, Anacleto.
2: Bom dia a todos os amigos da Capela.
1: Como é que você tá, homem?
2: Chegando com chuva.
1: Eita.
2: Márcio, toca uma música bem bonita dos Monarcas, do seu Leopoldo, do Tirano Zortelli, do Anacleto Paella, do Maria, corrigindo o pessoal do frigorífico Pernostra. E para todos os ouvintes, pode ser, de bota nova, tô chegando.
1: Boa pedida.
2: Valeu, um abraço.
1: Beleza, na Rede Bota Nova, tô chegando, bom baile, companheiro. Dona Ivanilde Maria das Balbinotti, bom dia, Dona Ivanilde. Como é que a senhora tá? Tá tudo bem?
3: Bom
1: tudo
3: dia,
1: certo?
3: Bom dia, Márcio Pedro. Aqui é Ivanilde Maria Balbinotti, do Alto São Jorge.
1: Dona Ivanilde.
3: Que está no ranchão da Capinzala. Ivanilde Maria Balbinotti, Lucindo T. da Silva, Jair e Juliano, bom. Se for atendido, agradeço.
1: Eu peço
3: uma música às mocinhas do interior. Se for atendido, agradeço. Um ótimo sábado para vocês.
1: A senhora também, viu? Obrigado pela. Vamos rodar assim, né? Uma carcula. O alemão, então a história é verdade mesmo. Eu vi que a patroa do alemão falou ontem, né? A Alessandra, né? Isso, ela falou que o alemão ia dormir no tapete. Bem, o suíto colocou esse tapete lá fora. Se molhou tudo, coitado. Ai, paridade, olha a hora, 5:26, 5:26. Bom dia! Eita, tapetão da sala. Já nós vamos botar uma bota nova, depois as mocinhas do interior.

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1: Vamos lá, gente. Eita, colega Marro Pedro tá por aqui, viu? E também o homem veio, mas nós não é quase de cavalo. Com essa chuva aí se molha, tudo mais vem, né? Vai fazer o quê, né? 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
1: Mas que tal com certeza 5h37? Alô, sozinha em Piratuba, né? Olha, vamos dizer um ô de casa. E ô de casa pro tio Ito, velho. Olha, o nosso colega Barrupetinha tá aqui, tio Ito, velho. Atacou o mate, velho. Chegou aqui, achou que eu não ia fazer fogo no fogão, mas eu trouxe ontem a grimpa lá do Ito. Aquelas grimpas que sobrou lá dessa picada, né, Ito? Ai, validade. Esse é o tio Lee, né? Tio Lee, ele disse que ele é bonito e dança bem. Mas tio Lee, velho, não é fraco esse piano, é o de casa. Já já vai ter as mocinhas do interior pra Dona Ivanilda. Daí, ó, esse aqui é com o padre Ezequiel, que ficou muito lindo. O de casa, o de casa. Alô, Anacleto, vai essa aí pra Dona Dó, tio Leopoldo também.

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1: Vamos lá, vamos que vamos, dele que dele, moçada. É 5h41, 19 para 6, lembrando que é 6h20, tem o reencontro com os amigos. Mas é tão bom, né? Chegar no sábado, reencontrar com os amigos. Aqueles amigos bagual de bueno, de verdade, igual a gente tem, né? Eita, mundo, ô Mano Garcia, então a partir das 8 vai estar vendendo pinhão aqui no pátio da Matriz, né? Mas a Mano Velho. Dancei uma vez com uma moreninha e a dona Ivanilha pediu as mocinhas do interior, mas também são bonitas, né? Olha, olha, 5h42, 18 para 6. Vamos que vamos, dele que dele. Dia 2 é sabadão. 19 graus, chove em toda a região.

0: Vamos lá, gente, olha, 5h45, isso pra 6, bom dia, acordando pra vida num saco de estopa, em vida amarrado, eita, mudando, vamos lá, né, gente, vamos até as 6h20, levando boa música, alegria e informação pra você, né.
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0: Vamos lá, gente. Opa, é aqui mesmo, né? 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
0: Mas que tal, né? Mas que tal mandar um abraço aqui pro Kiko Palini e o Natan, né? Eita, tamo lá, né? Família da Costina, um salve, gurizada, velha. Tá bem de patrão, né, Ito? Tá bem de patrão, tio Ito. Faltando 10 para 6, olha a hora. E dona Delmira, já, nós vamos rodear.

0: perdão, já recompenso, faltando 9 minutos para 6. Ô, Teodoro e Sampaio, como pode dizer que é os 4 cantos do Garpão.
1: Essa bela canção.
2: Deixa comigo, Padre Ezequiel.

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1: 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Meu amigo alemão de Pomedo, de Paulo Lopes. Não esqueci da cadeira, amiga, que você tinha que dar o sinal pra ver a hora que a patroa tinha acordado aí, porque de repente vai que pegou no sono com essa chuva. Márcio
2: Pedro, bom dia.
1: Tudo alemão. Bem, alemão?
2: Certo.
1: E o Ito?
2: Pois é, ó, mas aí até dá um chega aí, mas muita chuva.
1: É,
2: mas,
1: bastante chuva
2: mas
1: mesmo.
2: Mas mesmo assim compensou a viagem aí, ter conhecido vocês aí.
1: E nós que agradecemos.
2: Gente boa aí da marca maior aí. Não esquece de botar pra nós aí a cadeira amiga do Barreirinho.
1: Com certeza, tava no ponto já.
2: Promessa é dívida.
1: Tava beleza? No ponto, beleza.
2: Pra nós aí, valeu.
1: Valeu. Uma vez que pro Jair Zanoni, né? Estamos na escuta, eu e a Berenice aqui no Salão São Francisco preparando o almoço caboclo hoje, né? No meio-dia. Um abraço, tio Jair, um abraço aí pra Bere. Então aí, hoje tem um almoço caboclo aqui no Centro Social, promoção da capela é Nossa Senhora da Salete, lá da Lotinha do Lanho. O Jair daí, que é um também dos que encabeça essa peleia, e não é fácil, mas estão aí já lidando e preparando. E isso, vai ser necessário e tá comida da tudo que é lado. Alô, Tilo, bom dia.
3: Bom dia, mas
1: bom dia, Tilo.
3: Tá chovendo, né?
1: Porque aqui não, é chuva, que né? Tem sol.
3: Esse é programa para todos os amigos meus, que tem um programa aí. A música pode ser qualquer, mas tá louco de bom.
1: Mas mesmo louco assim, de bom, então mesmo.
3: Abençoado, sábado e vamos que vamos.
1: E dele que dele, né, velho? Alô, dona Alessandra, bom dia. Cadeira amiga, né? Eita, mundão, velho. Olha, olha, 6 horas, 2 minutos, 19 graus. Bom dia, é sábado, 2 de maio. Ah,

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1: Vamos lá, gente, olha, olha, 6:04, 6:04, todos, bom dia, vamos acordando, acordando pra vida, mas que tal, né? Eita, dona Henrique, escuta aí, alemão, ó, escuta aí, alemão, será que não é a dona Alessandra, de repente? Acho que não, né? Acho que não, né? Ei, mundão, velho, e agora?
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1: Meu Deus do céu, daí vem um temporal, daí é ruim, né? Tomara que não venha, né? Nosso colega e compadre e amigo, Nego da Rai, tô ouvindo nós lá no Erechim, velho, desde as 4:30 da manhã. Um abraço, meu irmão velho.
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1: Vamos lá, né? Capinzal FM, 6:07, 6:07. 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Meu amigo João do estacionamento, hoje não, mas essas coisas boas é onde que tem, homem? Esse capricha é uns punhados de meu, João, não é fraco, ó. Linguiça, café, salgadinho, tudo que é coisa, mas aí que eu me refiro, né? Vai ser pro Scabine também, que deve estar dormindo, roncando essas horas. Oi, Scabine, bom dia!
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0: Vamos lá, então, um abraço aí pro Jair, um abraço pra tia Bida, então é companhia nossa, obrigado pela companhia de vocês, né, Jair? Um abração, meu amigo. 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
0: 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Agradecemos aí as nossas empresas, vamos também lembrar e convidar que amanhã, né? Amanhã tem grande festa em Duas Pontes, né? Em honra, padroeira Nossa Senhora das Graças, né? 12 horas, almoço com churrasco de gado, suíno, linguiça, campeira, pão, salada, cuca, bolo produzido na comunidade. Terá jogo também do cavalinho. 14:30, matinha com Bia e Iba. Quem almoçar na festa não paga o ingresso. 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Gente, 10:19. Um abraço e lembre, Deus é por nós, quem é contra nós? Eu volto na segunda. Toninho Curacado, um abraço para vocês, obrigado, tá chegando ainda. Nosso colega Barro Preto, com o reencontro com os amigos, um barro de programa até às 5 para as 8. Valeu, tchau.
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minha gente, voltando de novo com a nossa programação, reencontro com os amigos nesse grande sábado, né? Obrigado, Deus, por mais esse dia que Deus deu para nós aí. Deus com, deu, aliás, com chuva mesmo, mas estamos por aqui. Então, agradecendo muito ao nosso Pai Celestial, Mãe Aparecida, por dar essa permissão que a gente possa estar por aqui, né? Então, já é uma grande coisa para nós poder amanhecer, né? Abrir o olho na manhã, cada dia que nós amanhece, e agradecer quando anoitece também por ter dado um bom dia para nós, né? Obrigado você, amigo, 20 da manhã, obrigado, meu Deus, por mais esse dia, obrigado a nossos amigos que continuam junto comigo nesse sábado após o Márcio Pito aqui. Aqui, né? Graças a Deus, nas 6:21, nós estamos aqui no oferecimento da Eletrônica Bebner, ramo centro da cidade. 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Esses são os nossos patrocinadores do sabadão, claro, tamo junto aí no sábado das 6:20 até as 5:08 da manhã. Nós estamos lidando com o rádio na madrugada após o Marte Pedro. Um abraço aí pra Celuni, que tá nos acompanhando em casa, minha companheira de guerra, né, Celuni? E tá mateando por lá.
Sair de casa com temporal é meio complicado, viu, cara? Olha você que vai aí, pega 150, vai a Piratuba, ida e vinda, cuida, que aí próximo, aí no Engenhovo, próximo cemitério, caiu uns pau, uma tranqueira na estrada lá, viu, Pia? Eu saltei por cima porque eu tava meio louco, né? Mas, ó, Pia, se quer passar um carro pequeno, uma moto, fica perigoso. Então você que vai tá transitando por essa via, abre o olho, em todo local pode ter uma tranqueira na frente, ou cair alguma madeira, alguma coisa pra você se cuidar, tá certo? Moto e automóvel ali fica, você passar ali e quer pegar meio de sem o cara se perceber, pode dar problema no seu veículo. Fica em todas as estradas do nosso chão brasileiro, com esses ventos da madrugada, ou que seja o dia todo, tem que andar meio de gavai com muito cuidado, principalmente quando você não tem visão. Vai de gavazito. Gavazito e sempre, meu amigo. E agradecendo também a dona Inês e o seu Ito, lá de Lacerdote, o homem velho que bate as latas pra acordar o povo de manhã cedo, né? Mas que tal ele? Ito, bom dia, obrigado aí de você ter convidado nós e fornecer aquele almoço saboroso ontem pro dia do trabalhador e feliz a todos os trabalhadores, né? É um feliz dia dos trabalhadores, ainda hoje faz parte. E você que é trabalhador, porque tem uns aí, né, compadre Garcia, que não querem nada. Aí, esses dias eu vi um padre fazendo uma palestra e pedindo para Deus ajudar e arrumar emprego para os trabalhadores. Digo, opa, meu padre, peça para arrumar vontade para os trabalhadores, que tem muitos aí que não tem a vontade, o serviço está sobrando, né? Isso aí é complicado, né? Mas aí, gavazinho, vão se ajeitando, né? Então tem que arrumar vontade, porque olha, meu amigo padre, tá complicado. Então, né? Não querem, muita gente não quer nada com nada, né, Ito? Mas vamos lá, então. Nós temos aí, mandando um abraço para todos os amigos aí, agradecendo também a visita do Alemão e da Alessandra. O Alemão que veio lá de banda do interior de Florianópolis, né? Barbaridade. Um abraço pro Alemão que veio de Paulo Lopes. Paulo Lopes fica destino a Floripa, mas o homem veio das boas dela. Parabéns para ele ter vindo visitar o amigo e junto com nós lá. Foi muito bom a gente conhecer mais amigos que a gente leva junto com a gente, né? No nosso coração, tá bom? Alemão e Alessandra de Paulo Lopes, o rapazinho que eu esqueci o nome lá, o homem de bigode lá, mas que tal ele? Gente, ó, para todos os trabalhadores, para todos os amigos que estão na escuta do programa, que quem leva esse som e comunicação do amigo Barro Preto, gerência e coordenação, seu Luiz Pedro Cartão. Vamos, seu Luiz Pedro, vamos lá bem, homem velho, com chuva mesmo. Um abraço pra vocês aí, e eu toco pra todos os amigos, né, meu amigo Tímido. Tímido gosta muito dessa música também. Aí, ó. Vamos, Alemão, lá das bandas do Floripa. Paulo Lopes, cidade, município, pertencente a Floripa. Bata as latas aí, tô. E obrigado daquele almoço. Na roça, na enxada, de peão por dia. Esse aqui é especialmente pro Ito também, ó.

0: minha gente, voltamos de novo, vimos aí Pião Gaúcho Solino e Pião Trecheiro, né? Essa aí, dessa aí, a minha véia. Eu me lembro de um amigo meu que trabalhava, e muitos trabalhadores da linha de ferro, né? E serviço pesado, a gente tinha ainda tem algo dessa família, algum, né? Que sempre sintoniza a gente. Isso aí é serviço bruto, né? Meus amigos aí que estão no serviço bruto aí de manhã, eu sempre digo lidar com criação, né, Ito? E os amigos que lidam, meu amigo Jonei Bonamigo, Ivonei Gotardo, no fundo, na zona do céu, e o seu Lainor, os amigos que sempre levanta cedo, a todos vocês vai meu abraço, né? E lida de criação, é que nem mulher que lava a louça, né? Todo dia a mesma coisa, né? Vamos, mas vamos de novo, né? Não vamos fracassar, né? Mas vamos falar com o meu amigo Jair Zanoni, que está na escuta do programa. Hoje tem um grande almoço aqui no centro social, aqui no centro da cidade. É, em nome da Capela Nossa Senhora da Salete, lá no loteamento João Lanha. E ele é o presidente e está fazendo bonito por lá. Ele é a Berenice, a família. Fala com nós, Jair. Bom dia, como é que tá aí, meu amigo? Vamos junto ou não vamos? Tamo no almoço ou não tamo? Mas nem que chova, né?
1: Bom dia, hein, Joel. E eu, Mauro Preto, nós abrimos uma sessão aí para mais 50 fichas no dia aí. E é assim, pessoal, que não tem muita tarde aí, porque as fichas já estão vendidas bastante antecipada. Praticamente a nossa cota antecipada fechou. Aí vamos fazer para mais 50 aqui na portaria. Beleza, tio velho? Um abraço, tudo de bom aí. E boa chuva para todos os ouvintes.
0: Combinado, meu amigo Jair, tamo junto. Então, bom dia aí, Barro Preto, tudo bem com você? Toca a música Bruna da Viola, Fundo da Grota, Plástico, Regimento Masquetalo, Plástico, que há pouquinho o Plástico toca pra você. Vamos falar com o Padre Garcia na audiência do programa. Bom dia, fala, meu velho.
2: Padre Jota, pra nós hoje, Aparecida do Norte. Por isso, pra toda a turma que tá assistindo esse seu maravilhoso programa.
0: Obrigado.
2: Um abraço pra Comato, que Deus abençoe o nosso fim de semana.
0: Eu quero mandar também um abraço pro Lida Gaita, nosso gaiteiro, lá do Alto São Roque, o pessoal de lá que acompanha nós, meu, muito obrigado, viu, Li? E ele é companheiro, nós estava junto com nós gaiteando lá no sítio do Ito, lá na Baiuca do Ito, lá na até a Nossa Senhora Aparecida. Nossa Senhora proteja a todos nós e todos vocês, meus amigos.

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4: Estou dali, voltamos de novo com o nosso programa, 6 horas com 38 minutos. 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
4: É, companheirada, voltamos de novo com o amigo do rádio, viu, gente? Eu quero mandar um abraço também pro Sabino Prestes, isso aí, Anair, parabenizar ele pro aniversário e agradecer do convite que a gente teve lá no domingo que passou, e foi um almoço muito especial, né, Sabino? Muito obrigado do convite, do almoço, que Deus te dê em saúde tudo que você pensa do bem para os outros e o que você faz para os amigos. Muito meu amigo Sabino, viu? E saúde e alegria pro amigo já é a especialidade que a gente manda daqui para lá, com a Celuni. E agradecemos aí em nome também do Márcio Pedro, que foi junto com a gente, com a Márcia e todos os amigos que estavam lá no bar do Adão. E parabenizar o Adão, né? Por ele ter feito aquela comida boa. Adão, lá da Lauro Miller, irmão João Carlos, aqui da Vila Sete. Gente, abraço pra vocês, então, aí da Lauro Miller, todo mundo que tá nos acompanhando. E obrigado à companhia, parceria da programação Capinzal FM. Vamos, Sabino. Mas, homem, mas que tal? E também quero parabenizar meus dois irmãos. Tenho dois irmãos gêmeos, né? Que fizeram aniversário dia 30. É o Valdir, aqui de Capinzal. E o Jandir, lá de Santa Helena, Joaçaba, é o magro e o gordo. É, o magro tá pra cá, o gordo tá pra lá, mas depois de grande o magro ficou mais gordo que o gordo, mudemos daí. Né, Jandir? Um abraço pro meu mano, pra Iraci, pra toda a família, que amanhã vai ter um festeirê lá também. E a gente agradece o convite, né? Irmandade e amizade em primeiro lugar, né, Jandir? Deus abençoe, muita saúde, muita vida para vocês, para o nosso aniversariante e nossos amigos que fazem parte da nossa amizade, da nossa família. Deus abençoe a cada um que estão junto comigo na manhã e os dias todos nós temos os amigos sempre no nosso coração, tá bom? Um abraço, obrigado do convite e muitas vidas que você, com muitos dias de vida, comemorem os nossos aniversariantes, né, meu amigo Sabino? Então daqui a pouco vai a música aniversário, mas antes disso, eu tenho que tocar aqui o Fundo da Grota. Quero mandar também quem gosta muito da Bruna Viola, é meu amigo lá da Barra do Leão, mas que tal? Um abraço para vocês todos que acompanham nós, é. E vamos proseando com o nosso amigo. Quem que pediu Bruna Viola aqui? Deixa eu ver aqui. É, deixa eu achar, citei primeiro. Nós temos aqui. Acho que foi o Plácio. Foi o Plácio aí, Plácio? Foi você aí. Pediu Bruna Viola no. É, pro Plácio Clint Schmidt. Também quero mandar um abraço grande pros Carlito Nora, tá? Nossa companhia. Valeu, Carlito. Um abraço, abençoe você e tenha um ótimo dia neste dia. O João Maria tá na escuta. É, o Valdecir de Melo de Pomerode, a Lindamir do Ivalino, o do meu amigo Osvaldo também tá na escuta. Daqui a pouco vou atender vocês. Valendo, valendo. Vamos de Bruna Viola no programa. Aí pro Délcio Borges, também a Mari, lá no Florão da Serra, os homens estão tirando leite, o casal, né? Ali você trabalha, hein? Aí dá, diz o fim do mês. Diz o fim do mês vem o dinheiro, mas 4 da manhã, né? Tamo junto na estrevaria tirando leite, né? É, meu amigo, vamos lá. Pessoal da família Bonamigo, estão na escuta lá e sempre tirando lei de madrugada. E vocês aí que estão no Aviário, no Chiqueirão, estão nos acompanhando, só devo pra vocês audiência e amizade.

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1: É, companheirada, voltamos de novo, 6 horas com 52 minutos. Tem uns que mandar uns peão na chapa, uma chaleira. Eu fico faceiro de ver isso, né? Manda o nome aí pra nós mandar o programa pra vocês. Um mandou a figurinha, manda só o fulano aqui que a gente manda pra você, tá bom? Senão, assim, pela foto eu não tenho como divulgar, conhecer, tá bom? Então, um abraço pra você que tá mandando, já tá ouvindo nós, já é uma graça de Deus, viu? Fica com a gente. Beleza? Vamos junto? Até umas horas da manhã. Nós temos aí, vamos falar com meu amigo Rato, ou meu amigo Osvaldo, mas olha que acharam um massa trem aqui que tá meio distante, mas vamos lá então. O homem veio a idade, não é mais Rato. É o, pia, é o nosso piazinho da Vila União. O homem não cresce, homem, velho. Não cresce o seu creme, mas tá, não tá bom com você, viu, Rato? Isso aqui é pra você comandar ali pra baixo. Isso aqui lá pra cima, lá, não é passar que o bicho vai pegar, viu? Deu, mas ele tá passando? Ele tá passando a hora que... a hora que eu não tô na área. Mas que tal? Fala, Rato. Bom dia. Só com o Rato tem uns problemas lá em casa. Eu tenho um pé de chuchu que plantei na cerca já o ano passado e ele tá cuidando. Ele disse: o que? Vim pro lado do asfalto, é tudo meu. Tudo meu. Digo, beleza, então o que é pro asfalto é pro você, o que é pro meu lado, vem pra mim. A Celonei foi lá e tirou esses dias uma bacia de chuchu do meu lado, do lado do Rato nenhum. Eu digo, você não reza, rapaz, disse que ele vai passar lá e vai fazer a reza. Tá bom, Rato? Um abraço pra você, meu amigo, ele e a esposa acompanha nós todos os dias, um grande amigo há muitos anos, desde menino conhecendo imagem teimoso, mas é dos buenos, é piabão. Vai, Rato.
2: Bom dia, ô Barro Preto. Como é que você tá aí, meu amigo, velho? Tudo bem? Aqui é o Piazinho aqui da Vila União, aqui. Aqui tá tudo bem, graças a Deus. Pode rodar uma música aí, oferecer pros companheiros, velho. Beleza, meu querido? Um abraço, tudo de bom.
1: Tamo junto, o pior é a foto que vai pra internet de você e o Sabino lá de domingo, viu, Rato? Diz que vão colocar na internet é aquilo, daí eu quero ver o que vai dar aí. Diz que vai dar bicho na goiaba. Fala, meu amigo João Maria.
3: Bom dia, Marcião. Ah, não, acho não. Barro Preta. Aí, velho.
1: Aí, velho.
3: Tá chuva e tudo certinho.
1: Fala, velho.
3: Vamos rodar pra nós de... com o Tonico de novo. A porta e a janela.
1: A porta e a janela. Mas fecha a janela também.
3: Beleza, meu amigo. Vamos fazer esse transado aí da rodagem.
1: Beleza. Valendo, obrigado, João Maria, das Quantas, do bairro São Luís. Mandar todos os amigos lá do São Luís, né? Quero mandar pro Neguinho da Hotelita também lá, viu? O Neguinho da Hotelita, se achamos esses dias. Ô, pia buena. Neguinho da Hotelita, um baita pia. Comemos um porco a Paraguai no São Cristóvão. Parabéns ao apiazado lá, já digo apiazado, o proprietário. Esqueci o nome do homem do abençoadinho. Mas parabéns pro porco a Paraguai, ó, pia um dos mió, viu? Parabéns vocês aí da cancha de rocha do São Cristóvão. E o neguinho da Uteli tava lá firme das pernas. Vamos, neguinho, mandar pro seu Joaninho também, a esposa. Valeu, neguinho da Uteli, meu amigo.

0: Estou dali, voltamos ao nosso programa. Temos já nas 6:57, 6:57. Um abraço pro amigo, pra amiga que tá na sintonia do programa. Bom dia. Fala, meu amigo Vardeci, lá de Pomerode.
1: E aí, Barro Preto, bom dia, tudo bem? Temos na escuta e peço a música do Tonico Tinoco, Moreninha Linda. Eu ofereço a todos os amigos de Capinzal e Ouro, pro meu amigo Nelson de Pomerode, pra toda a família Melo que tá escutando, e pra minha esposa Lúcia que tá na escuta também.

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1: Neste sábado, dia 2 de maio, quando estamos encerrando mais uma semana desse tempo da Páscoa, com gratidão a Deus e também lembrando, estamos no início deste mês de maio, vamos hoje meditar sobre o tema, para onde vamos, baseado em Apocalipse capítulo 21, versículo 3, que diz, Deus vai morar com eles, e eles serão os povos dele. O próprio Deus estará com eles e será o Deus deles. Estimados amigos, neste sábado, muitos imaginam, pensam, que o nosso destino na eternidade é um lugar no meio das nuvens, onde os que confiarem em Jesus vão morar como se fossem anjos, tocando harpas, e num tédio quase que insuportável. Mas o que a Bíblia realmente fala sobre o destino final que Deus deseja dar a todo ser humano? O livro de Apocalipse, o último livro da Bíblia, parece dizer que nós não iremos para lugar nenhum. João, autor desse livro bíblico, diz que viu um novo céu e uma nova terra, Apocalipse 21. Ele vê também uma cidade santa que descia do céu. Então ele exclama, agora a morada de Deus está entre os seres humanos. Deus vai morar com eles e eles serão os povos dele. O próprio Deus estará com eles e será o Deus deles. Apocalipse 21, 3. E com isso, João está nos dizendo que não vamos passar a eternidade em lugar branco, no meio de nuvens. Pelo contrário, no fim dos tempos, Deus vai transformar a terra em que vivemos em uma nova terra, dessa vez sem influência e as consequências do nosso pecado. Então não haverá mais morte, nem tristeza, nem choro, nem dor. As coisas velhas já passaram. Apocalipse 21, 4. Só o sofrimento que nós estamos vivendo no nosso dia a dia, tudo isso vai passar. Sim, podemos lembrar que, com gratidão a Deus, tudo isso que nós estamos vivendo no nosso dia a dia, e olhando também sempre para frente, pensando que tudo isso aqui vai passar, que bênção, que maravilhoso presente que Deus nos dará no futuro. Por enquanto, só conseguimos imaginar, mas por causa do que Jesus fez por mim e por você, podemos testemunhar, podemos experimentar essa nova criação plenamente, já desde agora. E quando nosso Senhor Jesus voltar, então sim, começa um novo céu e a nova terra. Diante disso, meu amigo, minha amiga, não nos preocupamos. Nós vamos ter muitas coisas boas para ver e fazer no novo céu e na nova terra. Ou será que deveríamos dizer, no novo aqui? Obrigado, Senhor, por teres feito e redimido a tua criação. Fortalece a esperança de que estarei nesse novo lugar, graças ao que Jesus fez por mim. Em nome dele. Amém. Para onde vamos? Novo céu, nova terra, como diz o último livro da Bíblia. Deus vai morar com eles, e eles serão os povos dele. O próprio Deus estará com eles e será o Deus deles. Que consolo, que bênção, que privilégio nós olharmos para frente, como em outra parte da Bíblia diz, nem olhos viram, nem ouvidos ouviram, nem qualquer mente ou coração imagina o grandioso, o glorioso novo céu e nova terra que Deus colocará àqueles que creem nele. Por isso, vamos olhando sempre para frente. Aqui estamos no mundo, mas dele não somos. Aqui nós vivemos, distantes do lar. A nossa pátria eterna está nos céus. Feliz, abençoado sábado. também amanhã já, lembrando e olhando, cada domingo é um domingo de Páscoa, onde lembramos a ressurreição do Senhor Jesus e a nossa futura ressurreição. Um grande abraço, amém.
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3: É, meus amigos, um abraço pra você que tá ligado, estamos aqui. Um abraço pro Franguinho também, alô Franguinho Piabão, o Franguinho Piado Sabino. Ô, Franguinho, isso mesmo, quando ele não lembra, você me diz, os amigos usaram e briga comigo. Ah, ela falou de mim, mas você não ajuda, né? O Franguinho, ó, mandou pra gente, como você mandou aí, tem a Lindamir também, já vou atender ela, né? E tem muitos amigos que a gente vai atender aqui no programa, tá bom? Então você manda algo pra cá, manda seu nome, né? Que a gente já anuncia, né? Seu nome e endereço, pelo menos, né? Faça seu pedido. Você não consegue tocar, mas a gente fala seu nome aqui, tá bem? Venha comigo. Rádio Capinzal FM espera você. Vamos falar com a minha amiga Lindamir, né? Fala, Lindamir, como é que estão as coisas por aí? Choveu aí, Lindamir? Olha, a Lindamir é uma pessoa muito trabalhadora, ela com o Valina, uma família boa, viu? Sempre junto com a gente também. Fala, Lindamir.
4: Bom dia, Barqueta. É a Lindamir e o
3: Ivan. Bom dia.
4: Quero que toque uma música, oferecer para a Thaís, que estava de aniversário ontem, para ela bastante saúde e continua sendo a menina que é. Trabalhadora, ajuda a gente. E um abração para todos que escutam. A Capinzal e para a Celoni, que está no trabalho, que ela vai por baixo da chuva fazer o serviço. E um bom dia a todos.
3: Tá bom, obrigado, Lindamir, da sintonia. Aproveitando essa música, mando mais uma vez para meus dois irmãos, o Jandir e o Valdir, né, o Magro e o Gordo, de aniversário, dia 30. E mais uma vez lá pro Sabino Prestas, que tal? É. Um abraço também pro seu Eliseu Florencio, né, ele tá junto com a gente no rádio também. Alô, Eliseu, um abraço para ti, meu grande amigo. Um abraço para todos vocês, Deus abençoe a cada um aniversariante, cada um que tá ouvindo este programa, que amanhã depois você comemora o aniversário, ou já você comemorou o seu, né? Então, um abraço pros amigos que estão junto comigo nessa amizade da programação, que o programa da rádio, assim, vira uma família de ouvintes, né? Então a gente todo sábado vem aqui, tem bastante coisa pra fazer, porque você me ajuda a fazer. Muita gente deu em brabo, porque eu não consigo atender ele, mas no outro, ele, quando é no outro sábado, ele manda de novo. Então sempre a gente nunca me abandona, e que eu não abandono vocês, né? Então muito obrigado à audiência aí de você estar junto comigo. 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Tá aí, gente, então vamos prosear. Eu já proseei com a Lindamir, proseei. Então agora eu vou prosear com você que aniversariou. E mandar o prosear com o pessoal do Truco lá do Coronete, que dia 14 de junho nós temos um grande encontro de gaiteiros e violeiros aí no... na sede do campo, no clube da sede do campo do Vasco da Gama, que é um lugar muito aconchegante, um espaço muito especial, e o Coronete é um piá de primeira, viu? Um abraço pro Coronete, pra família aí, que sempre atende você com o maior carinho, daí que nós jogamos um truco, lá não existe esse tipo de coisa ruim lá, só coisa boa, né? 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E tem os truqueiros, tem o Mu, que agora tá na escuta, nós temos também o Paleta, alô Paleta, então mandar pra vocês aí, pro Paleta, pro Mu, pro Marcelão deu problema lá, viu Marcelão, mas ele tem dinheiro, nós pegamos ele, é advogado, ganha bem também, exame do céu. Um abraço pra ele, que é um grande amigo meu, fora a parte das brincadeiras, né? Pro Jorge, pro Adi, para todos vocês aí que fazem parte do nosso truque, né, Tininho? Tininho levou uns recados para o Cerso, meu cunhado, meu amigo. O Cerso diz que vai hoje lá só fazer micagem. O Cerso faz micagem, deixa os caras bravos para passar facão. O homem não presta no truco, viu? Vocês não derem bola pro Cerso, Deus ele. Eu não passo facão, mas o Cerso me leva nas costas, meu velho. Mas demo um muque no Marcelão e no Nenê. Sábado passado, Santa Maria. Mas... tá bom, gente, para todos os aniversários. Franguinho, desculpa quando eu esqueço de você, o grande piá, ele, a esposa, a família, o filho do Sabino e todos os amigos dela, né, Fracar? Um abraço pra vocês aí. O Adãozinho se esqueceu de nós também. Esse homem fugiu.

0: Isso dali, minha gente, voltamos de novo. Tá aí, o Mário Ribeiro já chegou agora, disse que choveu pra lá também, né? É, um abraço pra Márcia também, que veio bem cedo, antes de começar aqui lidando com os trabalhos dela aí na rádio. É, então, Márcia, vamos lá. E toda a equipe aí nossa que está na... Tá, já tá na área, que nem diz o caos. Estamos levantando, né? O Jardel de férias. Deus o livre. Deus ele, mas um abraço pra ele, uma boa férias, né? Ele, claro, tem que tirar a férias, bate cabeça todo dia, porque o serviço. Pensa, ah, é fácil, tá lá sentado, mas homem, que o bicho pega também, né? E um abraço pro Alex Luiz, que tá comandando. Eu amo, Alex, vem cedo, homem, vem pra tomar mato com nós uma hora dessa, mas cadê o homem? Desaparece. 7:16 da manhã. 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Um abraço pra dona Terezinha também. Ô, dona Terezinha, bom dia, como é que tá aí você com o Chico? Tá ruim a voz aí por causa da gripe, Terezinha, mas não tanto, né? Um abraço então pra companheira, fizeram amizade com a minha companheira, com a minha Celonia aí, ela é uma pessoa muito positiva, né? Tá indo junto com nós nos nossos encontros e gatilhos violeiros. É ponto firme a dona Terezinha, mas dá pro seu Antônio também e a família aí, Batista, aí da Fazenda dos Batista, aí no próximo a linha Pelissaro, né? Gente boa e muito humilde essa gente, viu? Então, um abraço para eles aí que acompanham nós também. Mandar pro seu Padilha e a dona Maria. Ô, seu Padilha, como é que tá? Tá com frio, seu Padilha, mas homem. É, um abraço pra Salete Ribeiro também, família. Mandar lá pro Edson, pro Turco e pro Luércio. Ô, Luércio, tá chovendo aí, Luércio. Mas homem, Luércio é um piá muito bueno, piazada, boa família, boa, viu? Mandar lá pro seu Nelson Bazeita, meu senhor. Ô, Preto, tá chovendo aí, ô, Preto. Seu Nelson diz que é a lei aí, mas não é tanto, né? A família Mantovani, pra todos os amigos Mantovani aí, todos os amigos que moram na linha Gramado. Um abraço pra todos os amigos aí, em nome dessas famílias aí que eu lembro agora. Todos vocês que estão por aí fazem parte também da nossa amizade. Valendo, valendo. Vamos lá mandar pro Toninha Nadir também, lá na comunidade de Barro Branco. Toninha Nadir também fazem parte dos nossos encontros de gaiteiros e violeiros, não estão falhando. Mas homem, um abraço piabão, ele é esposa também, o filho dele que tá por aí também, agora esqueci o nome, mas é companheiro nosso também. Valendo? Pra vocês aí, grande abraço, grande bom dia, Toninho, obrigado aí da parceria, da amizade. Vem uma hora meio sedota, eu sei que ele trabalha bastante também, homem velho, em trabalhar lá, cuidar de vaca leiteira, tirar leite, ele trabalha na firma Ackman também. Eu também vou pedir serviço, mas tu vai ver, é nós dois. Daí, não, vou no teu lugar um dia e depois, no outro dia, você vai. Pra nós repartir o dinheiro. Daí, como que eu sou mais gordo que você, né? O que que tu faz? Você amarra uma bolsa cheia de seragem na barriga e vai, pois não vou lá ver quem que é de perto. Daí eu vou um dia e você vai outro e daí repartimos. Combinado, Toninho? Vamos lá, aqui vou mandar um abraço pro Gilmarzinha, Rosanda, Funerária e Marmoraria São Cristóvão. 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Um abraço para toda a equipe, sabe aquele baixinho jogador de truco, homem, é bem louco, rapaz. 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
1: É isso, tá ali, minha gente, bom indo com a nossa programação, agradecendo a tua audiência, um abraço também pro Anildo da Silva. Ô Anildo, daqui a pouco atender você, pro tio Lori da Gaita, então, as homens que tá ali, ele tá um tipo buena por lá em Lori, homem velho gaiteiro por demais. Ontem fizemos lá pro seu Ito, mas vai agradecer o seu Ito, a dona Inês aí, pelo convite do dia do 1º de maio dos trabalhadores, Ito, e também pro meu amigo alemão, que veio lá, Paulo Lopes, perto de Floripa. Mas que tal? Um abraço pra ele e pra esposa que vieram junto com a gente ali, tiveram junto com a gente nesse dia, né? Deus abençoe, dê bom retorno pra ele. Ele é o rapaz dele aí, piazada boa na porta do mar. Vou falar com esse amigo que tá prosendo comigo aqui, vai prosear comigo, não lembro se ele falou ou não, mas vamos prosendo, porque é boa prosa. Vamos lá, bom dia, meu amigo, se você fala desse tipo de coração, você é um amigo do peito. Vamos lá então, bom dia.
2: Bom dia, meu amigo Barro Preto. Quebra-costela, muito Tauro aí, pô, amigo. Barro Preto, eu fico impressionado com o teu poder de comunicação.
1: Muito obrigado.
2: Tu tem uma comunicabilidade muito boa.
1: Muito obrigado.
2: Te dá os parabéns pelo teu programa. E estamos aí sintonizados aí nas ondas da Capinzal, escutando o teu programa. Quero mandar uma música especial para todos os ouvintes e quero mandar também para todas as pessoas da cultura gaúcha ali pro Josse da Lida Campeira, que é meu amigo, mandar uma música especial ali para eles, para você, para Celoni, para todos os ouvintes que estão ligados aí no teu programa.
1: Muito obrigado, meu amigo. Quero mandar também. O João Celi da Campeira tá junto com nós aqui também. Obrigado aí do apoio. 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Valendo, eu quero mandar para mais quem é programação, pro meu amigo dele, um bom dia aqui. Bom dia, tá? É o Franguinho, já mandamos o Franguinho. Obrigado aí da audiência, meu amigo. O Zanaro, alô Zanaro, bom dia. As homens, mas que tal? Vamos ver mais quem tá aqui comigo, o Anildo da Silva. Fala, Anildo, como é que tá você? Tudo certo aí, meu guri?
3: Bom dia, Barro Preto. Bom dia, tudo certo? É o Arnildo aqui do Barro São Luís, Arnildo da Silva.
1: Mas então?
3: Nossa, hoje eu perdi o sono, que eu estou desde as 3 da manhã me acordadão, hein?
1: Tá igual eu, então, tá igual eu.
3: Tô aqui na minha cozinha fazendo um... esquentando a água, um chimarrão.
1: Que bom.
3: Na verdade, faz hora que levantei, só que a gente vai atrás do serviço que tem pra fazer, né?
1: Sim.
3: Estamos aí. Agora não tinha um careiro pardinho pra nós, hein? Pode ser uma deles aí, porque é uma deles. Ou a próxima também. Oferecer pra quem tá. Como diz o cara, o povo do chimarão. Aí eu desde os 9 anos de idade, tô um chimarrão, né? Hoje tô com 53 anos. Você imagine só, né? Sempre junto com o meu velho e o meu paizinho, mas hoje ele não tá junto com nós, tá com Deus, né? Um abraço para o Pedro. Deus abençoe você e sua família.
1: Valeu, um abraço também, quero mandar para os amigos, pro Nego da Gaita também, a esposa que acompanha nós lá em pra banda do Rio Grande, ela tá junto com a gente, o homem comunicador aí da Clube de Machadinho, né? E começa às 7 até às 9, a mulher tá ferado amanhã no programa, né, Nego da Gaita? Um abraço para vocês aí, Deus abençoe, amigo da gente, e sempre tamo junto agora nos encontros gaiteiros e violeiros. Grande gaiteiro, um grande comunicador de rádio também. Tá aí, vamos lá, nós vamos tocar uma música, quero mandar essa aqui também pro Arno e Rei lá no barro, lá na Lajado Mariano Piratuba e pra todo o pessoal do Clube de Mães, e também o pessoal da terceira idade, um abraço pra todo mundo aí, né, fazem parte também do nosso programa, nós tivemos por lá, eles vêm junto com nós no Encontro de Gaiteiros e Violeiros, ó, 14 de junho, né, Coronete, nós estamos ali, rapaz, na sede do Campo do Vasco com um grande Encontro de Gaiteiros e Violeiros, o melhor cardápio que nós vamos começar a puxar mais, a chamar a atenção de vocês a partir do fim desse mês, né, daí junho ainda, né? Mas vão se afilipando no mar que outro compromisso, vamos com nós, né? Um grande encontro de gaiteiros e violeiros vai ser dos Bueno, melhor cardápio, né? Um abraço para o seu Valmor Vargas, também o vereador, nós tivemos lá dia 15 do mês passado, foi sucesso garantido. E os nossos amigos gaiteiros e violeiros que compareceram, o almoço é gratuito e mais um monte de coisa que vocês têm aí de bom proveito, se encontrando com os amigos também. Gaiteiros e violeiros com nós e o nosso povo em geral, dia 14, não esqueça. 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
2: É, companheirada, tamo junto aí até umas horas da manhã, são 7:34 da manhã. 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Alô, meu amigo Oswaldo Zanaro, da Nova Beleza, alô, meu amigo Santo, é tão na escuta, Santo da Silva, mas é Santão mesmo, porque é gente boa, né? Abraço pra gente que acompanha nós em toda a região, bom dia. 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É na hora. 991-45-70-72. 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
2: Estou dali, minha gente. Vamos de novo, 7:42 da manhã. 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
9: É, meus amigos, vamos de novo. Tem pedido de música e tem muitos amigos aqui. Manda um abraço pro Eliseu Florencio. Temos ligado, amigo Arrom Preto. Vamos que vamos, meu amigo da manhã. Fala, meu amigo Dércio Borges. Bom dia.
10: Bom dia, Arrom Preto.
9: Bom dia.
10: Como é que tá aí?
9: Tamo aí, lidando com o programa.
10: Nós já podemos dar tempo, hein? Um abraço, tudo de bom.
9: Um abraço, meu amigo. O Dércio Borges, Front da Serra. Todos os amigos de lá que tá ligado com nós, né? Um abraço pra todos os amigos que estão ligados. Eu vou tocar só um fundinho musical aqui, tem música de John Carreiro e o Pardinho, mas nós estamos aí com bastante coisa pra fazer ainda na nossa programação. Tem pedidos, quem pediu uma John Carreiro aí, quer ver, ó?

0: Quero mandar um abraço pro Lério Bonato também, o som do Bonato, melhor som. Alô, Lério Bonato, meu amigo, meu guri. Família Bonato, família boa, um abraço.
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0: Mandar um abraço também pro meu amigo Itacir Vilarino, meu baita companheiro. Alô, Itacir Vilarino, um abraço a você, família. Bom sábado.
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1: Meu abraço, meu amigo Neguinho, pediu Velho Casarão. Não temos condições, mas estamos tocando um fundo musical bom pra você, ou então uma música do Tião Carreiro e o Pardinho.

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6: É, companheirada, voltamos de novo com o nosso programa, né? Um abraço pro meu amigo Lida Gaita, que tá o Lida Gaita. Ele tá agradecendo aqui ao convite do Ito lá e também da Ines, e agradecendo para aquele almoço maravilhoso que nós tivemos lá, né, meu amigo Lida Gaita. Não vai dar tempo hoje nós. É, vamos ver se eu consigo rodar seu áudio. Mas sim, em nome do Lia e nosso nome da CD, o Cirunico, Márcio Pedro, Amaro, agradecer muito aí pelo convite e agradecer os amigos. Mandar lá pro meu amigo Antônio D'Agostini, esposa do Mercado D'Agostini, em Lacerdópolis. Ele ia preparar carne cedo hoje, né, Antônio? Grande abraço para vocês do Mercado D'Agostini. 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Um abraço também pro meu amigo Arceu Calegari aí, que se acompanha a nós, todos os amigos que estavam lá junto com nós. Muito obrigado, audiência em Lacerdópolis. 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
0: É isso aí, gente, voltamos de novo.
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0: Tá aí, gente, mandar pra Celone da Silva também o programa na Barra do Pinheiro. Eu agradeço muito pelo belo almoço que o Sabino fez pra nós lá com a Nair. Pessoal lá no Bar do Adão, parabéns aí pro Adão, que também ficou muito boa a comida. E obrigado aí pelo convite. Vim em nome também de todos vocês e do Franguinho, a família, né, Franguinho? O Dair, que nos acompanha, nós também, na Lauro Miller. Obrigado, então, Celone, pela audiência na Barra do Pinheiro. Gente, nós temos aí no final do nosso programa, quero agradecer a cada um de vocês por estar junto comigo até neste momento, pedir desculpa a você que não pude atender no que você mandou seu pedido, mas sábado tem mais, né? 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Fique com Deus, vou com ele. Só em comunicação ali mesmo, amigo Barro Preto, e coordenação Luiz Pedro Escartão. Tem pedido dessa música, Velho Casarão, no programa. Tchau.

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9: Capinzal FM, são 8 horas com mais 2 minutos. Bora, bom dia, sábado com Alto Astral aqui na ZYR 989, canal 272, 102.3. Muito prazer, ótimo sábado, sou Marlo Matielli, vamos juntinhos até 15 pro meio-dia.
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9: Hoje você pode ter acordado cansado, mas não é só o corpo, é a alma pedindo leveza. Quantas palavras ficaram presas, quantas dores você guardou em silêncio. Esse peso não precisa ser seu. Chega de carregar o que te machuca. Hoje é o dia de soltar, de esvaziar a mochila e responder e respirar mais leve. Deixar ir dói, mas permanece preso. Isso dói muito mais. Você não precisa ser forte o tempo todo, nem resolver ter viver sozinho. Ser gentil com você, se acolha, se permita reconhecer, entregue a Deus o que não cabe mais no coração, perdoe, liberte-se, siga em frente com mais paz. paz. O passado não muda, mas o hoje pode ser diferente. Escolha a leveza, escolha a cura, escolha viver. Você merece dias mais tranquilos e uma mente em paz. Que essa manhã seja o início de um novo capítulo. Respire fundo e vá. A felicidade também é para você. Pense nisso e tenha uma maravilhosa manhã.

0: Capinzão FM é uma rádio feita para você com Gustavo Lima, DNA. É a mensagem da manhã 102, pintando na programação da Capinzão FM, no oferecimento sempre da Império Flores e Presentes. 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Bora, bora, bora, meu povo, sejam bem-vindos à manhã 102 neste sábado chuvoso. Hoje é dia de escolher a paz, não é mesmo? Hoje é o dia de cuidar de você, hoje é o dia de escolher o perdão. Um abraço bem apertado para você, meu amigo, para você, minha amiga do rádio. Sabadão 2 de maio, finaleira da 17ª semana do ano. Hoje é o dia nacional de Harry Potter, hoje é o dia mundial do atum, hoje também é o dia nacional da ética. Lua cheia desde ontem, outono brasileiro. Os católicos celebram Santo Atanásio. São 8:09. Mauro Ribeiro é quem comanda a mesa de som. Na recepção, a Fernanda Alves Duarte, a direção de Luiz Pedro Scarton, e até o meio-dia. Por aqui, Marlo Matiello comunicando para uma região de audiência. Antes de tudo, a fé e depois de tudo, a gratidão. 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Só me resta agradecer o carinho e a preferência de todos vocês e dizer que amanhã 102 já está no ar com muitas atrações.
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0: Amanhecer de sábado com tempo instável, com bastante chuva em todo o meio oeste de Santa Catarina, 19 graus é a temperatura. Vamos à previsão do tempo com Ronaldo Coutinho do Prado. Bom dia.
2: Bom dia. É, o tempo segue com chuva, alguma trovada, período melhor e queda na temperatura. À noite já pode estar abaixo de 10, 12 graus e algum nevoeiro. Vai melhorando. E mantém a tendência de tempo bom no domingo, frio. Pode ficar entre 5 e 8 graus em pontos da região. Se tiver geada, é ali na direção no interior, na parte alta, 700, 800 metros para cima. Ali pode ficar abaixo de 4 graus. E à tarde fica bem agradável, não passa muito dos 20. Tempo bom na segunda, tem bem frio de manhã, meio na tarde, dificilmente tem chuva. Terça, quarta e quinta, mais para tempo seco. Frio de manhã, esquenta de tarde. Continua indicando a entrada de uma grande massa de ar frio de origem polar, chegando no fim de semana das mães. Da Climaterra, Ronaldo Coutinho.
0: Obrigado, Coutinho, pelas informações. 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
0: Bora, gente, 8 horas com mais 18 minutos. Bom dia. Você participa com a gente pelo 98815-6435 e 998-14-1333. Capinzão FM, uma rádio feita para você há quase 46 anos. Nós estamos em conexão nesse momento. Já nós faremos essa conexão com a Marinês, direto da Decora Tintas. 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Segue com a gente, 3555-1333-98815-6435.
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0: Sete Garotos com Bruno e Marrone.

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1: 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E agora chora, chora, chora, Tim Garotos com Bruno e Marrone na programação 102.3. Segue com a gente participando do Ranchão dos 500 em oferecimento sempre do supermercado Cooper Campos. Meu bom dia pra Dejanira Padilha do Recanto dos Pássaros. Bom dia pra Dona Juvelina, pra Dona Inês também tá com a gente, pra Dona Anedite do loteamento Parisoto, pro seu Plácio e pra Dona Zeneide que nos acompanham no loteamento Poente do Sol, acompanhando a gente, nosso amigo Jair Zanoni. Estamos aqui no Salão Social São Francisco, preparando o almoço caboclo em prol à obra da Capela Nossa Senhora da Salete, do loteamento João Lange e Nova Capinzal. Um abraço, amigo, a todos que estão trabalhando na organização desse almoço caboclo. Um abraço, que seja ele sucesso, com toda certeza. Beleza, pessoal? Muito obrigado. 8:25, tem participação do ouvinte 102.3.
2: Bom dia, Amado.
1: Bom dia, Fracara. Como é que tá, amigão?
2: Estamos aí ouvindo toda a programação de todos os amigos que fazem para nós. Uma ótima programação aí durante a semana, mês inteiro, ano inteiro aí.
1: Tá certo.
2: A gente só tem que agradecer e sempre estamos ouvindo aí. Né?
1: Amém, amém.
2: Tenha um ótimo sábado aí. Bota nós no ranchão, no que você tem de temos aí para nós. Antônio José Fracara e Mafalda Maria Fracara. E roda uma boa aí da programação.
1: Perfeito,
2: tamo ligado, meu amigo.
1: Muito
2: um
1: obrigado. Valeu, Fracara.
2: Deus abençoe vocês aí.
1: Pessoal, tô Lauro Miller com a gente. Bom dia.
3: Um final de semana abençoado.
1: Pra senhora
3: chuva,
1: também, tá?
3: Com frio.
1: Uhum.
3: Que Deus abençoe vocês todos aí, nós também.
1: Amém. Muito obrigado, dona Generosa.
3: Final de semana abençoado, Marta.
1: Queria Valeu.
3: Participar do sorteio do Ranchão Generosa Moraes.
1: Tá valendo, dona Generosa. Você pode mandar o seu áudio também para o 998-14-1333. Bom dia para dona Iva Alf, também no Paris, acompanhando com a gente este sabadão chuvoso em toda a nossa grande região. Cleiton também está conectado com a gente. Ótimo sábado, Cleiton, para você. 8:27.
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0: 102.3, uma rádio feita pra você com Zé Henrique, Gabriel e Gino e Geno. E o Brasil tá cheio, hein? Tá cheio de gente boa como você participando da manhã 102.3.
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5: Bora, meu povo, bom dia para a Jucimara da Luz, que está com a gente, a dona Irene Schoas Krause, lá da comunidade da Empresa Velha, a dona Ivete Chale Cordeiro dos Santos também está conosco na manhã da 102.3, dona Noeli Andrione Facim de Santa Lúcia, agradecidos pelo carinho da dona Marlise Schumann do bairro Nossa Senhora dos Navegantes, da Solange do Vista Alegre, no Maximiliano Otualdo, quem nos acompanha é o Wilson da Rocha, um abraço, Wilson, obrigado pela sintonia.
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0: Tapinzão FM é uma rádio feita pra você com Daniel e a Giripoca vai piar. Bom dia. Bom dia a todas as comunidades que estão organizando seus eventos para esse fim de semana. Hoje, por exemplo, tem o matinê do Grupo de Idosos Santa Clara do bairro Alvorada no Parque de Exposições em Capinzal, com toque musical a partir das 14 horas. Hoje ao meio-dia, aquele almoço caboclo aqui no Centro Social São Francisco de Assis, né? 300 fichas colocadas à venda. Não sei se tem ficha ainda, Jair. Qualquer coisa, me mande um salve, é R$50. Telefone do Jair é o 999-26-4944. Lembre de trazer pratos e talheres, tá bom? Quem mais, gente? Nós temos amanhã festa em Santa Bárbara, Campos Novos, em honra a São Peregrino. Tem matinê com Jucimar e Nath. Amanhã tem festa em honra a padroeira Santa Paulina, no loteamento Kleinubim, em Ouro. Aquele churrasco caprichado sempre. Tem festa em honra a Nossa Senhora das Graças, em Duas Pontes, Orteia. Tem matinê com Bia Iva. E no dia 3, amanhã também, tem o almoço festivo, promovido pelo Grupo Horizonte Feliz, no Salão da Vila, 7 de julho. Vai ter matinê com o musical JLE, além das competições esportivas do Rancho Grande. Amanhã tem jogo no Barro Preto. Daqui a pouco eu confirmo onde mais temos promoções amanhã. Hoje o dia chuvoso, amanhã tempo bom com temperaturas baixas, com certeza grandes festas, grandes eventos em toda a nossa imensa região. Dona Maria Luísa dos Santos, bom dia. Tem mais gente para falar com a gente.
1: Bom dia, Malu.
0: Bom dia. Como é que tá, amigão?
1: Aí. Como é que tá o senhor aí, tudo certo?
0: Graças a Deus, muito bem.
1: Bonita mensagem aí, um abraço, Malu.
0: Que bom que o senhor gostou, aí. Tá? Um abraço,
2: senhor.
0: Bom dia,
2: Valdir.
0: Ô, seu Valdir, como é que tá?
2: Cadastre, eu e a Maria Luísa dos Santos, Rachana Capinzal. Um ótimo abençoado final de semana com chuva a todos.
0: Pro senhor também, muito obrigado, tá?
3: Tudo bom?
0: Bom dia.
3: Como
0: é que tá, Evandro?
3: Quer mandar uma música pro pessoal que tá ouvindo? Eu peço o da racha da rádio que eu precisar aqui.
0: Deixa pra nós, guri. Muito obrigado, hein? São 8 horas mais 49 minutos.
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0: Eu confirmo, 8h49. 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
0: Destaque no portal de notícias da Capinzal: motociclista fica ferido após colisão contra guard-rail na SC-150 em Capinzal. Grave acidente deixa um morto e dois feridos na BR-282 em Ponte Serrada. Atropelamento em Catanduvas resulta em morte na BR-282. Quatro jogos Movimento Municipal de Futebol amanhã. A Capinzal transmite Hackman e Vila União. Prefeitura de Campos Novos abre licitação para construção de 30 casas pelo programa Casa Catarina. Estas e outras no portal capinzãofm.com.br.
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0: Tempo estável com bastante chuva em todo o meio-oeste de Santa Catarina, 20 graus e temperatura. 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
0: Bora, gente, Parada 102 hoje, aliás, Manhã 102 com Parada 102, direto da Decoratintas. 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Nós fechamos com Leandro e Leonardo esta primeira hora. Bom dia, gente. Yeah.

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4: Bora, gente, mandar um salve especial pro nosso amigo Júlio Ramos, que está acompanhando a 102.3. O Adilson Balbinotti, em Santa Lúcia. Adilson, bom dia. A Delci Cortes também está com a gente. Utilidade pública, foi encontrado um cartão da Caixa Econômica Federal em frente à rede feminina. Está na Óticas Carol. É Thierry Casasola, provavelmente é estrangeiro sobrenome. 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Capinzão FM com a gente na manhã da 102. Muito especial que você tenha um dia maravilhoso conosco. Vem comigo e a gente abre a segunda hora assim, ó. Ícaro e Gilmar.
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0: 102.3 é uma rádio feita para você com Ícaro Gilmar e a participação de Eduardo Costa, a Viola e eu. Bom dia, meus amigos e minhas amigas, sempre ligados aqui na manhã da 102.3. Meu bom dia para Fernanda Faé, um abraço para dona Dirley Faé, também para o Gabriel Luca, que estão com a gente, a dona Eva Beloto, bom dia, dona Maria Lazzarini com a gente, a dona Marley Alves da Silva e o Matheus também acompanhando a gente, a Leda Mara Pongeri, salve Leda, a Neuza Pereira da Silva também conosco, a dona Sueli Maróstica, meu bom dia também para dona Dilva Boldrini Antonello, lá de Linha Leãozinho, a Marli Rênica da Silva, do loteamento Parisoto, a Marta da Luz, alô Marta, bom dia para Ivonete Oque Breste com a gente também na manhã 102, dona Naldina Monteira, Loreni Duarte da Silva faz parte da audiência 102, a Regina Tatiana Reck também e todos os demais que estão participando do Ranchão pelo 998-14-13-33.
1: Bom dia, Marlos.
0: Bom dia.
1: Tudo bem?
0: Muito.
1: Aqui é a Gema Maçã, gostaria de participar do Ranchão da Capinzal.
0: Oi, dona Gema, bom dia. Para a senhora também, amiga, obrigado. Bom dia. Muito bem.
2: Parabéns, linda mensagem. Uhum. E a Cristina Recalcote dos Santos, me cadastro no Ranchão da Rádio Capinzal. Cadastro meu esposo Francisco Gonçalves dos Santos no Ranchão da Rádio Capinzal.
0: Tá certo.
2: E roda a música Folha Seca com Amado Batista.
0: Daqui
2: só para
0: a pouquinho,
2: ouvir, tomando
0: tá?
2: Aquele gostoso chimarrão.
0: Isso é bom demais, né, Ana Cristina? Obrigada.
2: Essa chuvinha gostosa.
0: Faz.
2: Tenha um bom dia.
0: Para a senhora também, muito obrigado, tá?
3: Bom dia, Marlon Matheus.
0: Bom dia, Cleusa.
3: Uma música para mim, para Giovanni e para todos que estão escutando. Cadastre eu e o Giovanni do Orange.
0: Tá certo, amiga. Muito obrigado, Cleusa. O pessoal do loteamento Fernanda, 9:08. Seu Teodoro Sampaio.

0: 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São 9:13. Bom dia. Lembrando que a rodada do Campeonato de Futebol Suíço do Rancho Grande, se disputada hoje à tarde, está cancelada em função da chuva, tá? Rodada do Campeonato de Futebol Suíço do Rancho Grande, cancelada para hoje à tarde em função do mau tempo, da instabilidade climática.
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0: Capinzão FM, são 11 horas com... Desculpa, são 9 horas com mais 20 minutos. 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
0: Mandar um salve especial para toda a equipe aí, para toda a comissão técnica e os pais do Clube Atlético do Vale. O Clube Atlético do Vale do município de Ouro estreou ontem no estadual Sub-11 da Liga Catarinense Futsal em Salto Veloso. Venceu o Salto Veloso por 11-3. Venceu Campos Novos por 9-1 e venceu Fraiburgo por 5-3. E agora à tarde, o Sub-12 joga no ginásio André Colombo em Ouro. Primeiro jogo às 14 e o segundo jogo às 16 horas. Todos pelo estadual Sub-12 da Liga Catarinense de Futsal. Obrigado ao Robson Maschio pelas informações. Sucesso aí o time comandado pelo professor Jairo do Atlético, Clube Atlético do Vale. Ontem estreou no Sub-11 com 3 vitórias e hoje tem a segunda rodada do Sub-12 no ginásio André Colombo em Ouro, a partir das 2 da tarde, estão todos no convite. O Jair Lopes está com a gente, a dona Adelaide Dorini Crivilati também, a dona Marli Alves também confirmando a sua audiência aqui na 102, dona Ivanilde Maria Balbinotti do Alto São Roque também, ao Sérgio José Poyer também, meu amigo, como é que tá? Ótimo fim de semana para ti, uma excelente manhã para todo mundo que está participando e fazendo a festa conosco na manhã da 102.3. Vamos de participação do ouvinte por aqui, 9h22.
9: Bom dia, Marcos. Bom dia. Gostei muito da tua mensagem. Queria participar da Dona Xanda Capinzal. Aqui é Marlene Lopes Duarte.
0: Tá certo, muito obrigado.
10: Bom dia, Marlô.
0: Bom dia.
10: Aqui é o João Maria do São Luís.
0: Como
10: me
0: é
10: cadastro
0: tá,
10: no Ranchão da Rádio Capinzal e Rádio da Música pra nós ir.
0: Tá certo, deixa
10: com o Teixeirinho, escolhi uma pra nós ir, velho.
0: Eu vou pedir pro Márcio pra eu tocar pra ti o Teixeirinho.
10: Deixa que minha esposa que a gente vai vir no programa, beleza, meu amigo?
0: Tá certo, João, um abraço, tá? Obrigado pela audiência. Bom dia.
9: Me cadastra no Ranchão da Capinzal. Meu nome é Leonilda Cardoso.
0: Oi, dona Leonilda.
9: Eu amei a mensagem de hoje de manhã.
0: Tá certo, então, muito obrigado, tá? Excelente manhã pra todo mundo, 9 com mais 23.

0: 102.3 é uma rádio feita pra você com a Yari Maraíza. Vai lá. 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E no sábado nós temos a externa do supermercado Cooper Campos, uma semanada de muitas paradas e de muitas externas aqui na 102.3. Quer fazer parte desse time também? 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Muita gente aderindo então à parada 102, também a externa 102. Dona Maria de Lourdes Adame, bom dia. Bom dia para o nosso amigo Rato. Abraço, guri. Obrigado pela sua audiência. A Dona Ivani Kaiser, a Dona Ofélia Lovatel D'Ambrosa, acompanhando a 102.3. Tem um bocado de amigos mandando o seu recado e concorrendo ao ranchão também. Ao João Bender, do Novo Horizonte, um sábado abençoado também. Para Marli Alves, da Silva, para Maria da Luz da Silva, agradecer a Dona Íria Savariz e também o Neucir Baldo, todos conectados na mesma audiência aqui na 102.3.
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0: Seguimos com você, são 9 horas com 32 minutos, é amanhã 102, na sua hora 2, no oferecimento do Dorini Supermercado, 40 anos com você, Auto Elite, Estilo Joias, Mercado de Tecidos Leão, Cressol, Farmácias Medifarma, Oral Unique Capinzal, também da Multimóveis, Pesque Pague Pasquale e também da Ouro Luz Acabamentos. Seguimos às 9h33.

0: Capinzão FM é uma rádio feita pra você, com Christian e Ralf no mesmo olhar. Bom dia pro Paulo Sam, lá no Poente do Sol. Bom dia, Paulo Sam. Muito obrigado, amigão, pela sua audiência, pela sua participação. Agradecidos pelo carinho também. É no Ranchão da Capinzal. Quem mandou seu recado aqui foi... Aqui é a Dona Nilva Coelho. Um abraço, Dona Nilva. Muito obrigado pela sua audiência. Bom dia pro Tiago Orman. Meu bom dia também pra Claudete do Amaral, do Vidal Ramos. Também pra Giovana Basqueira Michelotto. Giovana, bom dia. Aos amigos aí do bairro Nossa Senhora dos Navegantes. Ao seu Verno Milton Bastian com a gente. A Iraci Araújo. Um abraço pro Valmor também. A Dona Ivete Durigon. Bom dia pra Dona Maria Nilce Lopes Duarte. A Dona Ivete Borsó Espironello, do loteamento Campione, a Dirley Alves da Silva e a Franciane também estão com a gente. Na manhã 102, a Rosilene Stirmer. Rose, um abraço. A Gessi Vieira de Melo com a gente também. E a participação da Dona Eva Formel, todos conectados aqui na mesma audiência da 102.3. Tem participação do ouvinte por aqui, hein? 9:38. Bom dia. Eliane, bom dia.
1: Obrigado.
0: Um abraço, bom dia, obrigado.
2: Bom dia, Matiel.
0: Bom dia.
2: Aqui é Andalina Friso.
0: Dona Andalina, um abraço.
2: Queria participar aí do Ranchão.
0: Uhum.
2: Um abraço pra você, tudo de bem, que boa essa chuvinha aí.
0: Demais, né?
2: Guarada
0: que demais.
2: De noite, né?
0: É, exatamente.
2: Mas tô bem, viu?
0: Que Matiel. Bom.
2: Graças a Deus. Esperando o nascimento de uma bisneta minha amanhã.
0: Ai, que alegria, gente. Que legal
2: Se
0: isso,
2: Deus
0: né,
2: quiser,
0: Dona Andalina?
2: Vai dar tudo certo.
0: Vai sim, tá? Com certeza.
2: Um bom dia e um abraço.
0: Pra senhora também, Dona Andalina, obrigado.
2: Fica com Deus.
0: Amém, a senhora também, tá?
3: Bom dia, meu
0: bom
3: amigo,
0: dia.
3: Minha amiga.
0: Dona Isabel Gubert.
3: Tudo bem? Eu quero participar do Rancho da Rádio Capinzal.
0: Deixa pra nós.
3: É Isabel Gubert.
0: Uhum.
3: Um abraço.
0: Abraço pra
3: bom
0: senhora.
3: Bom fim de semana.
0: Dona Isabel no Parque
3: tudo
0: Jardim.
3: Tudo de bom pra vocês. Eu pra tô senhora. Sempre ligadinha.
0: Oh, que beleza, Dona Isabel. Muito obrigado pela sua participação na manhã da 102.3.

0: 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Bom dia pra Vanícia, acompanhando a 102 no Nova Capinzal. A Dirce Zanol da Silva, a Dirlei Base do São Roque, Dirlei, um abraço. A dona Ana Maria Esganzela Surde, um abraço. Ana, obrigado pela sua audiência. Dona Salete Lourdes Rossetti, do Lauro Miller, agradecer também a participação da dona Claudete Rossetti. Bom dia pra Rosane Rossetti Urman, também ligada aqui na programação 102.3. Fernando e Sorocaba.
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1: Capinzão FM é uma rádio feita pra você com Fernando e Sorocaba. Tô passando mal. Bom dia, gente. Jorge Sol de meu lado trazendo informações sobre o cancelamento da rodada do Rancho Grande, né? Nós tínhamos mais uma rodada do Campeonato de Futebol Suíço do Rancho Grande, rodada cancelada, Jorge.
2: Cancelada essa rodada, bom dia bom mais dia. Uma vez, né?
1: Uhum.
2: Essa rodada foi cancelada agora pela manhã devido às previsões climáticas que não são nada, digamos assim, convidativas para a prática do futebol hoje.
1: Uhum.
2: E aí o pessoal da organização, juntamente com o coordenador técnico e arbitragem da LEOC,
1: Leiro Mac.
2: Acharam por bem, então, cancelar essa jogada. Nós teríamos 7 jogos hoje à tarde e alguns cruzamentos. Então, não teremos a rodada hoje do Suíço lá do Rancho Grande e uma nova data será posteriormente divulgada pela organização. Então, seriam 7 jogos que foram cancelados agora à tarde. Previsão de muita chuva, né, Mário?
1: Sim, continua.
2: Hoje e amanhã não. Amanhã até o momento...
1: Cai a temperatura, mas o tempo é bom para amanhã, né?
2: O tempo é bom. Então, somente hoje ainda estamos aguardando outros jogos que acontecem nesse sábado.
1: Uhum.
2: E a gente está aguardando aí o posicionamento das organizações com referência aí ao interiorano de Campos Novos, que acontece na linha Galdina.
1: Sim.
2: Que por enquanto ainda não tem nada definido se cancela ou não.
1: A priori está mantido até agora.
2: E esse então, lá do Rancho Grande, está cancelado.
1: Perfeito. Hoje tem a Bocha de Capinzal também, com mais 2 partidas. Amigos da Bocha versus Atlântico, Cassino B versus Alto Alegre. Mais uma rodada do Municipal de Bocha, do município de Capinzal. O jogo do Capinzal Futsal Sub-18, que seria ontem contra o Concorde, ele foi adiado. Problema técnico no veículo, problema mecânico no veículo que levava a delegação de Capinzal, impediu que essa partida fosse realizada. Fica então para os próximos dias. Hoje tem às 2 e às 4 da tarde o Clube Atlético do Vale pelo estadual Sub-12.
2: Correto,
1: no Ginásio André Colombo em Ouro, né?
2: E o Sub-11 também.
1: Ontem venceu as 3 partidas.
2: Ontem venceu as 3 partidas.
1: Perfeito.
2: Perfeito.
1: Enfim, amanhã estaremos no Barro Preto para Hackman e Vila União, né?
2: É um grande jogo.
1: Baita jogo.
2: Um dos jogos mais esperados, né? É, pelos investimentos que as equipes estão fazendo nessa competição. Nós temos aí o próprio São Cristóvão, que tem uma grande equipe, o Cochilense,
1: uhum,
2: Vila União e Acmo, essas duas equipes,
1: Itabajara,
2: enfim,
1: né?
2: São equipes que estão despontando nessa chave muito importante aqui, Marlos. Uhum. Só um detalhe muito importante, nós temos aí Vila União, Cochilense, nessa chave Acmo, Itabajara e Acmo. Então,
1: e Colina.
2: São cinco times de ponta.
1: Daí, com certeza, um será finalista, com toda certeza, nessa competição. Baita jogos, hein? Então, amanhã, além desse jogo, nós temos mais rodada onde amanhã, seu Jorge?
2: Amanhã nós temos no Alto Alegre.
1: Tá.
2: Nós temos no Alto Alegre, quem joga lá é o Colina amanhã contra o Tabajara.
1: Perfeito.
2: Né? E na preliminar, o acompanhante do Tabajara, que é o Horizonte, enfrenta o Colina B.
1: Perfeito, Jorge.
2: Perfeito.
1: Até amanhã à tarde.
2: Até amanhã à tarde, com certeza.
1: Valeu, Jorge Solde, conosco aqui na nossa programação matinal. Confirmado, então, o cancelamento da rodada do Rancho Grande, que seria hoje à tarde, rodada já de segunda fase, com jogos eliminatórios a partir, então, desse final de semana. Em breve, a gente vai estar divulgando a tabela, então, dos próximos jogos da competição. Faltando 12 minutos para as 10.
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0: Tempo estável em toda a nossa grande região. Chove aqui no centro de Capinzal e Ouro, 19 graus de temperatura. 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
0: 9h57, Zefinir, mandar um salve especial para dona Salete Edneia Kleinpoyer. Bom dia, dona Salete. Bom dia para o nosso amigo Ito e também para dona Inês, que nos acompanham em Lacerdópolis, curtindo a 102.3. Agradecer também a participação da Maristela, do Vidal Ramos e tantos outros amigos que nós não conseguimos atender nesta manhã. Bom dia também. Quem está acompanhando a gente, nosso amigo Tchaca aí no São Luís. Tchaca, um abraço, valeu, muito obrigado ao Dorini Supermercado, Auto Elite, Estilo Joias, Mercado de Tecidos Leão, Cressol, Farmácias Med Farma, Oral Unique Capim.

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0: 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Eu conto contigo, hein? Nós estamos na novena Mãe de Todas as Mães. Mãe, a Mãe de Todas as Mães, participe pelo 3555-1333, pelo 988156435. Eu reforço, nós estamos na novena Mãe de Todas as Mães e você participa pelo 3555-1333, que é o WhatsApp da recepção, e pelo 988156435, que é o WhatsApp do estúdio. 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

0: Louvado seja nosso Senhor Jesus Cristo, para sempre seja louvado. Queridos irmãos e irmãs, filhos amados, povo querido, é sábado. A você que me acompanha todos os dias, a você que me acompanha sempre, nós estamos em plena novena, Nossa Senhora, Mãe de todas as mães, pedindo as graças a Nossa Senhora, mas ao mesmo tempo, claro, estamos rezando pelas nossas mães, vivas e falecidas, porque dia 10 é dia das mães, então preparamos-nos para este momento. Qual a intenção que você está pedindo? Mãe de todas as mães, dai-me esta graça. Ao mesmo tempo, qual o nome de sua mãe, de sua avó materna, avó paterna? Vamos juntos. Eu quero saudar a todos a partir da Rádio Evangelizar, de onde tudo começa. As rádios irmãs, cujos nomes cito neste momento. Rádio Capinzal FM. Saúdo a você pela TV Evangelizar, sinal digital em todo o país, em várias cidades, canal aberto, pelo YouTube, Padre Manzotti Oficial, isso mesmo, interaja conosco, vai lá, Padre Manzotti Oficial, pelo aplicativo da Associação Evangelizar é preciso, e todas as plataformas digitais. Vamos passar esta hora juntos, filhos e filhas, por intercessão de Nossa Senhora, em nome do Pai, do Filho e do Espírito Santo. Amém. Naquele tempo, disse Jesus a seus discípulos: se vós me amasseis, conheceríeis também o meu Pai. E desde agora o conheceis e o vistes. Disse Filipe: mostra-nos o Pai, isto nos basta. Jesus respondeu: há quanto tempo estou convosco e não me conheces, Filipe? Quem me viu, viu o Pai. Como é que tu dizes: mostra-nos o Pai? Não acreditas que eu estou no Pai e o Pai está em mim? As palavras que eu vos digo, não as digo por mim mesmo, mas o Pai que, permanecendo em mim, realiza suas obras. Acreditai. Eu estou no Pai. O Pai está em mim. Acreditai, ao menos, por causa das obras. Em verdade, eu vos digo, quem acredita em mim fará obras que eu faço, e fará ainda maiores do que estas. Eu vou para o Pai, e o que pedirdes em meu nome, eu o realizarei, a fim de que o Pai seja glorificado no Filho. Se pedirdes algo em meu nome, Ele o realizará. Senhor, Senhor, hoje está claro, o que pedirmos ao Pai em teu nome, o que pedirmos em teu nome, Ele nos conduzirá. Pai, em nome de Jesus, pode parecer que às vezes as coisas estão perdidas, mas nós vamos pedir em nome do Senhor Jesus, porque veja que Jesus é claro, muito claro no texto. Eu vos digo, quem acredita em mim e nas obras que eu faço, fará ainda maiores. O que pedirdes em meu nome, eu realizarei, a fim de que o Pai seja glorificado no Filho. Repito, o finalzinho do Evangelho. Se pedirdes algo em meu nome, eu realizarei. Senhor, unidos, milhares e milhares de pessoas espalhadas no Brasil, acompanhando pela TV, pelo rádio, pelo aplicativo, no mundo inteiro, nós nos reunimos numa única voz a pedir em teu nome, em nome de Jesus, eu peço essa graça. Diga, em nome de Jesus. Eu peço essa graça, Pai, em nome de Jesus. Tomo posse da vitória. A minha vida agora. Pai, em nome de Jesus, eu quero pedir pela paz no mundo tão necessária. Que as autoridades se entendam e compreendam que a vida é um bem maior. Pai, em nome de Jesus, nós pedimos a paz, que inocentes deixem de morrer. Nós te pedimos, Pai, em nome de Jesus, nós pedimos que o ser humano seja valorizado. Nós te pedimos, Senhor, Pai, em nome de Jesus, que cesse a violência, seja aquela explícita nas guerras, mas aquelas veladas dentro das casas, velada dentro das famílias. Pai, em nome de Jesus, como o teu evangelho sugere, pedimos uma graça pessoal. Qual é a sua graça pessoal? O que você sente que precisa pedir? É um câncer? É uma depressão? É um desemprego? É uma briga que você está tendo dentro de casa? É uma rivalidade entre marido e mulher que não leva a nada? Pai, em nome de Jesus, nós tomamos posse da vitória. Filhos, intercedam comigo. Se tiverem intercessores, rezem comigo. Se você puder, reze comigo, como o Senhor pediu no evangelho de hoje. Em nome do Senhor Jesus, nós estamos pedindo e confiando. Como ele nos disse, muitos outros milagres acontecerão, farão o que eu faço e farão coisas ainda maiores do que esta. É por isso, Jesus, que nós estamos pedindo e clamando, suplicando. Tenha misericórdia de nós, Senhor. Nós te pedimos por intercessão da Santa Virgem Maria. Nós te pedimos por intercessão da Santa Mãe de Deus. Pai, em nome do nosso Senhor Jesus Cristo, por esta pessoa que está acamada, desvalida, por estas pessoas que estão aprisionadas pela droga, pelo crack, que estão aprisionadas pelo alcoolismo, Senhor, faça essa libertação. Não pedimos pelos nossos méritos, são tuas as palavras, e as tomo, Senhor. Se pedirdes algo ao Pai em meu nome, ele vo-lo concederá. É neste nome, Senhor, que clamo. É por este nome, Senhor, que peço. É neste nome, Senhor, que apresento as minhas preces. Filhos amados, povo querido, nós só começamos o programa. Eu repito, você que acompanha sempre sabe, você que só acompanha hoje, nós estamos na novena Mãe de Todas as Mães Maria, pedindo uma graça à Nossa Senhora, mas também rezando pelas nossas mães, vivas ou falecidas. Chame seu amigo, chame sua amiga, nós voltamos já. Você sabe, não é um programa de entretenimento, é um programa de oração, de prece, de súplica. Venha tomar posse da graça de Deus, depois do intervalo.
1: 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Nós estamos na novena Mãe de Todas as Mães e a sua participação é muito importante pelo 3555-1333, pelo 988156435. 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
0: 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Mês de Maria, sim, é o mês de Nossa Senhora, é o mês de Nossa Mãe Santíssima, esse mês que vai culminar com as 1000 Ave Marias. Todo mês é mariano. Então, meu filho querido, nesse aspecto, escolhe lá um valor, um pouquinho mais, você coloca o seu nome, e nesse mês de Nossa Senhora, você escreve o nome de sua família, de uma graça já recebida, de uma graça a ser recebida, ou para registrar seu nome e dizer: eu contribuí. No mês de Nossa Senhora, eu contribuí com o livro ouro da obra Evangelizar é Preciso, no 17ª parcela. Nosso muito obrigado, e que a Virgem Maria, Santa Mãe de Deus, abençoe você com todas as graças, todas, e bênçãos do céu. Amém. Adalto, que a paz de Jesus esteja com você.
2: Bom dia, padre, sua bênção.
0: Deus o abençoe, Adalto. Você fala de onde?
2: Araraquara, São Paulo.
0: Araraquara, São Paulo. Muito bem. Como que você me acompanha aí, filho?
2: Eu estou até emocionado, padre. Eu acompanho pelo aplicativo e pelo YouTube.
0: Tá certo, pelo aplicativo, pelo YouTube. Então partilhe, filho, o que você gostaria de partilhar?
2: Eu preciso de uma oração e um aconselhamento do padre.
0: Então vamos lá, por favor.
2: Eu estou passando por uma situação financeira muito difícil.
0: Certo.
2: Muito delicada. Eu trabalho como... Sou técnico de enfermagem há 25 anos e tenho há um ano e pouco eu não consigo arrumar emprego na minha área. E aí eu estou rodando como motorista de aplicativo, né?
0: Tá.
2: E nesses últimos dias andou... Assim, tá bem difícil o aplicativo, né? Então, poucas corridas, a situação do povo brasileiro não tá fácil, então tá bem complicado.
0: Entendo.
2: E aí, essa semana, acabei recebendo a notícia que minhas contas foram bloqueadas judicialmente.
0: Oh, meu Deus.
2: E eu não sei o que eu faço.
0: Difícil.
2: Eu não sei o que eu faço. Eu com nome sujo, ninguém libera crédito. E, assim, a única coisa que eu penso é o agiota, né? Eu não sei o que eu faço.
0: Entendi. Filho, você sabe que eu não escondo que você entrar no agiota, dificilmente você sai, e é um caminho sem volta.
2: Adalto, eu sei, padre.
0: Adalto, deixa eu simplesmente dizer, você não tem família que você possa pedir ajuda nesse momento?
2: Eu tenho meus pais, né? Mas eles são aposentados, mal conseguem se manter.
0: Entendo. Tem irmãos, tios, alguma coisa?
2: Ah, eu tenho um tio, mas meu tio, ele não, também não tem condição de me ajudar. E a minha dívida, hoje em dia, ela está gerando em torno de 50, 60 mil reais.
0: Misericórdia, filho. Como é que você deixou chegar a isso?
2: Porque foi acordos que eu fui fazendo e complicando. Eu trabalhei numa empresa há 2 anos atrás, essa empresa entrou em falência judicial.
0: Entendi.
2: Eu fiquei 6 meses sem receber salário. E aí, no ato de desespero, eu me mudei para Curitiba para tentar melhorar de vida. E aí só foi piorando. E aí eu acabei tendo que voltar para Araraquara porque não estava me mantendo aí e estava com risco de perder meu apartamento aqui.
0: Entendi. Filho, eu lamento você estar passando por isso. Então, um dia depois de celebrar o Dia do Trabalho, quando o trabalho é para dignificar, e eu tenho certeza que não se trata, no seu caso, pelo que você me diz... Não é uma questão de preguiça, de má vontade, são as circunstâncias que levaram a isso, não é?
2: Isso.
0: Olha, você não consegue ir no banco? Por quê? Porque antes dever para um banco do que dever para um agiota.
2: Uhum. Eu fui no banco, mas por causa das restrições e aí eles não liberam.
0: Entendi.
2: Mas é o tal do score, basta, esse monte de coisas que tem de...
0: Entendi.
2: Requisito de banco. E eu já não sei mais o que eu faço. Agora com esse bloqueio judicial.
0: Agora piorou, né?
2: Todo o dinheiro que cai do aplicativo, que se eu for rodar, que eu rodo, cai pro bloqueio. Então fica bloqueado. E eu entrei em contato com um advogado, né? Mas eu vou só semana que vem passar consulta com ele para entrar com pedido, né?
0: Entendi.
2: De bloqueio, para ver o que acontece.
0: Então vamos. Eu não tenho como lhe ajudar financeiramente, eu sei que você não está pedindo isso, mas vou rezar com você agora, exatamente nesse momento, nós vamos invocar São José. Você reza comigo?
2: Com certeza.
0: Senhor Jesus.
2: Senhor Jesus.
0: Por intercessão de São José.
2: Por intercessão de São José.
0: Eu peço a graça.
2: Eu peço a graça.
0: De sair deste problema financeiro.
2: De sair desse problema financeiro.
0: São José.
2: São José.
0: A quem Deus confiou o cuidado da Sagrada Família.
2: A quem Deus confiou o cuidado da Sagrada Família.
0: Ajudai-me, São José.
2: Ajudai-me, São José.
0: Mostre-me uma luz.
2: Mostre-me uma luz.
0: Mostre-me um caminho.
2: Mostre-me um caminho.
0: Abra os caminhos, São José.
2: Abra os caminhos, São José.
0: Da minha vida financeira.
2: Da minha vida financeira.
0: Eu não estou pedindo luxo.
2: Eu não estou pedindo luxo.
0: Nem riqueza.
2: Nem riqueza.
0: São José.
2: São José.
0: Patrono da igreja.
2: Patrono da igreja.
0: Me ajude.
2: Me ajude.
0: Peça a teu filho Jesus.
2: Peça teu filho,
0: que um
2: Jesus,
0: caminho se abra.
2: Que um caminho se abra.
0: Na minha vida pessoal.
2: Na minha vida pessoal.
0: Amém.
2: Amém.
0: Filho, eu me comprometo de levar seu nome em oração. Me comprometo Obrigado. De colocar no altar do Senhor. E acredite, por intercessão de São José, Jesus vai agir na sua vida.
2: Amém, Padre.
0: Que Deus te dê força. Meu abraço, Adalto, Araraquara, São Paulo. Acompanha pelo aplicativo, pelo YouTube, Dom Luiz Carlos Dias de Araraquara, da Diocese de São Carlos. Infelizmente, querido povo de Deus, é assim. Celebramos ontem Dia do Trabalhador, mas as circunstâncias estão sendo terríveis cada vez mais. E fica a nossa prece, anotem o nome dele, intercedam por ele. Perceba que é uma pessoa que está querendo fazer o certo, mas não consegue. Escute esse testemunho, por favor.
3: Aqui é uma filha de Deus, de Manga, Minas Gerais. Venho, através desse áudio, compartilhar o meu testemunho de uma graça alcançada pela intercessão de São José. Todos os anos, eu tenho o hábito de rezar o mês todo de março, rezar o terço de São José, e rezo também a novena com o Senhor. Quando o Senhor falou que esse ano iria ser os 30 dias, nossa, meu coração se encheu de alegria.
0: Que alegria também.
3: Eu estava aflita com a resposta da aposentadoria de meu pai. Estava dando algum rolo na situação dele, que não estava dando certo de jeito nenhum. No primeiro dia de março, eu pedi a São José que o nó que tivesse dado na situação dele, que fosse desfeito, fosse desatado. E por honra e glória de Deus, no terceiro dia de oração, a resposta
0: veio. Do cordão
3: veio.
0: De São José.
3: Então foi uma alegria muito grande. É como o Senhor diz, que a São José rogou,
0: São José providenciou. Isso
3: graça
0: mesmo.
3: Alcançada é graça testemunhada.
0: Amém,
3: sino,
0: gente.
3: Sacristão.
0: Filhos e filhas, eu vou para o intervalo e eu volto comentando esse testemunho. E olha que providência divina, né? Volte comigo, voltamos já.
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0: Amado povo de Deus, eu dizia para você, você viu que providência divina? Primeiro me liga o Adalto e logo depois essa filha de Deus de Manga, Minas Gerais, e ela contando que ela já fazia o terço durante todo o mês de março de São José. E você lembra que nós nos propomos, em plena quaresma, fazer o mês inteiro de março com o cordão de São José, que certamente você deu uma pessoa. O que eu fiz? Você lembra que eu fiz os 30, o mês inteiro? E eu tinha 7 intenções. Eu cortei em 7 pedaços iguais e mandei as pessoas. Eu não vou dizer o resultado, não sei, eles que vão dizer. Mas é rezar assim. E louvado seja Deus. Ô Adalto, se você estiver escutando ainda, confie. A filha de Deus foi uma confirmação da tua graça. Meu abraço a Manga, Minas Gerais, pertence à diocese de Januária, Dom Dorival Souza Barreto Júnior. Filhos e filhas, nós já estamos chegando quase ao final do Romanos. E a palavra de Deus te tocou em algum momento? A palavra de Deus te tocou em algum momento? Nós estamos agora no 15 e só falta o capítulo 16 e terminamos o livro de Romanos. Em algum momento, a palavra te tocou? Por favor, conte para nós, 41-3221-6060. Mande um áudio, 41-3221-6060. Escute o que foi dito. Vai lá, sacristão.
1: Olá, Padre Reginaldo Manzotti, aqui é a Gleice de Capivari de Baixo, Santa Catarina. Eu acompanho você pelo aplicativo da Obra Evangelizar e pelo YouTube. E venho, por meio desse áudio, falar sobre a leitura orante de Romanos 2, do versículo 20 ao 24. O que Paulo nos questiona, isso me incomodou muito.
0: Olha,
1: porque,
0: aí,
1: de fato, o questionamento dele fez refletir muito sobre como está a minha vida cristã, minha vida na fé.
0: Olha,
1: o versículo
0: aí,
1: 21,
0: gente,
1: mexeu muito comigo.
0: Também
1: diz,
0: comigo.
1: Tu, pois, que ensinas a outrem, não te ensinas a ti mesmo. Quero mudar a minha mentalidade. Estou mudando, só que eu vivo em meio da minha família, que é um pouco complicada. E eu tento mudar a mentalidade da minha mãe para
0: a
1: gente evoluir e tudo mais. É como diz, tira primeiro o cisco do teu olho para poder tirar a trave do...
0: É o contrário.
1: Então eu quero mudar primeiro a mim para depois poder ajudar as pessoas ao meu redor. Muito obrigada, padre, pela leitura orante e tchau, tchau. Fica com Deus.
0: Deus seja louvado, ô Gleice. Deus seja louvado. E era o contrário. Tire primeiro a trave do teu olho para depois tirar o cisco do olho do teu irmão. Mas valeu. Gente, que testemunho, que partilha gostosa. Gleice, também me tocou muito esse texto. E acho que ecoa hoje de novo. Quando você partilhou isso e eu coloquei no ar, outras pessoas vão se questionar também. Então, obrigado, Cleise, de Capivari de Baixo, Santa Catarina. Acompanha pelo aplicativo, YouTube. E olha, só digo uma palavra. É um processo nosso de amadurecimento e também da família. Então, tem que mudar tudo. Se nós somos de uma família cristã, toda a família tem que passar por um processo. Não é cobrando dos outros que a gente tem que ter a paciência. Por quê? Mesmo numa árvore, as frutas, elas floram no mesmo período, mas amadurecem cada uma no seu tempo, entendeu? Se você sentiu e amadureceu, tenha paciência com, às vezes, pessoas da tua família que ainda não amadureceram. Mas meu abraço, Dom Adilson Pedro Buzin, da Diocese de Tubarão. Bíblia aberta, cartilha de oração. Texto de hoje, nós estamos em Romanos capítulo 15, versículo 30. Romanos capítulo 15, versículo 30. Eu peço, irmãos, atenção, é um pedido de Paulo aos romanos e a nós. Eu peço, irmãos, pelo nosso Senhor Jesus Cristo, gente, não é por um pedido qualquer, não. Olha o introito, o cabeçalho. Olha o que ele diz: eu peço por nosso Senhor Jesus Cristo e pelo amor que o Espírito Santo dá, que me ajudem, orando com fervor por mim. Eu fico a pensar o quanto Paulo teve seus momentos de fortíssimas tribulações. Aqui me vem Jesus no Horto das Oliveiras, quando ele diz: minha alma está numa tristeza mortal. Me veio isso por acaso. Jesus no Horto das Oliveiras dizendo: minha alma está numa tristeza mortal, e pede aos apóstolos: rezem comigo, e eles dormem. Paulo certamente devia estar passando por um momento muito difícil, e ele diz assim, repito, veja como é importante a intercessão. Intercessão faz parte da obra evangelizar, é preciso rezar uns pelos outros. Como é importante quando alguém passar por você: reze por mim. Às vezes eu peço isso aqui, peço sempre. Mas às vezes a gente chega para uma pessoa e diz: ó, reza para mim que eu estou só o pó da gaita. Eu peço, irmãos, por nosso Senhor Jesus Cristo e pelo amor que o Espírito dá, que me ajudem. Como vocês podem me ajudar? Paulo vai dizer, toca o sino, sacristão, orando com fervor por mim. Orando com fervor por mim. Orem para que eu escape das pessoas da Judeia e que não creem em Cristo, e que também para que a ajuda que eu possa levar a Jerusalém seja aceita, bem aceita pelo povo de Deus que ali vive. Ele está para levar de Éfeso uma ajuda financeira, porque Jerusalém passou uma escassez muito grande. E as comunidades, elas fizeram uma coleta e destinaram que Paulo fosse levar. Paulo está em Éfeso. Mas lembre-se que Paulo nunca foi muito bem aceito em Jerusalém, entre aspas, nem mesmo pelos apóstolos. Tinham muitas reticências com ele. E ele pede: rezem com fervor por mim, para que eu escape dos judeus e que a oferta que eu vou levar seja bem aceita. Versículo 32. E assim, se Deus quiser, chegarei em Roma. Olha o desejo de Paulo. Eu quero ir visitá-los. Ele está escrevendo essa carta para Roma e diz: eu quero ir visitá-lo. E ele diz, cheio de alegria, e lhe fazer uma visita que me dará um novo ânimo. Eu os visitarei com muita alegria, e esta visita me dará um novo ânimo, e que Deus, a nossa fonte de paz, esteja com todos vocês. Amém. Gente, que lindo texto. Que Deus, cheio de paz, esteja com todos vocês. Amém. Eu vou repetir. Diga assim: eu aceito essa bênção. Que Deus, cheio de paz, esteja com todos vocês que estão me escutando, me vendo, ouvindo essa palavra. Eu vou para o intervalo, mas volto rezando a intercessão, porque algo que fica forte está ali no meio diluído. Rezem com fervor por mim. Vamos rezar com fervor depois do intervalo. Voltamos já.
2: 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Primeiras intenções da novena do padre de hoje. Uma filha de Deus pedindo a Jesus das Santas Chagas que abençoe, que proteja, que dê a cura a todos os doentes que estão precisando desta cura. Os avós Vilma e Valdir Crivilate, para Cauã Mendes Crivilate, que amanhã completa 14 anos, para que Deus abençoe com saúde e muita proteção. A Marlene dos Reis, para a mãe falecida Zenir dos Reis, para a sogra Aldina Duarte Azevedo, para que Jesus das Santas Chagas dê o descanso eterno a elas. A Rosane, para seu irmão, para sua irmã Silvana, para a mãe Adélia Alves Pisamili, para a Tânia Pisamili Memória, pedindo pelo descanso eterno a elas. Padre está de volta, sequência da Experiência de Deus, evangelizar é preciso.
3: Romanos capítulo 15, versículo 30, 33, Paulo pede, pelo amor de nosso Senhor Jesus Cristo, e o amor do Espírito Santo, dá a vocês, rezem fervorosamente por mim. Alguém pediu oração para você? Agora, então, por amor a Jesus e no Espírito Santo, vamos rezar por estas pessoas. Alguém que passou por você nessa semana, alguém que mandou um WhatsApp para você: padre, eu nem sei porque essa pessoa passou por mim. Eu fui na missa, pediu reze por mim. Eu fui lá no mercado, eu fui na quitanda, eu fui no açougue. E a pessoa disse: olha, eu estou precisando tanto de oração. Agora você vai trazer presente a essas pessoas, ainda na leitura orante. Senhor Deus, eu te peço, não pelos meus méritos, porque não os tenho, mas eu clamo, Senhor, pelo Espírito Santo que habita em nós. Eu clamo, Senhor, pelo amor de nosso Senhor Jesus Cristo, obediente ao Pai até a morte, morte de cruz. Pedimos e intercedemos por estas pessoas que passaram pela nossa vida nesta semana, que passaram, nos mandaram WhatsApp, pessoas da família que estão necessitadas de oração. Peço, Senhor Deus, livre-as de todo mal, que aqueles que estão doentes possam gozar da saúde. Eu peço por intercessão, amado Deus e Senhor. Peço e intercedo por estas pessoas. Eu me ponho na tua presença como Moisés. Eu intercedo na tua presença como Moisés e rogo, Senhor, por estas pessoas que mais precisam. Diga o nome das pessoas. Senhor, posso não saber o que elas precisam, mas atende-as, Senhor, em suas necessidades. As que estiverem caídas, levantai. As que estiverem em dúvidas, incertezas, fortalecei-as na fé, amado Deus e Senhor. E principalmente aquelas que estiverem sendo perseguidas pelo inimigo, aquelas pessoas que estiverem sendo ameaçadas pelo inimigo, livra-as, Senhor, de todo perigo e de todo mal, principalmente, Senhor, do mal da calúnia, do mal de todo e qualquer vício. E o que eu desejo, Senhor, desejo agora com fervor, que Deus, a nossa fonte de paz, esteja na vida desta pessoa, amém. Conclua assim a intercessão da leitura orante. E desejo que Deus, a fonte de paz, esteja na vida desta pessoa, amém. Gente, que leitura orante, hein? Louvado seja Deus, amém. Filhos queridos, essa leitura orante, ela está desde agora no ar. Mas eu quero lembrar que tem o reprise às 10 da noite e depois, no finalzinho da tarde, a nossa equipe, ela vai recortar essa leitura orante e vai colocar lá no YouTube Padre Manzotti. Tem ali, ó, leitura orante. Você pega, você escuta, padre, isso me tocou. Então aí o que você faz? Você manda para a pessoa. Por favor, usem esse recurso, gente. Você faz isso no seu celular. Você viu que hoje foi intercessão. E quantas pessoas... E eu vou dizer assim, desafiar você. Para todas as pessoas que pediram oração, você vai mandar. Dizer, ó, eu rezei por você. Eu rezei com o Padre Reginaldo no programa. Rezei por você. Combinado? Você vai fazer isso? Você vai colocar no teu grupo de família? Você vai colocar no teu grupo de oração? No teu grupo de amigos? Nem que seja do grupo Bom Dia, Boa Tarde, Boa Noite? Feito. Fechou. Ângela, que a paz de Jesus esteja com você, Ângela.
4: Bom dia, padre.
3: Deus abençoe. Você fala de onde, querida?
4: De Naviraí, Mato Grosso do Sul.
3: Um prazer falar com Naviraí. Como que você me acompanha?
4: Na Rádio Cultura, pelo YouTube.
3: E tá, não tá esquecendo nada, não? Nós temos ali a TV Evangelizar, canal 23.1, canal aberto, gente. É um privilégio toda a cidade de Naviraí. Mas tá bom, diga lá, minha filha.
4: Então, padre, eu fiz uma remoção do tumor na bexiga.
3: Certo.
4: E, graças a Deus, foi removido totalmente.
3: Certo.
4: Mas... eu tive retorno agora para Dourados. E a médica me disse que tem que fazer 6 aplicações com o vírus vivo da tuberculose para matar o câncer. Então, eu peço perdão para Deus, porque eu sou humana, né?
3: Claro.
4: Mas eu tô assim, como diz, no fundo, eu tô com medo.
3: Certo. Eu vou lhe fazer uma pergunta e não tenha receio de responder. Você está com medo ou você está insegura com o procedimento que ela sugeriu?
4: Eu tô insegura com o procedimento.
3: Então, filha, é importante você entender o que você está sentindo. Não sou eu que tô te dizendo, eu apenas te provoquei na resposta. Então, procure uma segunda opinião. Eu não sei, não estou questionando o que ela está sugerindo. Só que a pior coisa é você entrar num tratamento, e um tratamento tão difícil, sem você ter segurança do que vai fazer. É um direito seu de, por exemplo, nessa circunstância, você perguntar para um outro médico. Às vezes, até mesmo em Naviraí, olha, doutor, eu vim aqui, eu já estou sendo acompanhado, eu já fiz isso várias vezes, viu, filha? Eu não sou daquele que fica mudando de médico para médico. Eu demoro a escolher um, mas quando eu pego, eu vou em frente. Só que você tem o direito de até escolher chegar nessa pessoa, você entendeu, filha?
4: Entendi, tá.
3: Não tenha receio, vai até Inaviraí, procura um médico bom, conversa assim, olha, eu fiz isso, e a médica ou médico está sugerindo que eu faça este tratamento. Qual é o seu parecer? Entenda que você está certo, nós somos humanos e a gente precisa confiar no médico. E às vezes parece estranho, você até falou, eu percebi a sua, quando que eu percebi que você estava insegura? Quando você disse, ué, mas eu estou com um problema na bexiga e ele está me falando vírus de tuberculose. Você falou até meio desconfiada, não foi?
4: Sim.
3: Então.
4: É porque vai ser um, diz que esse, eles já fizeram o procedimento e tá dando certo.
3: Entendi.
4: Mas é um, eu falei, vai injetar em mim um vírus vivo da tuberculose.
3: Filha, eu não vou questionar o procedimento. Eu não tenho capacidade, eu seria no mínimo simplista e inconsequente. Talvez eles estejam propondo para você uma nova abordagem do câncer e tem a sua validade. Só que você precisa tirar isso de dentro de você, porque isso, pelo que eu percebo, você usou a palavra medo, está dando medo em você, insegurança. Você entendeu, Ângela?
4: Entendi.
3: Você tem condições de conversar com um médico?
4: Do outro médico?
3: Outro médico sobre o assunto?
4: Sim, tem vários médicos aqui, mas eu não sei se tem o especialista do câncer, né?
3: Bom, mas seria bom procurar, se não um outro médico em outra cidade. Não é para colocar em xeque, é para você poder ir trabalhando, que nós precisamos entrar nos tratamentos com fé. E você sabe que a fé, filha, eu tenho várias entrevistas que eu faço com médicos, oncologistas, e eles dizem que a pessoa que entra com fé, confiando no que vai fazer, confiando em Deus e se entregando ao tratamento, a probabilidade de cura é muito maior. Eu não estou duvidando da tua crença em Deus, mas você precisa confiar mais no teu médico. Então, reza comigo nesses poucos minutos, o sacristão está dando um sinal. Diga comigo, Divino Espírito Santo.
4: Divino Espírito Santo.
3: Iluminai-me.
4: Iluminai-me.
3: E mostrai-me a verdade.
4: Mostrai-me.
3: Confirmai-me, Senhor.
4: Confirmai-me, Senhor.
3: Se este é o caminho para a minha cura.
4: Se este é o caminho para a minha cura.
3: Derrama, Jesus.
4: Derrama, Jesus.
3: Uma gota do seu preciosíssimo sangue.
4: Uma gota do seu precioso
3: sobre mim. E eu serei curada.
4: E eu serei curada.
3: Amém. Deus abençoe, filho. Eu vou para o intervalo e volto já. Espero que eu a tenha ajudado. Talvez eu não tivesse a resposta que você queria ouvir, mas espero ter dado uma pista. Eu volto já, volte comigo.
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2: 10 horas com mais 50 minutos, as intenções do Experiência de Deus, uma filha de Deus pedindo pela saúde de uma filha, também pela mãe, pedindo saúde para todos os familiares, uma filha de Deus, para um genro que segunda vai viajar a trabalho pedindo a proteção na viagem, uma mãe pede a proteção para uma filha e uma equipe de amigas que amanhã vão viajar para a Videira num evento de trabalho pedindo que tenham a proteção nas estradas e também na viagem, uma filha de Deus pedindo ao Sagrado Coração de Jesus para que atenda as suas súplicas, as suas necessidades e proteja a sua família de todos os males e perigos, uma filha de Deus, ao Divino Espírito Santo que ilumine o caminho, a mente das filhas, dando discernimento e sabedoria. Aurora, para sua mãe, para sua irmã, para seu irmão, para que Deus conceda o descanso eterno. Uma mãe pede a Santo Expedito que seus filhos voltem a se entender, que tenham paz. Luciane Ribeiro pedindo oração para sua família, para que Deus abençoe o emprego novo e dê força para aprender melhor e abençoe também a sua família agora e sempre. Intenções da novena, Henrique pedindo oração para si, para a sua família, para que Deus abençoe o seu emprego novo, que dê forças para aprender cada vez mais, que ilumine e abençoe os seus familiares. Intenções também, uma filha de Deus pedindo por saúde, entregando a Deus a sua família, São José, os seus filhos, suas netas e netos e noras, pela libertação dos vícios e também pelas companhias. Também reza pelos doentes e para os falecidos da sua família. A dona Eva Borim pedindo oração para todos os seus familiares. Adilei Lopes pedindo oração para sua família e para todas as mães da sua família. Maria Gersi, para si, para os filhos, para os genros, noras, netos e bisnetos, pedindo por saúde. João Maria da Silva pedindo oração para todos os familiares. Fátima pede a bênção para o filho Lucas, o esposo Elson, para seus irmãos, pedindo por saúde e muita proteção. Nadir Lopes pede oração para sua família, saúde e proteção e por graças. Uma pessoa de fé pedindo a Jesus das Santas Chagas que derrame uma gota do seu sangue redentor, pedindo pelos exames, pela biópsia, para que dê tudo certo. Rosilei Lopes Bareta pedindo oração para si, para o filho Renan, para a neta Pietra, para o esposo Leucir, pedindo a proteção divina. Intenções também, a dona Ifanilde Balbinotti pedindo oração para todos os seus familiares, a Jucimara da Luz pedindo oração.

Filhos e filhas, eu falei com a Ângela de Naviraí, Mato Grosso do Sul, canal 23.1 TV Evangelizar, é Rádio Cultura. O diretor da Rádio Cultura, Eduardo Mendes, bispo Dom Héctor Idote, da Diocese de Naviraí. Eu vou dizer assim, ô telefonista, fique com o telefone dela. E se algum médico no Brasil, que a gente é ouvido por muita gente, por acaso, hoje, quiser saber o telefone, quiser orientar a Ângela, pode pegar o telefone aqui, mas que seja gente comprometida, gente. Nada de querer não ajudar. Mas eu espero que a Ângela, pelo conselho, tenha procurado o médico. Hoje é aniversário da Rádio Cidade FM de Marilena, Paraná. Doce Terra FM, Rio Doce, Minas Gerais. Massa FM, Paranavaí. Massa FM, Paranavaí, Paraíso do Norte. Tá certo isso? Bom, minha cidade natal, gente. Então mudou de novo o nome. Meu abraço, Máxima FM, é que eu olho para Paris do Norte com muito carinho, muito amor. Máxima FM, Ibiá, Minas Gerais. Melhor FM, Limeira, São Paulo. Nova FM, Parnamirim, Rio Grande do Norte. Conect Telecom, Valença, Bahia. Amanhã, aniversário de Dom Geraldo dos Reis Maia, da Diocese de Araçuaí, Minas Gerais. Rádio Irmã, Ban FM, Esperança, Paraíba, RTV Própria, TV Evangelizar, canal 51.1 de Xanxerê, Santa Catarina, canal aberto. E Speeding, Afogados de Ingazeira, Pernambuco, Tecnec, Ouro Branco, Alagoas. E hoje é aniversário da nossa querida Antônia Barros, que está conosco, trabalha comigo há muitos anos na minha vida particular, no santuário. Ela que também é conhecida no Maranhão por Eliete. Deus abençoe Antônia Barros. É, gente. 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Agora, povo de Deus, nós vamos a essa novena, que ela é icônica. Como assim, padre? Todo ano. Essa novena, quando a gente faz, Nossa Senhora, ela se dobra para acolher. Maria, mãe de todos, Maria. Rezemos. Sexto dia. Senhor Jesus, que experimentaste a alegria e o conforto de ter uma mãe aqui na terra e no momento da cruz nos la deu por mãe. Obrigado, Senhor. Clamamos a tua mãe neste momento para que abençoe todas as mães, Nossa Senhora, mãe de todas as mães. Nós queremos oferecer nossas mães e consagrá-las. Por isso, receba-as no teu manto materno. Diga o nome de

0: sua mãe, diga. Diga o nome de sua mãe. Que as mães biológicas, uma vez tendo gerado a vida, se empenhem em gerar para a graça. Que as mães do coração possam compreender, aceitar e educar os filhos na fé de Deus e da Igreja. Pedimos também, mãe, pelas mulheres que desejam a gravidez, o dom da maternidade, dá-lhes da graça o dom da vida. Nossa Senhora, mãe de todas as mães, fazei com que as mães a tomem como exemplo de dedicação, amor, zelo na educação dos filhos. Nossa Senhora, mãe de todas as mães, abençoai e santificai as mães aqui na terra, dando-lhes saúde, paz, serenidade na tribulação, discernimento nos ensinamentos, testemunho de fé. Nossa Senhora, mãe de todas as mães, por aquelas que já partiram, pedimos através do seu filho por elas, que tenham o descanso eterno e a luz perpétua. As mães que partiram, dai-lhes, Senhor, o descanso eterno e a luz perpétua as ilumine. Descanse em paz. Amém. Ó Nossa Senhora, mãe de todas as mães, junta teu filho e interceda por nós, e que nada nos possa tirar do seu redil. Nos faça obediente a teu filho Jesus, através de palavras, mandamentos, que estejamos sempre abertos a receber a misericórdia que necessitamos e segui-lo com fidelidade. Nossa Senhora, Mãe das Mães, rogai por nós. O Senhor esteja convosco. Ele está no meio de nós. Abençoai a água, a roupa dos enfermos, as fotos de família. Abençoai e santificai aqueles que mais precisam da vossa infinita misericórdia. Em nome do Pai, do Filho, do Espírito Santo. Amém. E eu me despeço de você, desejando um ótimo final de feriado, né? Prolongado, um final de semana abençoado, com o clipe Meu Primeiro Amor. Que tal você curtir? Curta lá a animação. YouTube Padre Manzotti. 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
1: 11 horas com mais um minuto, 11:01, Experiência de Deus, Padre Reginaldo Manzotti, o irmão Alcides, a cunhada Lucimara, o sobrinho Giovanni, a afilhada Larissa, pelos 3 anos de falecimento de Jefferson Balbinotti, pedindo que ele descanse em paz, Jaqueline de Figueiredo para a mãe Salete de Figueiredo, para que Jesus Cristo derrame uma gota do seu sangue sagrado sobre a vida dela, fortaleça os pulmões dela e dê a cura, Adriane Borto de família para a mãe Norelina Elti e Tereza Borto. Porto em memória, para que Deus conceda o descanso eterno. Uma filha de Deus para um sobrinho, para que Jesus das Santas Chagas derrame o seu sangue sobre ela para sair dos vícios. Uma filha de Deus pedindo a cura das pessoas da sua família que tanto precisam neste momento. Dona Adelaide Dorine Crivilati pede oração para sua mãe, para sua sogra em memória, para as filhas, para a nora, para suas irmãs e cunhadas que são mães e todas as mães do mundo inteiro pela passagem do seu dia, pedindo muitas bênçãos para si e para todos os familiares. Os pais Adilson e Silvano, Mano Gustavo, oferecem para Guilherme Balbinotti, que está de aniversário, completando 15 anos, para que Deus sempre abençoe e proteja. O Adilson para seu irmão Jefferson Balbinotti, por 3 anos do seu falecimento, pedindo a Deus que lhe conceda o descanso eterno. A Vanice pedindo oração para si, para suas filhas Gisele e Gislaine. Intenções da novena do padre também, uma filha de Deus pedindo a Santos Pedito para alcançar uma graça que tanto suplica. Todas as demais intenções, eventualmente não divulgadas por aqui, serão levadas para a plataforma do padre para que também sejam abençoadas. Muito obrigado a você que ouviu e participou do Experiência de Deus de hoje. Um excelente final de semana, sempre abençoado. 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
7: 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Com muitas paradas, com muitas externas 102. Né?
8: Semana cheia.
7: Com certeza, Mário. Um abraço. Bom fim de semana. Valeu. 11 horas com mais 8 minutos.
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1: Capinzão FM, são 11 horas com mais 10 minutos. 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
1: Bora lá, meu povo, sejam bem-vindos a ZYR989, canal 272, 102.3.
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3: Simbora, meu povo, são 11 horas com mais 12 minutos. 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

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O Chá de Amor, bom dia, atração da festa de Rio Pardo, dia 17 de maio. Meu bom dia pra dona Jandira Cardoso, agradecer também a participação da Claudete, agradecer a participação de todos os amigos e das amigas que estão sempre com a gente aqui na manhã da 102.3, participa pelo 988156435 e se inscreve no Ranchão da Capinzão FM pelo 998141333.

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1: Parabéns! 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Marinoschi de Piratuba, Cassiano Ostgen de Pira, Célio Alves da Silveira de Ouro, Dirceu Lazaroto de Pira, Docimar de Souza de Capinzal, Ednei Antunes de Capinzal, Adriano Demin de Ouro, Edson Stecklin de Alto Bela Vista, Eric Gustavo Trem de Lacerdópolis, Gilberto Calai de Capinzal, Ivo Cruz da Costa de Capinzal, Jandir Tessaro de Lacerdópolis, Jean Humberto de Ávila de Capinzal, João Vitor Lourenço de Meira de Capinzal, Lisberte Bax Schmidt de Pira, Luiz Ricardo da Silva de Piratuba, Luiz Henrique Cussô Bonassi de Capinzal, Marcelo Schweizer de Capinzal, Marcelo, parabéns, Maria Pereira Zene de Capinzal, Nádia Lirsen Leubert de Piratuba, Noeli Aparecida de Meira de Capinzal, Priscila Fabiane Farias de Capinzal, Ronaldo do Amaral Machado de Capinzal e Victor Schneider de Capinzal. Parabéns a todos, saúde, sucesso e muitos anos de vida.
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1: Bora de moda, gente. 11:19.

0: 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São 11 horas 21 minutos. Tá aí o sucesso do Rainha Musical Fígado de Aço, tocando e cantando na manhã 102. Dona Celita Peters Marques, Linha Serraria Piratuba, o Dona Otília e todos os seus aí da comunidade do Lindenberg. Gratidão pela sua parceria. Bom dia pra Claudete da Silva, da Vila Anchieta. Gente, foi perdido no trajeto entre a loja Cavazinho e a antiga padaria Zene um celular Redmi 12 de cor preta com capim transparente. Foi perdido no trajeto entre a loja Cavazim e a antiga padaria do Zene um celular da Redmi 12 de cor preta com capinha transparente. Caso alguém tenha encontrado, por favor, entre em contato com a recepção da Capinzal ou pelo 998-1434-10. Também foi encontrado um cartão em nome de Thierry Casasola, em frente à rede feminina, está na Óticas Carol. Mais informações pelo 998-28-22-20. São, portanto, as informações da 102.3. Mandar um abraço bem especial para minha sogra, Dona Ivone, que hoje está celebrando mais um ano de vida, desejando saúde, felicidades e muitas realizações. Dona Ivone Chiotti Piovesan, celebrando então mais um ano de vida. Que Deus abençoe sempre, né? Um abraço meu, da Cláudia, do João, de todos os seus amigos, familiares e de todos os demais, tá bom? Dona Ivone, feliz aniversário pra ti.
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0: Capinzão FM, são 11 horas com mais 25 minutos. 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
0: Que tal? Esse é o grupo Renascença. Bueno, senhor.

0: Bueno, Galderiada, tá aí o Grupo Renascença, assim começa o meu dia. Bom dia pro seu Leopoldo e a dona Dorothy, sorteia pra Marlene Basso em ouro. Agradecer a Yorene Matiel lá da Barra do Pinheiro e todos os demais que estão acompanhando, curtindo a 102.3. 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
0: Gente, o Grupo de Idosos Horizonte Feliz convida para o almoço festivo amanhã, dia 3 de maio, no Salão da Vila, 7 de julho. No cardápio tem carne bovina e suína, galeto, arroz, macarrão, aipim, com bacon, cucas e saladas, fichas antecipadas a R$50, reservas pelo 999-79-3783 ou 998-31-1189. 14 horas tem matinê com musical JL. 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Quem almoçar não paga ingresso para o matinê. O apoio da Oral Unique Capinzal e também Indiano Materiais de Construção. É amanhã o evento festivo do Grupo de Idosos Horizonte Feliz no Salão da Vila, 7 de julho. E Duas Pontes Orteia convida para a festa da padroeira Nossa Senhora das Graças. 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
0: 11:34 e a comunidade do Alto São Roque, em Capinzal, convida para a festa em honra a Nossa Senhora de Fátima no dia 10 de maio, 10 horas, Santa Missa, 12 horas, tradicional almoço com churrasco bovino, suíno, pães, cucas e saladas, fichas antecipadas na Aquarela Papelaria, reservas também pelo 998-33-1215 e pelo 998-28-7386. No dia do almoço, será aceita apenas dinheiro como forma de pagamento. Então, a comunidade do Alto São Roque informa que no dia da festa, no dia 10 de maio, somente dinheiro como forma de pagamento. E às 13:30, o sorteio de brindes para as mães, além do jogo do cavalinho, marque presença em Alto São Roque no dia 10 de maio, festa de Nossa Senhora de Fátima, festa também do Dia das Mães.
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0: Capinzão FM, são 11:36. 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Hora de música nova do Cosmo Express.

0: 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Cosmo Express com Flávio Dalcin. Medo de Bebum. Bom dia. Na noite desta sexta-feira, um caso de incêndio criminoso mobilizou as guarnições da Polícia Militar dos municípios de Sorté e Lacerdópolis. De acordo com as informações repassadas, os policiais foram acionados após receberem uma denúncia de que um homem teria saído da festa do Dia do Trabalhador, realizada no Centro de Eventos em Sorté, afirmando que colocaria fogo em uma residência da cidade. Diante da gravidade da situação, as guarnições se deslocaram rapidamente até o endereço informado. Ao chegarem, flagraram suspeito saindo da residência enquanto chamas eram vistas na garagem do imóvel. O homem foi abordado e preso em flagrante. Enquanto isso, um dos policiais conseguiu conter o fogo rapidamente, evitando que o incêndio se alastrasse e causasse maiores danos. Durante a ação, o agente teve o coturno e também a tonfa danificados pelas chamas. Nenhum policial ficou ferido. Segundo a Polícia Militar, o autor teria espalhado gasolina pela parede da garagem e em seguida ateado fogo, utilizando um isqueiro que foi localizado com ele durante a revista pessoal e apreendido. No local também esteve presente o irmão do suspeito, que é coproprietário do imóvel herdado do pai. A residência estava alugada para uma mulher que não se encontrava no momento do incêndio, assim como seus familiares. Em depoimento, o homem afirmou ser usuário de drogas e relatou que cometeu o crime após um desentendimento com a moradora durante a festa. A mulher confirmou que ambos discutiram um evento que teria motivado a ação criminosa. Apesar de não haver ninguém na casa no momento do fato, a residência é habitada e poderia ter sido completamente destruída caso o fogo não fosse controlado a tempo. Além disso, o suspeito mora em uma casa ao lado, que também corria o risco de ser atingida pelas chamas. O local foi isolado para os procedimentos necessários. O suspeito encaminhado sem lesões, juntamente com as vítimas, à Delegacia de Polícia de Campos Novos, onde foram adotadas as medidas cabíveis. A Polícia Militar registrou a ocorrência e orientou os envolvidos. Portanto, incêndio criminoso contido pela Polícia Militar ontem à noite em Sorteia. 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
0: 11 horas com mais 43 minutos, retirada de aves para amanhã, dia 3, domingo. Adilson Dalla Costa, Paiol do Fundo, Água Doce, Aviários 1 e 2, às 21 horas. Clayton Bitarello 2, Linha Capoeira, Ervaldo S, às 21 horas. Ilerene Valduga Roça 3, Capitel Santo Antônio Capinzal, 23 horas. Agora os avisos para o dia 4, para segunda-feira. Ademir Ponsoni 1, Linha Coração, Vargem Bonitas, 4 da manhã. Clayton Bitarello 3, Linha Capoeira, Itapuera, Dervaldo S, às 6 da manhã, Gilmar Campagnolo 2, Gilmar Campagnolo, Linha Nogueira, Luzerna, Aviário 1, às 5, Aviário 2, às 7h15, e Lerene Valduga Roça, Capitão Santo Antônio, Capinzal, Aviários 1 e 2, a 1h30, Irineu Masson 1, Pinheiro Alto Ouro, às 14h, Ivair Corso 2, Sede Belém, Ervaldo S, às 7h, Iseu Viganó 3, Linha Bonita Ouro, às 15h, José Carlos Arpelon, Vista Alegre, Bicaré, Aviários 2 e 3, às 11h, Luciano Falgater 1, Sede Belém, Ervaldo S, às 5h, Márcia Regina Boneto Esquena 1, Barra Fria, Erval Velho, às 2h50, e Márcio Andrei Terra, Volta Grande, Zorteia, Aviários 1 e 2, às 10, Aviário 3, às 12h45. São, portanto, os avisos para a próxima segunda-feira, dia 4. E assim nós vamos finalizando o nosso Bailão 102. Agradecer também ao João Maria da Silva e o Crisman, que está no loteamento Parisoto, acompanhando a programação 102.3. Dali Crisman, um abraço para o seu avô Arlindo, lá da Vila União, que está sempre na escuta da Capinzal FM. Mauro, muito obrigado. Mauro volta às 5h com o Bem Brasil aqui na 102. E amanhã cedo, é por conta dele também, toda a programação 102. Agradecer a Fernanda e todos os demais colaboradores da 102.3, liderados por Luiz Pedro Escarton, a cada patrocinador e a cada amigo ouvinte, nosso muito obrigado e o desejo de um final de semana muito especial. Abraço, até mais, tchau, tchau, fui!
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3: Paz e bem. Caríssimos ouvintes da Rádio Capinzal, sou Frei Justino e os convido para acompanhar os próximos minutos Caminhando com a Comunidade nesse final de semana, quinto domingo depois da Páscoa, vivendo ainda as alegrias da ressurreição do Senhor, e vamos acolher o Deus que nos veio ao encontro e nos convida para santificarmos esse final de semana com nossa participação nas celebrações eucarísticas. Por isso, vamos à reflexão do Evangelho. Começamos com a oração própria do tempo pascal. A Rainha do céu, alegrai-vos, aleluia, porque aquele que merecesse trazer em vosso seio, aleluia, ressuscitou como disse, aleluia, rogai a Deus por nós, aleluia. Exultai, alegrai-vos, a Virgem Maria, aleluia, porque o Senhor ressuscitou verdadeiramente, aleluia. Ó Deus, que vos engraste alegrar o mundo pela ressurreição de vosso Filho, nosso Senhor Jesus Cristo, fazei por intercessão da Virgem Maria, sua Mãe Santíssima, que sejamos admitidos às alegrias da vida eterna por Cristo nosso Senhor. Amém. Glória ao Pai, ao Filho e ao Espírito Santo, como era no princípio, agora e sempre. Amém. Celebrações que teremos neste final de semana, aqui na Matriz e nas comunidades. Hoje, sábado, 2 de maio, às 16 horas, teremos 4 casamentos comunitários aqui na Matriz. 19 horas, missas, Matriz, Parisotto, Zortea. 18 horas, Santa Maria. 19:30, Santa Teresinha. E às 4 da tarde, começa o Luau, lá no Parque Jardim Ouro. São mais de 200 crismandos. Pedimos aos pais que os tragam. Começar às 4 horas. Às 10 horas da noite teremos a missa com a presença dos pais também. Então é a preparação próxima já para o crisma que vão receber neste ano. Amanhã, domingo, dia 3 de maio, missas, celebrações, 8:30 Matriz, 9 horas Nova Capinzal e Vila Sete, 10 horas Duas Pontes e Kleinobin, haverá festa nessas duas, 18 horas Universitário, 19 horas Bairro São Cristóvão, Matriz, Lar Imóveis. Terça-feira, dia 5, 7 horas, Matriz, 14 horas, Centro de Acolhimento ao Idoso, 14:30, Linha Carmelinda. Quarta-feira, dia 6, 19:30, Florão da Serra e Novo Porto Alegre. Quinta-feira, dia 7, Engenho Novo, Matriz, e às 20 horas, Auto Residência. Sexta-feira, dia 8, 7 horas, Matriz, 19 horas, Fazenda das Palmeiras, 19:30, Capitel Santo Antônio e São Roque. Sábado, dia 9, 15 horas, Oratório Caravaggio, 16 horas, Mirancheta, 19 horas, Matriz, Navegantes, São Luís e Santa Lúcia. E domingo próximo, dia 10, Dia das Mães, 8:30, Matriz, Verde Vale, 9 horas, Recanto dos Pássaros, 10 horas, Alto São Roque, haverá festa, 19 horas, Alvorada, Matriz e Novo Horizonte. Então são essas celebrações que nós teremos nos próximos dias. E amanhã à tarde, amanhã dia 3, a partir das 13:30, haverá na Comunidade Nossa Senhora da Saúde um encontro promovido pelo SAB, Serviço de Animação Vocacional, e nós convidamos então adolescentes e jovens para participar. É um encontro vocacional, um momento muito especial, importante, para você refletir sobre o teu futuro. E dias 9 e 10 haverá em nossa paróquia a abertura do ano jubilar franciscano, instituído pelo Papa Leão XIV em janeiro deste ano, por ocasião dos 800 anos da morte de São Francisco. Convidamos toda a comunidade a participar das celebrações e a lucrar as indulgências plenárias, comungando, rezando pelas intenções do Papa, confessando o creio e realizando o sacramento da confissão. Aniversariantes de hoje: Amélia Zucchello. Amanhã, Jaime Bertoldo e Matheus Jung. Parabéns, saudações a esses nossos irmãos que estão de aniversário hoje e amanhã. E agora, meus queridos irmãos ouvintes, estamos iniciando a leitura do Evangelho deste final de semana e vamos lendo e refletindo. João 14, de 1 a 12. Então Jesus está na Santa Ceia. É quinta-feira santa, à noite, às vésperas de sua morte, depois de lavar os pés aos discípulos, ele começa a falar um longo discurso, uma grande reflexão ao seu testamento. E a fala, indicando a sua próxima partida. E ele começa assim: não se perturbe o vosso coração. Tendes fé em Deus? Tende fé em mim também. Na casa de meu pai há muitas moradas. Se assim não fosse, eu vos teria dito: vou preparar um lugar para vós. E quando eu tiver ido preparar o vosso lugar, voltarei e vos levarei comigo, a fim de que, aonde eu estiver, estejais também vós. Ele vinha falando da sua próxima partida. Isto abalava profundamente os apóstolos. Já estava falando também da traição de Judas. Foi um golpe, uma surpresa jamais esperada por eles. Isso, de fato, mexe, os abala profundamente, percebe Jesus sua tristeza, sua preocupação. E o que ele vai dizer? Não se perturbe, acalme o coração de vocês. Não perca na paz. Continue crendo, esperando. Porém, ele vai dizer: tenham fé. Como você acredita no Pai, acredita em mim também. Por isso, baseados na fé, crendo firmemente a missão que eu estou cumprindo, a necessidade da minha próxima partida, vocês devem manter a paz, mesmo enfrentando essas fortes provações, essas contrariedades pesadas, uma traição deles e a próxima partida de Jesus. Não perder a paz. Ele acrescenta: eu devo voltar para o Pai. Eu vim de lá, devo voltar para o Pai e eu vou, mas principalmente prepara um lugar para cada um de vocês, crendo, vivendo a esperança, vivendo o amor, o seguimento a mim como pastor. Vocês terão esse lugar reservado junto na casa do Pai. Então ele vai dando motivações fortes para eles e, claro, para nós hoje, não perder a paz, não deixar o nosso coração se perturbar também diante de situações, notícias tristes, fatos que nos contrariam, nos abalam profundamente. A fé, a esperança, a certeza que Ele está conosco deve ser muito maior do que essas aflições que a vida tantas vezes nos traz. Quando estiver pronta, vocês cumprirem a sua missão, voltarei e vocês vão estar comigo para sempre. Esta é a grande força que ele passa aos seus discípulos. E para onde eu vou, vocês conhecem o caminho. Então também, mas Jesus, nós nem sabemos para onde você vai. Como conhecer o caminho? E a

para nós. Caminho não é uma estrada que você vai andar, é um jeito de viver. Ele é o caminho. Se a gente se assemelha, assume em nós essa índole, esse modo de viver, de se relacionar com o Pai, com as pessoas, estamos no caminho da salvação, da fidelidade ao seu seguimento, estamos caminhando para o céu. A verdade que ele nos revela, ele é a própria verdade. A doutrina que ele nos passa, nós sabemos que é absolutamente certa, verdadeira. Não há falsidade, eu sou a verdade. E mais do que isto, eu sou o caminho, eu sou a vida, essa vida que tanto nós buscamos, vivermos plenitude, satisfação, paz, felicidade, alegria. Precisamos desses grandes valores que não encontramos em nós mesmos, nas pessoas, no mundo, nos sucessos, prazeres, dinheiro, somente nele. Teremos esta vida verdadeira em que a gente consegue conviver como ele, como Maria, como José, muitas contrariedades e manter a estrutura emocional, o espírito de confiança, o espírito de Deus, de paz, de tranquilidade dentro de cada um de nós. Isto é vida. Não andar agitado como um ramo que é açoitado pelos ventos, uma folha de bananeira que balança para todos os lados. Temos que ser um cerne, um tronco vivo agarrado nele que resiste às tempestades da vida. Mas precisamos ter dentro de nós esse Jesus muito vivo, como caminho, como verdade e, sobretudo, como a vida para todos nós. Como ele falava de Pai, Pai, então Felipe, mas Senhor, mostra-me esse Pai. Você fala tanto, mas quem é esse Pai? Onde ele está? Jesus vai dizer, muito mais Felipe, você não entendeu nada até agora? Como mostrar? Você não está me vendo? Quem me vê a mim vê o Pai. Você não está me ouvindo? Quem me ouve, ouve o Pai. O que eu falo, o que eu faço, o que eu vivo, o que eu experimento, tudo isso é o Pai que o faz em mim. Eu e o Pai somos um. Não precisa ir lá no céu para ver o Pai. Você está vendo a mim. Eu sou esse caminho que realmente indica quem é o Pai. Então é preciso conhecer, como Jesus fala, esse caminho, andar por essa, acreditar nessa verdade, sobretudo viver esta vida na Eucaristia, na confissão, nos demais sacramentos, na oração diária. Então nós teremos essa plenitude de vida, igual a de Jesus, que enfrentou aquelas tremendas provações da sua paixão e morte, sem nenhum instante se abalar. Então a palavra de Jesus, não se perturbe o vosso coração. Tendes fé em Deus, tenha fé em mim também. Eu garanto a vocês, essa vida estável, segura, essa vida de profunda tranquilidade, quietude, serenidade interior, ainda que fora de nós venha as tempestades, soprem os ventos das contrariedades, nós seremos inabaláveis, confiando realmente nele. O Senhor vos abençoe e vos guarde. O Senhor vos mostre a sua face e se compadeça de vós. O Senhor volva-se olhar para vós e vos dê a sua santa paz. O Senhor vos abençoe, Pai, Filho e Espírito Santo. Tenham todos um ótimo final de semana. Fique com Deus e até a segunda-feira, se Deus quiser. Paz e bem.

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3: A paz de Jesus e o amor de Maria a todos. Hoje é dia 2 de maio de 2026, quinto domingo da Páscoa. Ontem, dia 1º de maio, dia do trabalhador, dia de São José Operário. Que todo o trabalho seja santificado, que através do trabalho o Senhor possa ser glorificado, que se reduza os acidentes de trabalho e que todos tenham um trabalho digno. 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É aqui o informativo da Paróquia Santa Catarina de Alexandria. Ontem, dia 1º, foi dia de São José, o operário de Nazaré, que ensina a santificar o trabalho, instituído em 1955 para dar um protetor aos trabalhadores e um sentido cristão à festa do trabalho. A igreja, nesta festa do trabalho, deu um lindo parecer sobre todo o esforço humano que gera luz e faz crescer as obras produzidas pelo homem. São José Operário, rogai por nós. Hoje, dia 2, dia de Santo Atanásio, bispo de Alexandria, no Egito, e doutor da igreja. Santo Atanásio, rogai por nós. Amanhã, dia 13 de maio, dia de São Felipe e São Tiago, discípulos e apóstolos escolhidos pessoalmente por Jesus. Foram companheiros leais de nosso Senhor, escolhidos por ele para propagar o evangelho por todo o mundo. São Felipe e São Tiago, rogai por nós. E em nome do Padre Valmor, em nome da coordenação da catequese, gostaríamos de parabenizar todos os adolescentes que receberam o sacramento do Crisma no último domingo e expressar nossa gratidão a todas as catequistas e famílias que participaram dessa caminhada. Que o Espírito Santo acompanhe e guarde a cada um. Em nome do Conselho Administrativo da Matriz, agradecemos também todos que de alguma forma contribuíram para o sucesso do almoço do Crisma. E pedimos desculpas por qualquer falha cometida. E que Santa Catarina de Alexandria abençoe a todos. E aguarde, dia 24 de maio, louvor de Pentecostes, na paróquia de São Cristóvão Concórdia. Haverá transporte saindo do pátio da Matriz. Reserve o seu lugar comigo. Venha participar conosco dia 24, louvor de Pentecostes, na paróquia São Cristóvão. É uma oportunidade única. Hoje à noite, celebração na Matriz às 19. Amanhã às 8h30, celebração na Capela Aparecida. Amanhã às 19 horas, celebração na Matriz em Piratuba. Toda terça-feira, às 19 horas, tem o grupo de oração Renascer no Espírito Santo. Quinta-feira, Terço dos Homens. E na sexta-feira, a Missa da Saúde. A Secretaria Paroquial está sempre aberta em horário comercial. Ou ligue 3553-0281. Fiquem agora com o Evangelho, com o nosso pároco Padre Valmor, e que São José Operário possa rogar por todos os trabalhadores e trabalhadoras.
4: Louvado seja nosso Senhor Jesus Cristo, para sempre seja louvado. Entramos no mês de maio, mês dedicado a Nossa Senhora, a oração do terço mais intensiva e celebrações importantes para a nossa vida cristã. Pentecostes, teremos a Ascensão do Senhor e momentos especiais como Nossa Senhora de Fátima, Dia das Mães. E para iniciarmos o mês de novembro, nos seus domingos, nós temos a passagem do Evangelho segundo São João, capítulo 14, que nos diz: naquele tempo, disse Jesus a seus discípulos: não se perturbe o vosso coração, tendes fé em Deus, tende fé em mim também. Na casa do meu Pai há muitas moradas. Se assim não fosse, eu já vos teria dito: vou preparar um lugar para vós, e quando eu tiver ido preparar-vos o lugar, voltarei e vos levarei comigo, a fim de que onde eu estiver, estejais também vós. E para onde eu vou, vós conheceis o caminho. Tomé disse a Jesus: Senhor, nós não sabemos para onde vais. Como podemos conhecer o caminho? E Jesus respondeu: eu sou o caminho, a verdade e a vida. Ninguém vai ao Pai senão por mim. Se vós me conhecesseis, conheceríeis também o Pai. E desde agora o conheceis e ouvistes. E Felipe disse: Senhor, mostra-nos o Pai, e isso nos basta. Jesus então respondeu: há tanto tempo que estou convosco e não me conheces, Felipe? Quem me viu, viu o Pai. Como é que tu dizes: mostra-nos o Pai? Não acreditas que eu estou no Pai e o Pai está em mim? As palavras que eu vos digo, não as digo por mim mesmo, mas é o Pai que, permanecendo em mim, realiza as suas obras. Acreditai-me, eu estou no Pai e o Pai está em mim. Acreditai, ao menos, por causa destas mesmas obras. Em verdade, eu vos digo: quem acredita em mim fará as obras que eu faço e fará ainda maiores do que estas, pois eu vou para o Pai. Vemos nesse belíssimo trecho do Evangelho como Jesus se manifesta aos discípulos, mostrando que ele e o Pai, ele e Deus, são um, mostrando assim que um acredita, um confia no outro e faz essa caminhada, para que nós também acreditemos e confiemos na sua palavra, e seguindo a sua palavra, suas orientações, podemos chegar ao Pai. Como ele mesmo diz: eu vou preparar um lugar para vocês, e quando eu estiver preparado, eu levarei vocês para lá. Então estejamos sempre preparados, atentos a tudo o que Jesus nos ensina, porque ele é aquele que é nele que nós devemos confiar, porque sem ele nós nos perdemos do caminho. Por vezes até encontramos pais que dizem: meu filho vai crescer e ele vai escolher um caminho na formação cristã.
5: Como é que o filho vai escolher um caminho quando é adulto, se nunca lhe foi mostrado um caminho? Como é que ele vai escolher? Não tem como. É necessário que o pai e a mãe, através do sacramento que dá ao seu filho, o sacramento do batismo, oriente o seu filho na caminhada de fé. O caminho de Jesus Cristo é aquele que leva à salvação eterna, é aquele que leva ao Pai. Ajamos desta forma.
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9: Olá, cooperado, produtor rural e ouvinte da Capinzal FM. Sejam bem-vindos ao informativo da Cooperativa Agropecuária de Lacerdópolis, a Colácer. E os principais destaques de hoje são: integrantes da Colácer participam de missão da FECOAGRO no Paraguai. Diretor executivo da FECOAGRO fala sobre os grandes desafios do agronegócio. Gerente agropecuário da Colácer destaca avanços no setor de suinocultura. Secretário de Estado da Agricultura comenta sobre o programa Coopera Agro Santa Catarina. Tudo isso em instantes no Informativo Colácer.
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9: Olá, muito boa tarde. Sejam todos bem-vindos ao nosso informativo Colácer neste sábado, dia 2 de maio de 2026. Nesta semana, o presidente da Colácer, Ademir Proner, e o gerente comercial, Felipe Calegari, participaram de uma missão técnica ao Paraguai, organizada pela FECOAGRO. O presidente, Ademir Proner, detalha a importância da iniciativa.
12: Boa tarde, Ângelo. Boa tarde, ouvinte da Rádio Capinzão e cooperado Colácer. Estivemos nessa início de semana, juntamente com o nosso gerente comercial, o Felipe Calegari, compondo um grupo de 40 pessoas que integra as cooperativas associadas à FECOAGRO. Viajamos no dia 26 para Assunção, no Paraguai, para conhecer uma indústria de produção de defensivos agrícolas. Integram o grupo presidentes, gerentes comerciais, gerentes técnicos e compradores das 10 cooperativas associadas à FECOAGRO. Também acompanharam o grupo, o secretário da Agricultura, o Ademir Dalla Corte, o presidente e o superintendente da OSESC, Vanir Zanatta e Ricardo Mioto, também o presidente da FECOAGRO, o Arno Pandolfo, e o diretor executivo Ivan Ramos e o gerente comercial a FECOAGRO, em parceria com a AgroNUSUL, que é a representante da FECOAGRO no Paraguai, resolveu levar as equipes das cooperativas para conhecer a indústria Tecnomil, tendo em vista a proposta da empresa de estabelecer parceria com a FECOAGRO para a distribuição de seus defensivos agrícolas em Santa Catarina. Após a visita às instalações industriais e a identificação da qualidade dos produtos, o Conselho de Administração da FECOAGRO vai deliberar sobre a formalização da parceria como alternativa de fornecimento de insumos aos associados às cooperativas, que atua tanto aqui em Santa Catarina como no Rio Grande. A viagem começou neste domingo e terminou na quinta-feira. Na quarta-feira, o grupo teve reunião em Foz do Iguaçu para tratar do mercado de milho do Paraguai, além de uma palestra sobre o andamento da nova alfândega que está sendo construída na cidade, juntamente com a nova ponte que ligará Cidade do Leste no Paraguai a Foz do Iguaçu, no Brasil. Falando um pouco da empresa Tecnomil, é uma empresa que é controlada integralmente pelo grupo Sarabia, né, que também é dono da Agrofertil, e com as duas companhias lideram a comercialização de insumos agrícolas no país vizinho. A Tecnomil S.A. é uma empresa de brasileiro com origem no Paraguai, com mais de 30 anos de tradição, focada no desenvolvimento de produtos inovadores que facilita a vida do produtor. Nasceu com a missão de ajudar o produtor a enfrentar os mais variados desafios da produção de alimentos e fibras, contribuindo assim para uma agricultura cada vez mais eficiente e estratégica. Trata-se de uma indústria de produtos pós-patente, com foco no desenvolvimento de defensivos agrícolas inovadores, com elevados padrões de qualidade, tendo o objetivo de criar soluções diferenciadas, com combinações exclusivas e formulações que facilitam o dia a dia do homem do campo. O grupo Sarabia é controlador da Tecnomil e da Agroferta e emprega mais de 2.300 colaboradores, comprometidos com o desenvolvimento do agro. Atua em todo o ciclo agrícola, da distribuição à produção, consolidando sua posição como líder no mercado de insumos do Paraguai e em constante crescimento no Brasil. Com alto custo da logística para trazer milho do Mato Grosso, aliado ao ICMS e o crescente demanda de milho naquela região para a fabricação de etanol, o Paraguai está se tornando um bom fornecedor de milho para Santa Catarina, mesmo porque tem mais a vantagem que o milho do Paraguai é isento do ICMS. Desta forma, né, a gente acredita muito, né, que futuramente a gente pode fazer muitas parcerias ou parceria que traga resultado, né, para toda a nossa cooperativa e o nosso cooperado. Principalmente a questão, né, de oferecer um insumo para o nosso associado de uma qualidade excelente, com preço mais reduzido, e também se tratando do Paraguai, principalmente para a necessidade de milho do segundo semestre, né, o milho safrinha, atender as nossas necessidades com um custo mais compatível, principalmente nesse momento, né, onde os altos custos de produção e de logística, né, influencia muito no preço final. Então, né, concluindo, podemos falar assim que foi uma viagem bastante cansativa, mas que com certeza trará muitos resultados positivos para a nossa cooperativa.
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9: O governo do estado de Santa Catarina lançou recentemente o programa Coopera Agro SC. O secretário de Estado da Agricultura, Ademir Dalla Corte, explica a iniciativa.
14: Coopera Agro chega para gerar oportunidades para o agronegócio e fortalecer a cadeia produtiva do agronegócio catarinense. Esse setor que é tão importante, que tem uma importância de gerar riqueza, gerar renda e cada vez dar melhores condições para o produtor investir. Então esse projeto foi construído junto com a Secretaria do Planejamento, a Secretaria da Fazenda, BRDE e a Secretaria da Agricultura, junto com as cooperativas e as agroindústrias. Então serão R$1 bilhão disponíveis para o produtor, para ele investir principalmente nessa cadeia produtiva da suinocultura e da avicultura, com 9% de juros no máximo ao ano, então juros subsidiados e também com prazo de 10 anos para pagar. Então tudo isso vai fortalecer, vai permitir para que essa cadeia de proteína animal continue investindo em Santa Catarina, porque é um setor muito importante, que gera muita renda, que nós temos 30% do nosso PIB corresponde no setor do agronegócio, e esse investimento do governo do estado, esse trabalho em conjunto para fortalecer o produtor, fortalecer o cooperativismo, a integração e fazer com que Santa Catarina continue sendo essa referência no agro para o Brasil.
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9: Nos últimos meses, a Colácer realizou diversas premiações aos produtores de suínos que se destacaram em diversos indicadores ao longo de 2025. O gerente agropecuário da Colácer, Claudinei Calegari, detalha os avanços conquistados no último período.
15: Realmente é um momento que a gente reúne os produtores, também aí algumas pessoas da parte técnica, que são nossos parceiros, para estar trazendo assuntos aí abordados do dia a dia, também agregar conhecimento para os produtores e valorizar o trabalho do produtor, que conseguiu bons números no ano passado e contém uma estrutura, uma propriedade assim, dentro das melhores, para a gente estar fazendo uma premiação, né? Isso dentro do grupo dos produtores de crechário, que produzem leitão, e também os iniciadores que fazem o início aí do ciclo da matriz que produz o leitãozinho para dar sequência no sistema, né?
9: Detalhe para nós, Claudinei, sobre essas duas premiações feitas, né? Crechário e iniciadores. Como foi o ano de 2025 para se chegar nessa premiação?
15: Isso, dentro da parte da fase de creche, vamos falar que hoje a gente tem 6 propriedades que tem crechário com a cooperativa, que fazem essa etapa do sistema da cadeia produtiva, aonde a gente avaliou os resultados desses produtores dentro do ano, chegando aí os principais indicadores, conversão alimentar, GPD e também mortalidade, né? E após isso a gente olhou os outros indicadores que tem um checklist que compõe, mostrando a infraestrutura do produtor e também a sua propriedade como um todo, né? vamos dizer assim, propriedades que se destacam dentro do sistema. E olhando a linha de matrizes, que é os produtores que produzem o leitão hoje para o sistema, são 11 granjas que fazem parte da produção, 11 propriedades, e dentro das propriedades também tem um checklist de avaliação, mas ele é um pouquinho diferente, né? Ele avalia a produtividade de leitões no ano, né? Leitões vendido ou fêmea ano, que os leitões que vieram para a cooperativa, e avalia também mortalidade, avalia mortalidade de matriz, mortalidade de leitão na fase de maternidade, infraestrutura da propriedade, também formando aí uma pontuação para a gente conseguir premiar os dois melhores produtores dessas 11 propriedades, né?
16: E quais foram, Claudinei, os premiados na edição agora de 2026 referente a 2025?
15: Na fase de creche, a gente teve a Helenita Lazzarini, ficou em primeiro lugar, conseguindo a melhor nota aí dentro dessa avaliação. E em segundo lugar ficou o Crechário São Roque. E dentro dos iniciadores, que é o produtor de leitão, ficou em primeiro lugar a Granja Zanqueta, do Alcibides e Alcides Zanqueta. E em segundo lugar ficou a granja do Ivano Périco. É uma granja de Iumeré que entrega leitões para nós também.
16: E importante destacar que esse ano a cooperativa também fez uma menção à evolução da própria Granja Volta Grande, que é uma estrutura da própria cooperativa, né?
15: Perfeito, Ângelo. A gente criou essa premiação para motivar também os colaboradores, né, em fazer um trabalho legal, continuar trabalhando com nós e dar uma sequência. É um mérito, né? É a granja, assim, a granja evolução do ano 2025, das 11 granjas, a granja teve a melhor evolução em resultado, vamos dizer assim, desmamado fêmeano, né, quantidade de leitões que cada matriz produziu. Isso, junto com a equipe técnica, foi prezado para ter essa motivação e também estimular as outras granjas a terem essa melhora de resultado, né?
16: Legal. Para finalizar, Claudinei, com certeza essa é uma conquista, como a gente sempre fala aqui, de um trabalho coletivo, ou seja, o conhecimento técnico, o trabalho de campo, a parceria com o produtor, tudo isso contribui para se chegar nesse resultado, né?
15: Isso mesmo. A gente, durante o ano, investe aí, principalmente e de inicial, na capacitação da equipe técnica, né? Indiferente aí a fase de produção do animal, a gente qualifica essas pessoas, disponibiliza para treinamentos, fazem viagens de estudo. Então, tudo isso melhora aí a capacidade do técnico estar passando depois essa informação para o produtor. E também, junto disso, a gente trabalha com um sistema de gestão, né? Então, cada técnico ele tem que interpretar esses números e auxiliar o produtor no dia a dia, onde que ele tem que dar um maior foco para melhorar a sua produtividade. Dentro disso, entre o técnico e o produtor, aí vem a parte da propriedade, né? De se engajar as pessoas, de engajar os colaboradores, que muitas granjas dependem de mão de obra terceiro, em trazer a equipe para entender esse projeto e melhorar seus números e, vamos dizer assim, não digo no ano competir, mas ter indicativos para se manter no sistema e fechar bons resultados dentro do ano.
16: E na edição deste sábado, vamos ouvir o comentário do diretor executivo da FECOAGRO, Ivan Ramos, que destaca os desafios que estão sendo enfrentados pelo agro por meio das decisões do governo.
17: Quando se prepara para o plantio de inverno e o que se planeja para plantar no verão, os agricultores são surpreendidos por notícias negativas. Algumas de origem internacional, como o caso da subida estratosférica dos preços dos fertilizantes em função da guerra no Oriente Médio e a decisão da Rússia e da China de restringir as exportações das matérias-primas para a produção de adubos, e outras por decisões governamentais no Brasil. O mês iniciou com o anúncio da extinção da isenção de PIS e COFINS nos insumos agrícolas, onerando diretamente em 10% os custos de produção, assim como do aumento das alíquotas do Fundo Rural, que vem afetar a venda dos produtos agropecuários. Na sequência, veio a decisão do Conselho Monetário Nacional de adotar procedimentos restritivos na liberação dos financiamentos agrícolas. Não bastasse a insuficiência de recursos subsidiados contrariando os valores anunciados no Plano Safra e a insuficiência de recursos para o seguro agrícola, agora o governo federal resolveu implantar uma sistemática de liberação de financiamentos controlados, sob o argumento de defesa do meio ambiente. A Resolução 5.193 de 2024 e a 5.268 de 2025 do Conselho Monetário Nacional restringe o acesso ao crédito rural com base em alertas do projeto de monitoramento do desmatamento na Amazônia Legal por satélite, o PRODES. Isso quer dizer que antes de liberar financiamentos agrícolas, os bancos devem consultar por satélite se as áreas a serem plantadas não têm restrições florestais. A intenção pode ser boa, mas como o governo não tem instrumentos confiáveis para separar o que é desmatamento legal do ilegal, pois o satélite não identifica isso, a decisão de bloquear financiamentos por imagens de satélite poderá atingir áreas legais e que tiveram um manejo previsto no Código Florestal. Pela resolução, caberá ao produtor ter que provar o contrário. Mais uma burocracia para inibir as atividades no campo. Num país onde o agro tem sido o suporte da economia, de adotar medidas que geram entrave para o cultivo é um contrassenso. Nossos políticos, que se dizem defensores do agro, precisam entrar em campo para neutralizar essas exigências inconsequentes. As entidades representativas do agro estão se articulando até na justiça para barrar essas medidas. Como se trata de decisões internas do governo, poderiam ter evitado se houvesse bom senso dos tecnocratas de Brasília. O setor não é contra em obstaculizar financiamentos para quem agride o meio ambiente, mas não se pode colocar todos os agricultores na vala comum com medidas sem critérios comprovados de desmatamento ilegal. O governo precisa reconhecer que ainda não tem instrumentos adequados para tomar decisões via satélite. O próprio CAR, o Cadastro Ambiental Rural, que está sendo implantado no país, reconhece isso. Espera-se que a medida seja revista sob pena de ver reduzido o plantio no país sem necessidade. Depois virão as consequências.
18: E assim encerramos a edição deste sábado do nosso Informativo Colacer. Um abraço a todos e um excelente final de semana.
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4: Olá, ouvinte! Eu sou Carol Denardi, repórter da Rede de Notícias Acaerte. Hoje, o nosso convidado é o novo secretário de Indústria, Comércio e Serviços, Edgar Ussui. Com experiência na CAT, Fecomércio e passagens por pastas como Planejamento e Ciência e Tecnologia, o Ussui assume agora o comando de programas vitais como Prodec e o Juro Zero, trabalhados pela nova pasta. Secretário Edgar Ussui, qual a sua análise sobre esse novo desafio à frente do desenvolvimento econômico de Santa Catarina?
5: Mais uma vez, uma honra de receber mais essa missão do governador Jordim. A primeira missão foi na CEPLAN, a estruturação da Secretaria de Planejamento, e depois passei pela Secretaria de Ciência, Tecnologia e Inovação e agora aqui na CICOS. A missão é dar continuidade ao que vem sendo construído, principalmente no respeito ao setor produtivo, uma conexão de buscar mais políticas públicas que a gente consiga refletir esse espírito empreendedor do catarinense e o trabalho que o governo do estado vem fazendo, que é sempre entender quais são as demandas da sociedade, as dores, e que a gente possa transformar isso em ações de governo para que a gente possa fazer políticas públicas de desenvolvimento das pessoas, das empresas, dos municípios e do estado como consequência, e também para resolver os problemas que estejam implantados em que a CICOS possa participar nessa solução.
4: O setor produtivo catarinense é referência no país. Secretário, dentro dessa estrutura, quais são algumas prioridades no seu plano de ação para esse primeiro momento?
5: A gente tem muitas ações que vêm sendo realizadas que são de bastante relevância, né? A gente pensar em um histórico de Prodec, há muitos anos é um grande trabalho de incentivar o crescimento das indústrias, né? A gente tem trabalho de Cine buscando essa empregabilidade no momento em que a gente está em pleno emprego, mas a gente ainda tem bastante parte da população que fica vulnerável, a gente faz esse assessoramento, esse apoio. A questão do artesanato, a questão da pirataria, então são várias ações que a gente tem que continuar e dar melhor visibilidade, mais qualidade. Os pontos que são ligados à energia boa, ao PACESC e agora com o trifásico, também criando essa possibilidade de infraestrutura para o desenvolvimento do estado, são pontos bastante importantes, mas eu quero trazer também a possibilidade de a gente aproximar a indústria, comércio e serviço da área da tecnologia e inovação, que é tão transversal. A gente já vê esse movimento acontecendo no setor privado, e eu acho que o governo do estado, através da CICOS, não pode perder essa característica de a gente agregar valor e qualidade ao serviço e ao produto catarinense.
4: Você acabou de ouvir Edgar Ussui, o novo titular da Secretaria da Indústria, Comércio e Serviços do Estado. Obrigada pela sua companhia. Espero por você no Minuto de Santa Catarina da próxima semana. Até lá!
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2: alô, povo de Deus, com carinho e com muita alegria, nós estamos mais uma vez no ar, agradecidos por Deus, agradecidos pelos amigos e pelos colegas que temos, estamos começando mais uma edição do programa Sintonia Eclesial, neste sábado, sábado bonito, dia 2 de maio de 2026, a Cleciane tá chegando, eu sou o Roque, eu quero ser o seu amigo de fé.
3: Muito boa tarde, né, a Cleciane tava curtindo uma música aí, né? Quando a gente se anima ouvindo uma música, alguém que canta bem, a gente esquece até a hora de entrar, olha só, meu Deus do céu, mas eu estou aqui neste sábado, dia 2 de maio de 2025, primeiro sábado do mês de maio, mês mariano, mês das mulheres, mês das mães, mês das noivas, um mês muito especial, e fica conosco hoje nesse sábado friozinho, chuvoso, gostoso para acompanhar o programa.
2: Quem está conosco também aqui no rádio, João Francisco, boa tarde, João.
4: Boa tarde, gente.
2: Tudo bem, João?
4: Tudo bem.
2: Isso, esse é o João Francisco que nos acompanha às vezes, né? Hoje está aqui desenhando.
3: Isso aí.
2: Claro.
3: Ele vai ser um doutor, né? Vai ser doutor, João?
4: É claro que sim. É só uma picadinha de mosquitinho.
3: Viu? Ele dá só uma picadinha de mosquitinho. Ele disse que quer ser o doutor João. Olha só, né? Olha que Deus aí abençoe a escolha dele, né? Filho, beijão. Fica com Deus aí, tá?
2: 1:02.
3: Programa Sintonia Eclesial, todos os sábados, das 13 às 14 horas, aqui pela Capinzal FM, feita para você, que tem como grande diretor
2: Luiz Pedro Scarton.
3: E também nosso assessor, guia espiritual,
2: o pároco da paróquia São Paulo Apóstolo de Capinzal, Ouros, Orteia e algumas comunidades de Campos Novos, o Frei Justino.
3: Isso, junto com o Frei Justino, queremos mandar um abraço pro Frei Rondinelli,
2: pro Frei Lazarotto
3: e o Frei José Carlos, também isso. Os nossos diáconos, Adão,
2: o Jaiminho,
3: o Arnoldo,
2: isso.
3: Os nossos futuros diáconos que hoje estão em preparação na diocese, em estudo, né? Que
2: Baretão,
3: legal.
2: O Baretão, querido Baretão.
3: Também o Joel,
2: isso.
3: E também
2: o Nilson.
3: Né?
2: Exatamente.
3: Isso, que Deus abençoe vocês com muita luz, muita paz, muito sucesso. E também desejamos a todos os nossos ministros, agentes de serviços pastorais, movimentos, ministérios que evangelizam conosco. É muito importante, né? A sua presença entre nós e a sua evangelização.
2: Isso mesmo.
3: E também queremos falar do nosso santo protetor.
2: Quem é
3: São
2: ele?
3: São João Batista.

0: aí, a Cleciane canta também.
1: Isso aí, São João Batista.
0: Você pode cantar com a gente.
1: Isso aí, se você quiser a presença de São João Batista na sua casa, na sua comunidade, só deixar o seu recadinho pra nós. Lembrando que a próxima pessoa que nós iremos visitar é a Marta da Luz. Aguarde nós, isso. Marta. Logo, logo estaremos indo na sua casa.
0: A gente vai entrar em contato com você e vamos organizar a visita. Que
1: isso
0: bom.
1: Aí.
0: Você pode também ligar pra nós aqui no programa Sintonia Eclesial, nos telefones da Capinzal FM, e marcar o seu horário, a sua pedir a presença de São João Batista na sua casa, aonde a gente vai, sim, com absoluta certeza, visitar você aí na sua casa, levar a presença de São João Batista, rezar com você, conversar, trocar ideias, pedir a Deus a bênção sobre a sua casa, sobre a sua propriedade, sobre a intercessão de São João Batista.
1: Lembrando, né, Roque, que não é sorteio,
0: isso,
1: né? Visita, né?
0: É visita mesmo, vai indo um depois do outro,
1: isso,
0: né?
1: Isso aí.
0: Que bacana.
1: E queremos falar dos nossos parceiros evangelizadores, eles que permitem que a gente adentre a sua casa, o seu rádio, e eles que evangelizam conosco. Agora, ó, tá chegando aí, ó, tá se preparando aí pro final de ano, já tem que deixar tudo organizadinho, vai dar um brinde pros seus colaboradores. 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
1: 13 horas e 12 minutos. Você que está em casa, manda esse seu recadinho no telefone 3555-1333. Um WhatsApp no 988-15-6435. Faça que nem a nossa amiga Maria Lopes Duarte. Boa tarde, Roque, Cleciane. Mande uma música pra mim aqui na Vila 7, que eu tô na escuta do programa. Vocês sabem que eu não perco nenhum sábado, porque o programa de vocês é uma bênção de Deus e você que é uma bênção, Maria. Aquele abraço, Deus te ilumine sempre. Quem também está conosco, a comadre Neuza a Pereira da Silva, ela quer homenagear hoje a filhada dela, Tayane Gilioli, que ontem estava de aniversário. Quem gostaria de mandar esse abração é os padrinhos, né? O Gilmar, a Neuza e também todos os primos. Comadre Neuza, aquele abraço, saudade de vocês, Deus abençoe. Quem também está conosco, mandou um recadinho no WhatsApp, foi o seu Adenelcio Antônio Poyer.
0: Opa!
1: Boa tarde, um abraço pra vocês, manda uma música pra nós e a próxima vai ir com certeza com muito amor e carinho. Quem também tá lá na residência ouvindo nós, o João adora ir na casa do Carlito, né? E da
0: Isso.
1: Sueli. Boa tarde, tamo junto na escuta, Deus abençoe sempre você, Sueli, Carlito, toda a família.
0: Aquele abraço, muito obrigado e que Deus sempre proteja a todos vocês. O Carlito Nora tá lá na residência, na fazenda dele. É pequena,
1: um
0: mas
1: pinhão.
0: É uma fazenda, né? Com certeza.
1: Quem também tá ouvindo nós em Linha Leãozinho Ouro, curtindo
0: Quem?
1: Neto, é o Dirley Bresolim.
0: Oba!
1: Toda a família curtindo o Neto que chegou, que Deus abençoe vocês. E ela mandou um abraço pro João Francisco e disse que o João Francisco tá falando muito bem na rádio, que ela achou muito legal. Manda um beijo aí pra Dirley. Viu, Dilei? Que legal! Deus abençoe essa família abençoada também. Quem mandou um abraço pro João também
0: Quem?
1: É a Ângela Paz. Lembra que nós fomos jantar lá na casa da Ângela, João? Tá ouvindo nós? Isso! Tu gostou? Tu gostou da janta da Ângela?
2: Gostei.
1: É que ela fez peixe, né? Você gosta, né?
2: Se vocês querem visitar, pode ir na Tia Rosane no seu Cid.
1: Isso!
2: O problema é que lá é muito longe.
1: É longe, isso, né? Aí. É verdade.
0: Mas também abraço pra eles. Eles ouvem a gente através da internet, né? Que bom.
1: A Ângela Paz, Rock, que é a música Maria Passa na Frente. E pra mãe dela, dona Marlene Ackman Paz. Mas ela quer oferecer essa música pra vovó dela, que é a dona Lúcia Maurer Hackman, e pra toda a família. Então, Ângela, com certeza, próxima, essa música Maria Passa na Frente, nós vamos rodar para você, para Marlene, para Lúcia e para todo o pessoal de Lindenberg. 13 horas e 15 minutos.
0: Para mandar um WhatsApp para nós?
1: 98815, nós falamos?
0: 6435.
1: Isso aí.
0: O pessoal já tá mandando?
1: Já tá mandando.
0: Que bacana, oh, que maravilha.
1: Oh, o Everaldo Borinha aqui, a Lucimara já estão mandando também. Aquele abraço para vocês aí do Parisotto. Olha só.
0: Quem mais que mandou?
1: Aqui, ó. Quem? Marlene Lopes Duarte, tamo junto todos os sábados e ela que disse bom. Que o João tá muito lindo. Abraço. Bom.
0: Família é o santuário de Deus, não
1: Carlito
0: é?
1: Carlito Nora tá fazendo inveja, mostrou lá o fogãozinho cozinhando pinhão.
0: Olha aí.
1: Só por Deus. Vamos de música?
0: Vamos aí, Padre Zezinho.
1: Quem é que ele traz pra gente?
0: Se a gente crê.
1: Boa tarde, paz e bem.
0: Paz e bem.

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3: Horas e 20 minutos, programa Sintonia Eclesial, a fé contada em miúdos, todos os sábados, né? Das 13 às 14 horas, aqui pela Capinzal FM. Que bom, né? Que bom que vocês estão conosco, que bom que nós podemos evangelizar juntos. E hoje, Roque, vamos falar de qual santo?
4: Pois é, ontem a gente festejava São José Operário. Escuta só.
5: Na

0: seria o pai.
1: Essa música é muito bonita, essa música é de Álvaro e Daniel, glorioso São José, né? Mas nós vamos falar de São Tiago e também de São Felipe, porque a igreja comemorará amanhã, né, o dia, né, desses dois discípulos e apóstolos escolhidos pessoalmente por Jesus. Então é algo interessante, porque São Tiago e São Felipe, eles foram escolhidos por Jesus mesmo, não foi outras pessoas que o indicaram nem nada. Jesus mesmo esteve conversando, né, com São Felipe e com São Tiago, porque eles foram companheiros leais do nosso Senhor. Eles foram escolhidos pelo próprio Jesus Cristo para propagar o evangelho por todo o mundo. Pouco se sabe sobre a vida desses dois apóstolos, além daquilo que se consta nos evangelhos e também nos Atos dos Apóstolos e em algumas cartas do Novo Testamento. Vamos falar um pouquinho de São Tiago. Vejamos bem. Os evangelhos, eles citam dois apóstolos chamados Tiago, um comumente chamado de Tiago Maior, e este era irmão de São João, o filho de Zebedeu, enquanto o outro era identificado como Tiago, filho de Alfeu, natural de Nazaré, portanto conterrâneo de Jesus, e é uma figura sobre quem pairam algumas dúvidas quanto à identidade. Isso porque, com frequência, ele também era identificado como Tiago, o menor, que seria filho de Maria de Cléofas e primo de Nosso Senhor Jesus Cristo. Este Tiago menor, ele teve um papel fundamental na igreja de Jerusalém. Ele foi o primeiro bispo, especialmente ao dizer que os pagãos podiam ser acolhidos na igreja sem antes de ter de se submeter à circuncisão. Além disso, São Paulo diz que Jesus apareceu especificamente para ele e o nomeou uma das colunas da igreja. A esse mesmo Tiago Menor é atribuída a carta que leva seu nome, na qual consta a conhecidíssima afirmação de que a fé sem obras é morta. O famoso historiador judeu Flávio José, ele relata a informação mais antiga sobre a morte de São Tiago. Ele narra em seu Sumo Sacerdote Anano, filho de Anás, que aproveitou o intervalo entre a deposição de um procurador romano e a chegada do seu sucessor para decretar a pena de morte de Tiago por lapidação no ano 62. Falando de São Felipe ele era natural de Betsaida, a mesma terra de Pedro e de André. Apesar da sua origem ser hebraica, o seu nome era grego, o que indica uma abertura cultural que ressalta o Papa Bento XVI, que a gente não deve se subestimar. Os momentos em que Felipe é citado nos evangelhos são pontuais, mas significativos. Por exemplo, São João diz que ele foi chamado por Jesus e, tendo encontrado Natanael, ele disse assim, ó: encontramos aquele sobre o qual escrevera Moisés na lei e também os profetas. Jesus, filho de José, natural de Nazaré. De Nazaré pode sair alguma coisa boa? Perguntou Natanael. Vem e verás, replica Filipe, demonstrando conforme aponta o Papa Bento XVI em sua catequese específica sobre esse apóstolo, as características da verdadeira testemunha, que não se contenta em propor o anúncio como uma teoria, mas interpela diretamente o interlocutor, sugerindo-lhe que faça ele mesmo a experiência pessoal do que foi anunciado. Então, Filipe aparece novamente por ocasião da multiplicação dos pães, quando Jesus lhe pergunta onde eles comprariam pão para alimentar toda aquela gente. Filipe responde de uma maneira sensata, considerando o número de pessoas ali presentes, dizendo que 200 denários, ou seja, 200 vezes o valor da diária de um trabalhador, não bastaria para que comprasse um pedaço de pão para cada pessoa. Jesus, ao ter se dirigido a Felipe, ele demonstra que ele era uma figura de destaque entre os discípulos, o que é reforçado pelo fato de que ele sempre aparece em quinto lugar nas listas dos apóstolos. Antes da paixão de Jesus Cristo, Felipe é procurado por alguns gregos e eles lhe pediram a ele para a oportunidade de poder ver Jesus. Muito possivelmente, o próprio Filipe falava grego, motivo pelo qual os estrangeiros o procuraram. Por fim, Filipe aparece recebendo uma espécie de reprimenda do Senhor quando, na última ceia, Jesus dissera que o conhecer significava conhecer também o Pai. Filipe replica pedindo assim, ó: Senhor, mostra-nos o Pai e isso basta. Ao que Jesus responde: há tanto tempo estou convosco e não me conheces, Filipe? Quem me viu, viu o Pai. Como pedes que eu te mostre o Pai? Não crês que estou no Pai e o Pai em mim? Após a morte de Jesus, o recebimento do Espírito Santo, certamente, Filipe creu que quem vivia ou quem via Jesus via o Pai, tanto que se tornou um grande evangelizador. Filipe teve a oportunidade de anunciar Cristo na Grécia, na Frígia, onde acabou se encontrando a morte por crucificação ou por lapidação. Bom, o que é que nós podemos aprender com o apóstolo Filipe e com o apóstolo São Tiago? Eles foram dois privilegiados porque eles conviveram de perto com Jesus. Eles foram catequizados, formados pelo Senhor Jesus Cristo. Não podemos esquecer, contudo, que muitos dos discípulos de Jesus não suportaram seus ensinamentos e o abandonaram, como foi narrado pelo evangelista São João. Né? No Evangelho de São João consta muitas pessoas que abandonaram Jesus Cristo. A santidade desses dois apóstolos, Filipe e Tiago, não vem de fato de eles terem sido chamados por Jesus e convivido por eles, mas pela maneira como os dois corresponderam ao chamado, desapegando-se da sua vida por amor ao Senhor, gastando a própria vida para anunciar Jesus Cristo e, por fim, perdendo a própria vida para ganhá-la, como ensinou o Divino Mestre Jesus Cristo. São Filipe e São Tiago, a Igreja comemorará no dia de amanhã.
0: Dona Adelaide Dorine Crivilati, ela está ouvindo o programa.
1: Opa.
0: E quer oferecer o programa para ela, para as filhas, a Edineia, a Vaneila e também a Viviane e para Nora Claudineia e todas as suas irmãs, suas cunhadas, suas amigas e todas as mamães do mundo, porque no próximo domingo é Dia das Mamães e ela pede muita bênção a Deus e proteção a Deus. Então, querida Adelaide Dorine Crivilati, ela que é mãe da nossa colega aqui de trabalho também, a Viviane Crivilati Pieri, né? Que Deus abençoe você, dona Adelaide, toda a tua família e todas as mamães do mundo, com muita luz e muita paz. Quem também mandou um abraço pro João foi a Neuza. Neuza, aquele abraço pra ti, tá? E o Everaldo e a Lucimara pediram oração, né? Pra alguém que está precisando de oração hoje, nós estaremos colocando no quadro Fica Comigo, Senhor, com certeza.
1: Exatamente. O Jair Tualdo também, ele esteve aqui no almoço caboclo da comunidade Nossa Senhora da Salete, do bairro Loteamento Nova Capinzal e Loteamento Lanhe. Agradece também a organização e agora está indo para casa, né? Que bom, muito obrigado pela companhia. Nós também queremos parabenizar o pessoal da comunidade Nossa Senhora da Salete, do Loteamento Lanhe e Nova Capinzal, pela organização de um almoço bacana que acabou de acontecer aqui no São Francisco de Assis.
0: 13 horas e 29 minutos. Vamos para o quadro Vivendo a Fé, pode ser, Rock?
1: Vamos lá sim. Já já o quadro Vivendo a Fé. Desculpe se
2: às vezes não te entendo. Reflita agora. Vivendo a Fé.
3: Que me fortalece.
0: O texto do Evangelho de João que nós vamos ouvir nesse final de semana é um convite bem profundo para confiança em meio à insegurança. Jesus pronuncia essas palavras no contexto da despedida, quando os discípulos já estão perturbados com o anúncio de sua partida. Ele começa dizendo: "Não se perturbe o vosso coração." Essa frase ecoa de forma muito atual. Hoje nós temos vivido tempos marcados por muita ansiedade, medo do futuro, instabilidade econômica, conflitos sociais e até mesmo crises pessoais. E o nosso coração de pessoas humanas, continua inquieto, assim como os discípulos estavam aquela noite.
1: Jesus Cristo não ignora a realidade difícil, mas aponta um caminho. E esse caminho tem uma frase e uma orientação. Jesus diz assim: crede em Deus, crede também em mim. A fé aparece como fundamento para atravessar as incertezas. Hoje, muitas vezes, buscamos segurança apenas em estruturas humanas, estabilidade financeira, reconhecimento social, planejamento rigoroso. Tudo isso é importante, mas não garante paz interior. Cristo nos recorda que a verdadeira serenidade nasce da confiança em Deus, mesmo quando não compreendemos totalmente os acontecimentos. Ele afirma que na casa do Pai tem muitas moradas e que vai preparar um lugar. Esta imagem fala de acolhimento, pertença e destino. Em um mundo onde tantas pessoas se sentem deslocadas, rejeitadas ou sem rumo, essa promessa devolve dignidade e esperança. Não estamos caminhando para o vazio. Nossa vida, ela tem direção, sim, senhor. Contudo, essa morada não é apenas realidade futura. Nós já começamos a experimentá-la quando vivemos em comunhão com Deus e também em comunhão com os irmãos.
0: Nesse momento, Tomé intervém dizendo: Senhor, não sabemos para onde vais. Como podemos conhecer o caminho? Essa pergunta que Tomé fez representa muitas também das nossas inquietações e dos nossos questionamentos atuais. Nós queremos mapa, um mapa bem detalhado. Nós queremos garantias. Nós queremos explicações claras de Deus. Diante dessa pergunta de Tomé, Jesus responde com uma das frases mais fortes do Evangelho. E a frase é: Eu sou o caminho, a verdade e a vida. Ele não ofereceu apenas orientações a Tomé, ele ofereceu a si mesmo. Em tempo que a gente vive de relativismo, de fake news, de exposição exacerbada na rede social, em confusão de valores, quando Jesus diz que ele é a verdade e a vida, isso nos desafia a buscar a coerência, a honestidade, a fidelidade, o bem. Em meio a tantas propostas de caminhos fáceis para serem seguidos, ele se apresenta como o caminho. E o caminho dele passa pelo amor, pelo serviço e pela entrega.
1: Quando Filipe pede, mostra-nos o Pai, ele revela o desejo humano de ver para crer. Também hoje pedimos sinais concretos da presença de Deus. Jesus responde com muita clareza que quem o vê, vê também o Pai. Isso significa que o rosto de Deus se manifesta nas atitudes de Jesus. E quais são as atitudes de Jesus? Compaixão, perdão, acolhida, justiça e por aí se vai. Se quisermos reconhecer Deus na realidade atual, nós precisamos olhar para onde o amor se torna ação concreta.
0: Por fim, Jesus afirma que aqueles que creem farão as obras que ele fez. E fala mais. Diz que farão obras ainda maiores. Essa declaração não é um privilégio mágico para mim e para você que somos cristãos. É uma responsabilidade. Significa que a missão de Jesus continua. Nós vivemos em um mundo marcado por desigualdade, sofrimento, e em meio a esse mundo que eu e você somos chamados a ser sinais da presença de Jesus. E como que a gente pode ser sinal? Promover reconciliação onde há divisão. Levar esperança onde há desânimo. Praticar o bem onde tem tanta indiferença.
1: São João, no seu Evangelho, ele nos convida, portanto, a transformar a perturbação em confiança, a dúvida em busca sincera e a fé em compromisso concreto. Diante das incertezas do mundo atual, a palavra nos recorda que não caminhamos sozinhos. Cristo é o caminho que orienta, a verdade que ilumina e a vida que sustenta. A pergunta que permanece para nós é a seguinte: temos realmente confiado nele ou continuamos tentando trilhar sozinhos os caminhos da história? Reflita sobre isso.
0: Com essa linda música do Padre Ezequiel Dal Pozzo, fica conosco, Senhor.

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4: Treze horas e 43 minutos, que bom, né? Deus abençoe todos os nossos queridos ouvintes, né? Que bom. E eu quero mandar um abraço pra Thalita, pra Thaís e pra Tainara. Elas que são as filhas do Walter, lá em Ervaldo Oeste. Deus abençoe você, Walter. Também a Thalita, a Thaís e a Tainara. Deus abençoe, ilumine sempre a vida de vocês com muita luz e muita paz. É o que nós desejamos sempre. E eu quero falar, Roque, um pouquinho, bem rapidinho, sabe de quem?
5: De quem?
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4: 13:49. Vamos para o quadro Comunidade em Ação.
5: Isso.
6: Palavras não dizem o quanto é bonito ter fé.
7: Luar, Comunidade em Ação.
4: Qual é o primeiro convite, Roque?
5: Vamos convidar você para participar da reza do Santo Terço, da celebração da palavra, da Santa Missa. Participe da reunião, participe também da catequese, participe da adoração ao Santíssimo, participe da vida da sua comunidade. E você, membro dos serviços, das pastorais, dos conselhos, receba os bens. A Igreja é mãe, os fiéis são os filhos, precisamos receber bem a todos.
4: Isso aí, são 13:49. Vamos de música, essa linda música do Padre Reginaldo Manzotti. Nós queremos oferecer especialmente para o Walter, Dervaldo Oeste, também para a Thalita, para a Thaís e para a Tainara, que estão ouvindo o programa, e para todos os nossos ouvintes. Ele é o caminho.

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3: 13:56, Cleci Boareto, aquele abraço para você e para todo o pessoal de Lindenberg. Evandro Teodoro da Silva, tia Nega, tio Didi, aquele abraço para vocês na subida da Serra. Estamos aí rezando por todos vocês. E agora você que está em casa, venha para pertinho do rádio, traga as fotos de família, as roupas dos enfermos, o copinho de água, porque é hora do quadro Fica Comigo, Senhor.
4: Sim.
2: Acompanhe agora. Fica comigo, Senhor.
3: O Senhor esteja conosco.
5: Ele está no meio de nós.
3: A bênção de hoje é de São José Operário. Amado São José, vós que tivestes que prover o sustento a Jesus e a Maria, olhai com paternal compaixão para todas as angústias das pessoas que estão agora em casa e precisam do trabalho para o sustento de sua família. Também rezamos por aqueles que estão passando por desemprego, para que Deus organize a vida deles e encontre um emprego mais rápido possível. Também queremos consagrar o trabalho de cada um que está em casa. Por intercessão de São José, consagre o seu trabalho, o sustento de sua família e as necessidades que você traz no seu coração. Queremos também pedir por todas as pessoas que pediram orações, né? A família que pede aí, a família do Everaldo Burim, que pede por alguém que está internado. Também o Walter Dervaldo Oeste pede pela mãe, dona Doralina da Costa, e por todas as mães, por tantas pessoas que estão precisando de oração. Você que está em casa, né? Que Deus abençoe você e sua família e derrame muita luz e paz. Em nome do Pai, do Filho e do Espírito Santo.
5: Amém.

0: 13h58, programa Sintonia Eclesial está chegando ao final. Queremos agradecer a todos que ficaram conosco, aos nossos parceiros evangelizadores. Continue com a Capinzal, vem aí Paulo Forquesato, show do sábado, depois Mauro Ribeiro, Bem Brasil. Queremos agradecer a todos que nos ouviram. João, dá um tchau aí pro povo, João.
1: Tchau.
0: Diga muito até o obrigado. Próximo dia.
1: Até o próximo dia.
0: Joga beijo. Aê!
2: Isso, agradecemos a você que ficou em casa ouvindo a gente. Agradecemos também os nossos parceiros
0: já
2: evangelizadores.
0: E...
2: agradecemos você que sempre ouve a gente, que fala da gente, que liga pra cá e que participa do Sintonia Eclesial. A tarde continua com a Capinzal FM.
0: Boa tarde, paz e bem, e até sábado que vem.
2: Até sábado que vem, o Padre Zezinho, Dois Caminhos, canta um pedacinho pra nós antes do show do sábado.

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E amigos da Capinção FM de Comunicações. Alô, meus queridos amigos, um forte abraço. Estamos chegando. Partindo deste momento, nosso sábado show, show do sábado, está no ar pela Capinção FM, prolongando aqui, né? O feriadão do dia 1º, dia do trabalhador, que era ontem, e hoje nós já estamos aqui, né? Dia 2 de maio de 2026. Uma tarde maravilhosa, depois de muita chuva essa noite, esta manhã. O tempo está nublado em Capinzão, a temperatura está na casa dos 25 graus, é a temperatura. Com muito prazer, meus amigos, eu me chamo Paulo Forquesato e a partir de agora estou contigo aí, nos comandos, na apresentação e junto com você para a gente fazer a festa legal aqui no nosso show do sábado. Então até às 5 da tarde, bora ouvir Paulo Forquesato, bora ouvir a Capinzão FM, bora ouvir o nosso tradicional programa Show do Sábado que está no ar a partir deste momento. Que Deus esteja presente com você, comigo e com todos nós nesta tarde. Que a força divina possa estar presente em nossa família, em nossas casas, em nossos lares também. Que Deus esteja comigo, que Deus esteja com você e que Nossa Senhora Aparecida, padroeira do Brasil, possa nos proteger deste dia. Abraçando aí a todos os trabalhadores pelo seu dia, que foi ontem. Meus queridos amigos, 2:09, 2:09 aqui em Capinzão. E cumprimentando a todos os nossos amigos, a gente vai dizendo para vocês com muita alegria que o nosso show do sábado está no ar.

É, meus amigos, e aí a gente começou com Vestido Azul, banda São Francisco, a primeira de hoje aí, meus amigos, pra gente começar aí de bem com a vida, a nossa programação aqui, com chave de ouro, o nosso sabadão à tarde. Alô, minha amiga Rosana, tudo bem contigo? Abraço, Rosana, da Silva. Boa tarde também aqui pro meu amigo Vinícius da Silva, o Renan Anderson, Darlan Nunes, a Vitória da Silva e também a Rosane de Fátima. Já estão aí com a gente, acompanhando o programa. Um abraço para vocês. Linha Divisa Piratuba, Vitória. Vitória Esganzela, boa tarde, Paulo. Estamos aqui acompanhando o seu programa, na escuta do programa, eu e a minha filha, a Lucimere, e também o filho, Lucimar, e também a neta, Heloísa. Um abraço para todos. Valeu, pessoal de Piratuba. Valeu, Vitória. Tamo junto, um bom sábado para você, tudo de bom. Transmite um abraço especial aí para Lucimere, a sua filha, né? E também o seu filho Lucimar e também a neta Heloísa. Também mandou um abraço especial lá pro meu amigo Tura, né? Isso, valeu Tura. Um abraço para você, tudo de bom. Pessoal de Pio Alto aí, boa tarde Paulo, tudo bem? Vamos parabenizando o Dia do Trabalhador que foi ontem. Estamos ligadinho da Capinzão FM, meu nome é Márcio Facim de Pio Alto. Valeu Márcio, tamo junto aí, obrigado pelo carrinho. Uma boa tarde, a Creuza também já está com a gente. Valeu, Creuza, tudo de bom aí pra ti. Um bom sabadão e estamos em uma parceria super bacana.

0: 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Avec le Marcio, tout certinho, hein? Obrigado pela companhia, meu amigo Hildo. O Hildo Pedreiro Alemão, lá na cidade de Anitta Garibaldi. Alô, Anitta Garibaldi, lá para frente de Campos Novos. Já não escuta aí do nosso programa. Valeu, Alemão. Um abraço aí daqui um pouquinho. Eu vou ouvir aí o seu áudio aqui na programação. Beleza? 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Obrigado às empresas parceiras, o nosso programa é Show do Sábado. É um prazer ter vocês aqui em nossa companhia. Daqui a pouquinho, a gente vai liberar aí o ouvinte, né? Também com um show de prêmios já aqui da nossa programação. A gente vai liberar brinde pro ouvinte. Meu pessoal da linha Banhadão, meu amigo Osmi Resmini. Osmi Resmini esteve de aniversário aí nesta semana. Recebe os parabéns aí da sua esposa, né? Andréia, do Rafa, filho do seu Aldérico Parisotto, da Vitória, né? Família Parisotto, família Maier. Osmi Resmini, parabéns pelo seu aniversário. A Eni Vargas Tideres, aqui do centro também, esteve de aniversário nesta semana, parabéns, felicidades. O Bernardo Lovatel, do bairro São Luís, completou seus 8 anos, também na quinta-feira. 8 aninhos de Bernardo, recebendo um abraço de toda a família, do pai Daniel, da Débora e de toda a família Lovatel e também Jaqueline. Meus cumprimentos também aqui vai para Neila Jacomini, loteamento universitário, que esteve de aniversário ontem. E também meu amigo Jorge Solti. Jorge Solti, meu companheiro de trabalho, colega aqui da Capinzão FM, 70 anos completou esse ano. Jorge, meus parabéns, muita paz, muita alegria. Um grande profissional, um grande repórter esportivo e um grande repórter também jornalístico e sabedor e sabe de muita coisa também. Foi professor também. Eu trabalhei durante 5 anos na época na Rede Barriga Verde de rádio e televisão, hoje Grupo Massa. E muito tempo, mais de 25 anos, aqui na Capinzal FM. Portanto, meu amigo Jorginho, meus parabéns, Jorge. Mais conhecido como Jorge, parabéns pelo seu aniversário também. Esta semana receba meu carinho todo especial. Tá bom, Jorginho, né? 70 anos aí, não é um, mas também não é tão velho, mas também não é tão novo, né? Metade do caminho andado, né, Jorginho? Quem sabe que seja assim, né? 2 horas 20 minutos, hora certinha. 24 graus a temperatura aqui em Capinzal. 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Então fique com a gente.
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0: Legal, gente, estamos de volta, meu amigo André, eletricista, né? Grande especialista em parte elétrica, em Jaborá me acompanhando. 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
1: Amigo Paulo Forquezato, como é que tá? Tudo certo aí? Mandou uma moda para nós aí, do Rainha Musical, e estamos aqui na beira do rio. Solita mais aí. E chuva na Caribaca. Mandou uma aí para nós curtir aí, beleza? Um abraço aí, meu amigo velho. Tudo bom.
0: Muito bem, valeu, Alemão. Alemão Pedreiro, lá em Anitta Garibaldi, né? Cidade de Anitta. Ô, pessoal da Anitta Garibaldi. Alair da Silva, como é que tá, Alair? Tudo bem contigo, minha amiga? Um abraço, hein? Tudo de bom. Meus queridos amigos, é o seguinte. A partir deste momento, a partir de agora, valendo um brinde surpresa aqui no programa e mais um pacote de erva mate tertúlia, né? Até as 3h30 da tarde, né? Para as 50 primeiras participações através do WhatsApp. Então vamos lá, manda sua mensagem, manda seu áudio aqui para mim através do WhatsApp 98815-6435 ou através do WhatsApp 99-814-1333 ou através do WhatsApp 999-151095 e também através do telefone fixo 3555-1333. Atenção, atenção, das 50 primeiras participações estarei sorteando dois e esses dois serão os contemplados dos brindes. Tá bom? Então, nesta primeira parte do programa, hoje, estarei sorteando um brinde surpresa e mais um pacote de erva mate tertúlia para as 50 primeiras participações. Depois, nós vamos ter mais brinde aí na segunda parte do programa, beleza? Então, é claro que a gente vai contando aí com sua participação. Né? Vai participando, vai deixando o seu nome aqui para você concorrer. Boa sorte, sua participação vale brinde no programa. Vitorres Cancela, pessoal de Piratuba aí, sua filha Lucibere, o filho Lucibar, e aí Luísa Neta me acompanhando, um abraço aí pra vocês, o Márcio mandando um abraço para todo o pessoal de ouro, né, Márcio? Família Facim, transmite um abraço aí também para os seus pais, acompanhando o programa, boa tarde para Elisir Moraes, como é que tá Elisir Moraes, boa tarde minha amiga, boa tarde Paulo, tudo bem? Genesi Jaqueline, de Alto Alegre, Capinzão, ou Genesi? Como é que tá você, minha amiga? Tudo bem, Genesi? Isso, um abraço. Teve aniversário do neto, né? Esta semana também. Fiquei sabendo que a dona Genesi fica meio triste comigo aí, que diz que não ganha muito, nunca ganha um brinde aqui no programa, é isso? Fiquei sabendo por aí, né? Mas então tá bom, dona Genesi, vamos cadastrar teu nome aqui, que sabe hoje você pode ser uma ganhadora também aqui no programa, né? Alô, Distrito de Santa Lúcia, Tatiana Servinim, Máximo Servinim, o seu Heitor Augusto Servinim. Todo mundo com a gente, então, aí, no Distrito de Santa Lúcia. Valeu, obrigado, hein? Boa tarde. Renan Anderson, Vinícius da Silva, Rosane de Fátima, o Darlan também. 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Alô Kreber, alô Marcelo, um abraço para todos vocês. 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Paulo San, Vente do Sol. Boa tarde, Paulo. Um abraço aí pra você, meu amigo Valdemir, que pediu uma de banda só pra curtir aí. Vamos lá então com Super Banda Chopão.

É, tá aí, pessoal que pediu a banda Super, banda Chopão, né? Obrigado pela audiência. 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Paulo San, do Pete do Sol, Gersê de Lema. Valeu, Gersê. Boa tarde, minha bega. Boa tarde para Débora. Ô, Débora, boa tarde, Débora Jaqueline. Seja bem-vinda aí, Débora. Muito obrigado pelo carinho, obrigado pelo chimarrão, né? Que ela e o Daniel fizeram pra gente na semana passada, né? Tive uma folguinha, passei lá na casa do Daniel, né? E da Débora também, né? Pensa num bolo legal que a Débora fez aí pra gente, né, Débora? Olha, foi muito top mesmo, viu, Débora? Obrigado de coração, recebo um abraço aqui de toda a nossa equipe. É, pensa no chimarrão legal lá que o Dani fez pra gente, né, Débora? Um abraço aí pra você também. E parabéns pelo aniversário do Bernardo, né? Isso completou aí seus 8 anos da quinta-feira, é isso? Isso, então tá bom. Transmite um abraço de toda a nossa equipe e pro Bernardo, né? Que se, é, exatamente na quinta-feira completou mais 1 ano de vida. Meu amigo alemão, lá na Barranca do Rio, da Anitta Garibaldi, me acompanhando, sintonizando a gente pela internet, pediu. Vai curtir, Super Banda, Rainha Musical. Isso aqui vai pro meu amigo Paulo Santa também.

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Bem, amigos, estamos de volta, 2:41, 2:41, meu amigo Murilo Mação de Ouro. Alô, Murilo, um abraço aí pra você, pra Xana, né, pra toda a família, transmite um abraço aí pros seus avós também. Valeu, Murilo, tamo juntos. Valendo aqui para as 50 primeiras participações aqui no programa, um brinde surpresa, e mais um pacote de erva mate Tertúlia, até as 3:30, tá? Depois das 3:30 aí nós vamos abrir outro espaço para outro brinde, tá bom? 98815-6435 pelo WhatsApp, 999-151095 também pelo WhatsApp.

0: Nosso boa tarde aqui no nosso alusão vai para o Parque Jardim Ouro, para o Nelson Joaquim Duarte e também a sua esposa Estel de Assis Duarte na companhia do programa. Vai para o sorteio também, alô Parque Jardim Ouro, Nelson e Estel de Assis Duarte. Boa tarde para vocês, obrigado pela companhia. É só para lembrar aqui, né, Débora Jaqueline, que o aniversário do Bernardo foi quinta-feira, mas na verdade foi 7 anos, né? 7 aninhos então, né? Então tá bom. Só para registrar aqui, que na quinta-feira o Bernardo esteve de aniversário completando aí seus 7 anos. Parabéns, né? Recebe um abraço de toda a nossa equipe aqui e também da avó, a Genesi Cabral, que está lá em Alto Alegre. Isso, no interior de Capinzão, me acompanhando, né, Genesi? Obrigado aí pela preferência, pela audiência. Gersi de Lema, Paulo San, a Maria Lopes, da Vila 7 também. Olá, Paulo, estamos na escuta do seu programa. Valdecir Batista, Dona Elvira, também na companhia do programa. Muito boa tarde, obrigado pela audiência, pelo carinho. Tudo de bom aí para vocês e que Deus abençoe.
1: Boa tarde, Paulo. Eu quero participar do sorteio. É Zelida Oliveira.
0: Genida Oliveira, boa tarde, minha amiga. Seja bem-vinda, tá? Uma ótima tarde para você, tudo de bom. Vamos ver quem é que tá com a gente por aqui.
2: Boa tarde, Paulo. Tudo bem aí? Aqui, tá bem, tá tudo bem. Um bom fim de semana para vocês aí.
0: O Rock Tiders na França. Estamos saindo do Brasil, estamos chegando na França. Alô, Rock Tiders na França, fora do Brasil. Alô, Rocky, me acompanhando, portanto, na França. Obrigado, hein? Boa tarde, Paulo. Meu nome é Marta da Luz. Vilso Luiz da Rocha, Jéssica Rodrigues da Silva, Maria Derri da Silva, Levi da Luz da Silva e também Jonathan Giovanni da Luz, da companhia do programa. Um forte abraço aí para todos vocês. Boa tarde, Paulo, aqui o Setembrino Alpieiro, do Tchabeto Parisote. Quero concorrer aos brindes. Estamos ligadinhos na 102.3. Manda um abraço e a música do São Francisco. Pois é, meu amigo Setembrino, essa música aqui do São Francisco eu rodei no início do programa aí, tá bom? Mas bem-vindo aí, meu amigo, tá? Que Deus abençoe você, muito obrigado pela participação aí, fiquei feliz, viu, por você estar aí acompanhando o nosso programa. Ontem, eu estive lá em Joaçaba também, levando o pessoal lá no Frei Bruno, né, coisa bonita, né, isso lá na estátua, né, de Frei Bruno, muita gente por aí, muitos fiéis, eu estive fazendo uma viagem aí, levando o pessoal por aí, né, que bom, né, o pessoal de Joaçaba aí, Frei Bruno, uma história muito de fé, né? De transformações aí em Joaçaba. 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
3: Como é que tá o meu amigo Paulo Forquesato? Aqui é o Greg D'Ambrosio, eu trabalho com o Bruno Michel Fávero, nas farmácias Medifarma. Queria mandar um abraço pro meu amigo Bruno, que nós estamos escutando aqui em Itapema, escutando o programa do Paulo Forquesato, o programa de sucesso da Rádio Capinzal. E também mandar um abraço para Sirlei Pelissaro, que está de aniversário hoje. Estamos todos ouvindo o seu programa, Paulo. Muito sucesso para você e para a Rádio Capinzal. Um abraço!
0: Ô, Gregory.
3: Paulo, coloca o meu nome. Eu quero participar do sorteio. Coloca o meu e o do Bruno Michel Fávero no sorteio.
0: Mas que prazer estar conversando com vocês aí do litoral catarinense. Gregory D'Ambrosio, meu amigo, quanto tempo aí tu tava sumido? Nossa, quanto tempo, meu amigo. Transmite um abraço aí pro empresário capinzalense, o Rense, grande farmacêutico, Bruno Michel Fávero, parceiro da Rádio Capinzão, parceiro do meu programa há muito tempo. Fomos parceiros, né, Bruno? Realmente, nós temos uma história muito grande aí, né, Bruno? Começamos aí, na época montamos uma parceria e montamos até uma farmácia lá em Castelo Branco, tá lá até hoje, a Farmácia Castelo. O Bruno é dono de uma rede de farmácia muito grande, Medifarma, um grande profissional, que cuida da saúde das pessoas, tem uma equipe altamente técnica e profissional, né, que de responsabilidade, de competência, é uma pessoa divina, inspirada por Deus, que além da mais de ser um grande empresário, um grande profissional, um grande farmacêutico, que eu admiro muito, tá, Bruno? Parabéns. É uma pessoa fantástica, que tem muitas farmácias por aí, Medifarma, em Capinzão tem na Narciso Barrizão, tem na Felipe Schmidt em Ouro, tem na Cidade Alta em frente à BRF, né? E tem lá no litoral muitas farmácias também. Parabéns aí pra vocês, um forte abraço, bom final de semana. Gregory D'Ambrosio, conversei muito contigo, né? Quantas reuniões, quanto bate-papo, né, Gregory? Quantas trocas de ideia que nós tínhamos também aí. Mas tudo isso é faculdade da vida que a gente vai levando, vai aprendendo, né? E vai administrando com os passados dos tempos. Gregory, fiquei muito, muito, muito feliz mesmo ao saber que você está me acompanhando aí no litoral catarinense. 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Eva Geni da Silva, tudo bem, dona Eva? Como é que tá? Sempre ouço o teu programa? Isso, estou na escuta do programa, dona Eva, obrigado. Boa tarde para Dirley Base, linha São Roque Capinzão, escuta do programa, trazer-te um abraço aí também, né? É, para o seu esposo, para a filha, para todos os amigos aí, portanto, que estão nos acompanhando, portanto, em linha São Roque. Abração para o pessoal de linha Taquarau Castelo Branco, linha Taquarau aí, um abraço aí para o Java da Rosa, Rosi da Rosa, e também o Bruno e todo o pessoal que está aí, né? Nos acompanhando, obrigado, linha Taquarau, família Rosa, o Java, o Bruno, o Sni, todo o pessoal que está aí no sítio, né? Me acompanhando, obrigado pela audiência. Barley Eminca da Silva, do bairro Parisoto e Capinzão, também participando aí do sorteio. Bem-vinda, tá, Barley Eminca da Silva? Um forte abraço aí para vocês, tudo de bom. E que Deus abençoe. Um forte abraço aí para todos vocês, com muito carinho, né? É, desta tarde. 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Meu amigo Roque Tidres, lá na França, me acompanhando em fora do Brasil, muito obrigado, transmite um abraço para todo o pessoal daí e obrigado pela audiência. E essa música aqui vai para o meu amigo Bruno Michel Favre, amigos da Bed Farma Farmácia, e também para o Gregory D'Ambrosio, aí no litoral catarinense, em Florianópolis. Uma regravação aqui do Bino, o rei dos bailes, os atuais.
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Nossa, família da Rosa, Tirinha Taquaral, meu amigo Java, o Bruno, Deusi da Rosa, obrigado pelo carrinho. Itapema, litoral catarinense, Bruno Michel Favre, meu amigo Gregory, tá vendo? Bronze, obrigado pelo carrinho. Rock Tedres, me acompanhando em Londres, olha aí, fora do Brasil, né? E Londres, valeu, pessoal aí de Londres, fora do Brasil, falou Rock, passando aqui da localização. Eva Geni, um abraço, Eva, tamo junto, obrigado pelo carrinho. Setembrando Albieiro, do bairro Parisoto, a Celonia da Silva, do bairro do Pinheiro. Alô, Celonia da Silva, do bairro do Pinheiro. Boa tarde para você, seu Nelson Joaquim Duarte e também Estel de Assis Duarte, do Parque Jardim Gouro, participando aqui no programa. Até as 3h30 da tarde, eu estarei sorteando um prêmio surpresa aqui no programa e também estarei sorteando mais um pacote da famosíssima Erva Mate Tertúlia. Mas atenção, para você participar, tem que deixar seu nome aqui através do WhatsApp, através da sua mensagem 999-15-1095 ou então através do 98815-6435 ou através do WhatsApp 99-814-1333. Se aqui também você vai se cadastrando aqui todo mês automaticamente para concorrer o ranchão da Capinzão FM, rede de farmácias Medifarma e também, né, o ranchão da rede Cooper Campos. 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Meu amigo João Lucas Rastirola, tudo bem, João Lucas Rastirola? Né, boa tarde, meu amigo, aí para você, para toda a família, né? Obrigado aí pela participação aí, um forte abraço, né? E uma boa tarde aí, que Deus abençoe a todos vocês. A Doili Lovatel aí também parabenizando o programa. Valeu, Doili. A Barrelice e o seu Altair Focasato, família Corrate, família Focasato aí de Jaboré. Marilice, boa tarde para você também. Boa tarde, Paulo, tudo bem? Henrique Prigol e também a Diamantina Tonello, que no dia 5 fazem aniversário. Diamantina faz 88 anos, né? E o Henrique faz 4 anos, é isso? Daniela Tonello, valeu, Daniela Tonello de Ouro. Família Prigol também, família Tonello. Boa tarde, bem-vindos aqui na programação. É, deixa eu só entender aqui bem. Henrique Prigol, né, vai completar aqui então. Henrique Prigol, no dia 5, né, vai fazer então 4 aninhos. É isso? Então tá bom, Henrique. Receba um abraço aqui de toda a equipe do nosso programa, parabéns. E a Diamantina vai fazer 88 anos, é isso? 88 anos, Diamantina. Diamantina, parabéns para você aí, 88 anos. A história, né? Muito bem, parabéns, felicidades, muita paz, muita alegria, muita saúde para vocês também, né? Minha amiga Marli Imrinca, boa tarde para você também, toda a família. A Gilei Base, pessoal da linha São Roque. A Fátima Maschio, como é que tá aí, Fátima? Tudo bem contigo, Fátima? Também participando aqui do sorteio. Valeu, Fátima. Obrigado, viu? Forte abraço para vocês também. E tá chegando a turma do bailão aqui na programação, na Capinzal.

0: Legal, meus amigos, estamos de volta. Amigo Morrinho Moção, tudo bem contigo? 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Delei Base, seu Eliseu, abraço para vocês, Celonida Silva, da Barra do Pinheiro, né? Abração para todos vocês, a Fátima Masque, o Léo, a família Masque de Capinzão e Ouro, boa tarde, estamos juntos, obrigado, hein? Bom sabadão para vocês.
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De volta no seu rádio pela Capinzol FM, o seu meu, o nosso programa show do sábado, né? Sábado Show, o programa tradicional do rádio catarinense que tem música, alegria, descontração, informação e, é claro, né, ouvinte sempre com a gente. 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Minha amiga Tere da Silva, tudo bem, Tere? A Tere está aqui em Capinzal acompanhando o programa. Valeu, Tere, um forte abraço aí para você. O João Lucas também com a gente. A Daniela Toniello, família Toniello, família Prigol de Ouro. É, parabéns aqui o Henrique Prigol, completando seus 4 aninhos na próxima semana. E também a Dimantina, fazendo 88 anos aí na próxima semana. Parabéns, viu? Que Deus abençoe todos vocês aí. E que realmente, né, tenha muita paz, muita alegria aí para vocês todos. Até as 13h30 da tarde, tem mais 20 minutos para você participar, para você faturar um brinde surpresa aqui do programa. E mais um pacote da famosíssima Erva Mate Tertúria. Vai deixando o seu nome através do WhatsApp, manda o seu áudio pra gente. E depois das 13h30 vai ter mais brinde aqui no programa, né? Essa aqui é a primeira parte do programa. Agora há pouquinho eu recebi aqui nos estúdios da Capinzão, juntamente com o Mauro, uma pessoa muito importante aqui de Capinzão, Márcio Lucas. Márcio Lucas, diz ele que passava aqui em frente ao prédio.

0: rádio e encontrou no chão R$50 em dinheiro vivo. E veio ver aqui se esse dinheiro era meu. Meu não era. Olhei aqui na carteira, não era meu. Não perdi. E então, ele devolveu aí os R$50 que ele encontrou. Você veja bem, né? Como tem pessoas ainda honestas, sinceras. Parabéns ao Márcio Lucas de Capinzão, que encontrou esse dinheiro e devolveu aí ao proprietário. Que maravilha, né? Ivete Bolsói Spirodello. Como é que tá Ivete Bolsói Spirodello? Loteamento Campione, nossa grande amiga, ouvinte, né? É, cada vez em quando participa aqui também nas redes sociais, um abraço. Seu Itacir de Capinzão disse o seguinte: Paulo, acompanha o seu programa pelo rádio há mais de 20 anos, mas não me conhecia, né? Mas agora estou lhe conhecendo aí pessoalmente, né? Prazer aí te conhecer. Que muito bem, né? Valeu, seu Itacir. 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E eu dou um abraço em alemão, tudo certinho. Aí na Anitta Garibaldi.
1: Cristiane,
0: vamos lá, fala aí, Creuza.
1: E para todas as mães. Boa tarde, Paulo Forquejato. Manda uma música pro Silvano e para todos que estão escutando.
0: Tá bom, Creuza, mandando aí pro Silvano, sua esposa, e também aí para o Dia das Mamães, que já acontece, né, aqui na semana que vem, né, vem aí, mês de maio, né, Dia das Mães. Na semana que vem eu vou lançar aqui uma promoção especial aqui também, de muitos brindes e prêmios. Mamãe feliz, você merece o nosso brinde. Boa tarde, Paulo Arnindo da Silva, bairro São Luís Capinzão. Toca uma música aqui dos Garotos de Ouro. Ô, meu amigo Arnildo, um abraço aí pra você, tudo de bom.

0: Legal, gente. Família Bação de Piro Alto, Borrilo, a Xana Bação também com a gente. Um abraço. Dá tempo para você participar daqui a pouquinho. O sorteio de um brinde surpresa e mais um pacote de erva mate Tertúlia. Essa primeira parte do programa. Depois nós vamos aí lançar aí mais brindes aqui no programa. Lia Carmelinda Ouro Ademir e a Neuza Toniello. Estão com a gente aí a família Toniello, da linha Carmelinda, o Ademir e a Neuza Toniello. Boa tarde, seja bem-vinda. A Creuza para o seu esposo e toda a família. Arnildo da Silva, do bairro São Luís, né, pedindo aí os garotos de ouro. Meus amigos, às vezes nós demoramos um pouquinho aqui para rodar as músicas, né? Em virtude do nosso tempo e o nosso espaço. Mas a gente roda assim, né? Então, essa aqui dos garotos de ouro também, eu já tinha aqui na programação. É para a gente, daqui a pouquinho, rodar. Valeu? Tá certo, obrigado aí pela audiência a todos. Meu amigo Arnildo, obrigado Arnildo. Gregoli, fala aí do litoral catarinense, Gregoli.
1: Como é que tá o meu amigo Paulo Forquesato? Aqui é o Greg D'Ambrosio, eu trabalho com o Bruno Michel Fávero, nas farmácias Medifarma. Queria mandar um abraço pro meu amigo Bruno, que nós estamos escutando aqui em Itapema, escutando o programa do Paulo Forquesato, o programa de sucesso da Rádio Capinzal. E também mandar um abraço para Sirlei Pelissaro, que está de aniversário hoje, estamos todos ouvindo o seu programa, Paulo.
0: Valeu, D'Ambrosio, pessoa de Itapema, litoral catarinense. Meus queridos amigos do rádio do Chega Atrasado, certo ao seu com o da gente. E Capinzal, 15 horas, 20 minutos.
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0: Legal, amigos do rádio, estamos de volta, Sueli Correia, boa tarde, Sueli, meu amigo Correia, de Presidente Castelo Branco, loteamento Floresta, valeu Correia, sempre acompanhando a gente, um forte abraço.
1: Boa tarde, Paulo, gostaria de ouvir a música Retrovisor, Celso Lisboa, da Universitário.
0: Ô, meu amigo Celso Lisboa, loteamento Universitário, seja bem-vindo, hein? Boa tarde. A Neila Bete Jacomini, do loteamento Universitário e também de aniversário ontem. É isso, Neila. Receba um abraço do marido, esposo Ailton, das filhas Neila, Ana, né? E Amanda, né? E de toda a família Bete Jacomini e também a nós aqui da rádio. Neila Bete, parabéns, felicidades, que esteve de aniversário ontem. Que Deus abençoe. Muitos anos de vida aí pra ti, né? Felicidades é o que a gente deseja, tá bom? Em nome da família Bete, Jacobini, Ailton, a Ana, Amanda e toda a família. Neide Bevilacqua, quero participar dos brindes, estou ouvindo o seu programa de Capinzão. Ô, minha amiga Neide Bevilacqua, seja bem-vinda aí, minha amiga, tá? Um forte abraço. Ivonete Bolsói, família Esperodelo, Arnildo, obrigado pela audiência e uma boa tarde. 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Boa tarde para vocês e um bom sabadão. Obrigado pela companhia. 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Henrique Borrin, família com a gente, pedindo aí, né? Mandando um abraço aí também para o Eric Borrin e o Gustavo Borrin. Muito bem, Eric Borrin, o Eric e também o Gustavo. Tatiana, seu Máximo, seu Heitor, família Facim e Santa Lúcia, boa tarde para todos vocês, boa tarde para o Leonardo, né, o André e também o Renato Mascarello em Jaboré, uma empresa tradicional, Mascarello incorporador e construtor de cereais, Concórdia, Catanduvas e Jaboré. 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Boa tarde, Paulo. Tô pedindo uma música aqui com o Milionário José Rico, Renato D'Ambros. Ô, Renato. Como é que tá você, Renato? Um abraço e seja bem-vindo. E a Cris que pediu, estamos atendendo. João Neto e Federico.

0: Renato e Frederico.
1: Essa é mais uma.
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meu amigo Renato D'Ambrosio. Renato D'Ambrosio aí, né? Pedido em milionário José Rico. Maravilha, né? O Renato acompanhando sempre o nosso programa. Deus e o seu Divino Tonhelo, da minha Carmelinda, né? Obrigado pelo carrinho, né? Boa tarde para todos vocês aí. O Renato gosta bastante dessa música aqui dos Gargantas de Ouro, né? A carta, né, Renato? Família D'Ambrosio, obrigado aí. Dirlei, tudo bem contigo? Deide Bivilacqua. Boa tarde, Neide. Arnildo, daqui a pouquinho tem uns garotos de ouro aí pra vocês.

0: Meus queridos amigos, e sorteio realizado agora há pouquinho aqui nos estúdios da Capinzão. A ganhadora de um brinde surpresa e mais um pacote de erva mate Tertúria. Dos 50 primeiros participantes, saiu aqui para Soiri Correia Capinzão. Soiri Correia Capinzão, meus parabéns. Da sequência, eu vou passar aqui autorização aqui para você. Obrigado pela participação. Ouvinte participando, ouvinte ganhando, ouvinte premiado. Este é o programa que gosta de presentear os seus ouvintes. Meus queridos amigos, a partir de agora, para as 100 primeiras participações, essa primeira parte acabou, né? Vamos agora aqui para a segunda parte. As 100 primeiras participações, para quem mandar suas mensagens, a partir de agora, ou seu áudio, pelo WhatsApp 988-15-6435. Ou pelo WhatsApp 99-814-1333. Ou também pelo WhatsApp 99-15-1095. Ou através do telefone fixo 3555-1333. Vai faturar a partir de agora um brinde surpresa, mais um brinde surpresa e mais um almoço na CAP com churrasco livre. A CAP da família Sartori é Salto da Praia, Castelo Branco, com restaurantes, piscinas e um ponto agradável para você e sua família. Pode ir durante a semana, pode ir durante o final de semana, quando você quiser, tá bom? Então, a partir de agora, para as 100 primeiras participações aqui no programa, das 100 participantes, estarei sorteando aqui, portanto, um ganhador para faturar, então, esses brindes aqui no programa, tá certo? Ouvinte ligando, ouvinte participando e ouvinte ganhando. Angélica Ângela Sopi, como é que tá, Ângela? Tudo bem contigo, minha amiga? Quanto tempo? Como é que passou a semana? Tudo bem contigo? Seja bem-vinda, tá? Estou cadastrando aqui seu nome no sorteio. Muito obrigado, Ângela. E que Deus abençoe você de todo o nosso coração.
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0: O Arnildo, fala com a gente, Arnildo.
2: Boa tarde, Paulo Fugizate. Arnildo, eu quero o brinde, então, eu ganhar.
0: Tá bom, Arnildo, vamos colocar teu nome aqui, né, meu amigo? Seja bem-vindo aí, bairro São Luís. Daqui a pouco eu atendo você aí. Xana Cresço, como é que tá, Xana? Tudo bem? Boa tarde, passando para registrar a minha participação, um bom final de semana. Ô, Xana, seja bem-vinda, tá? Fiquei feliz aí pela sua participação, pela sua audiência, tá? Uma ótima tarde pra ti.

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0: 3:38. Pois é, meus amigos, 100 primeiras participações aqui, valendo um brinde surpresa e valendo também um almoço na CAP, com restaurante, churrasco livre, né, para você conhecer a CAP. Pensa num lugar bonito, né? Tem piscinas, tem peixes, né? Faz festas, bailes, casamentos, aniversários. Dilei Base de Linha São Roque, ô Dilei, seja bem-vinda aí, minha amiga. Muito obrigado pela audiência, né? Uma ótima tarde para você, Dilei. Nosso ouvinte de sempre.
1: Boa tarde, meu amigo Paulo Cruzado. Aqui eu vim fazer o sorteio da Rádio Capizara. Aqui é o Márcio Facinho de Linha Pro Alto.
0: Valeu, Márcio. Boa tarde para você. Boa tarde, Paulo. Tudo bem? Cristina da Silva Valcarrengue. E o meu filho Davi Carlos Valcarrengue. Também participando do programa. Valeu, Cris. Cristina, isso. Boa tarde para você. Pessoal da Vila Anchieta. No peso pesado aqui com a gente, o Darlan Nunes, a Rosane de Fátima, o Renan Anderson Vinícius da Silva e também a Rosane, o seu Nelson Joaquim e também Estel Duarte do Parque Jardim Ouro, a Celudia da Silva também com a gente, lá da Barra do Pinheiro. Muito obrigado, boa tarde para a Barri Lopes Duarte, é isso, é, ou melhor, Maria, né? Maria Lopes Duarte. Maria Lopes Duarte, seja bem-vinda, hein, Maria? Um abraço para você. Pessoal do Mercado Prando em Joaçaba. Mercado Prando em Joaçaba com a gente.
2: Boa tarde, Paulo. Tudo certo, meu amigo? Tudo tranquilo? Paulo, roda pra nós a música Banda Enigma, Isso Não É Amor. Que fez pra minha esposa e aproveitar o embalo. Me homenageei eu hoje, que amanhã eu faço mais um ano de vida que Deus me deu, Paulo. Beleza, meu amigo? Deu fez pra minha esposa essa música e quem estiver ouvindo o programa. Beleza? Que Deus abençoe. Bom final de semana. E se tiver algum sorteio, me cadastre. Beleza?
0: Ô, seu João, parabéns, viu? Parabéns, aniversário do seu João também. Muitas felicidades, muitos anos de vida. Que Deus te proteja, tá, João? Tamo junto. Essa aqui é a música que tu pediu, meu amigo.

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1: É, o João aí que pediu, né? A gente atendeu você, meu amigo Valdir da Silva, Filadélfia e Pira, o pessoal de Filadélfia. Meu amigo Valdir, como é que tá aí a família Silva? Boa tarde pra vocês. Olá, boa tarde, tudo bem? Pra você, o nome Rosana. Ô, Rosana, tudo bem contigo? Quanto tempo, né? Seja bem-vinda aí, Rosana. Obrigado aí. Obrigado pela audiência, pelo carinho. Seu Valdecir Batista, como é que tá? Seu Eliseu, também, boa tarde. Tito D'Ambrós da Vila 7, como é que tá, Tito? Esfriou um pouquinho aí, né, Tito? Isso aí, veio a chuva, que benção, né, Tito? Tito D'Ambrós, toda Belmira, um abraço pra vocês, a família Vargas, a família D'Ambrós. Aí, Tito, tamo juntos aí, um forte abraço.
2: Boa tarde, Paulo Forquesato, aqui é a Marli Albiero do Parisoto. Quero oferecer o programa e participar dos prêmios para os meus filhos que vieram de 13 Tílios, filho e neto. E esfriou, né? Acendi o fogão a lenha e vamos fazer aquela sopa de anholine de janta. Um abração!
1: Ô, Marli Albiero, que maravilha, né? Uma sopa de noite, nossa, como fica bom, né? Ailton Jacomini, boa tarde, Ailton, participando aqui do sorteio, transmite um abraço para a esposa, né? A Deila, que esteve de aniversário ontem, daqui a pouquinho eu vou registrando aqui os demais participantes também no programa, a Xana Mação, o Ildo Alemão, como é que tá, Ildo? Como é que passou a semana aí, meu amigo? Tudo bem? Tem mais participações por aqui, boa tarde, Paulo, sou Roberto, quero participar aí do programa, pedindo uma música com Dadu Biazul, Roberto e Vilma, da Nova Capinzal. Muito bem, Roberto e Vilma. Abraço aí para todos vocês. E meu amigo Pedro aí que pediu, e também a família de Assis, Gilberto e Gilmar, para matar a saudade. Meu amigo Valdir da Silva, pessoal de Ipira, assino com X.

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0: Estamos de volta, meus queridos amigos. Chegamos agora 3 horas 52 minutos. Alô, Xana Cris, Ivete Bolsói, família Espirodelo, está aí com a gente. Boa tarde, Ivete. Prazer ter você na nossa companhia. A Marli Albieiro, também com a gente. Boa tarde pro pessoal da Nova Capinzão aí, pedindo a música da Dubi Azul, Roberto e a Vilma. Daqui a pouquinho a gente roda aí pra vocês, tá bom? A família Cervelin com a gente, né? Andréia Berluzin, como é que tá, Andréia? Tudo bem contigo? Família Zin, obrigado pelo carinho, bom final de semana, também participando aí do sorteio. Um forte abraço, Andréia. Rosana, obrigado, Rosana. Como é que tá aí, Tilo? Fala com a gente, Tilo.
1: Tarde, Paula, como é que tá a mãe, Té? Tudo certo? É o Tilo, aqui está São José de Bordo Oeste. Vamos de qualquer um de Amado Batista, né? Eu preciso aqui minha família, pra vocês aí, aí pra galera capinzar aí, no Zé, no Joaçaba, né? Pra todo mundo aí. Valeu, amigo. Um abençoado fim de semana e vamos que vamos.
0: Valeu, Tilo, obrigado. Eu tava ontem, né? Tava ontem em Joaçaba, né? Isso, Irvaldo Oeste, né? Valeu, um abraço aí pra vocês, Tilo. 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Que maravilha, hein? Pessoal da Nova Capinzão aí, né, que pediu pra gente, o seu Roberto e a Vilma. Vamos lá, então. Esse amor que me mata. É Lairto e Banda. Boa tarde. Nossas músicas de banda por aqui também.

0: Legal, gente, as melhores músicas do sul do Brasil, as músicas de banda, música sertaneja, música autêntica raiz, passando por aqui. Minha amiga Andréia Bernuzin, tudo bem contigo, Andréia? Valeu, Tchelo, Estação Luzerda, forte abraço aí pra você. Everaldo Burrinho e família, tudo de bom aí pra vocês. Olha, gente, para as 100 primeiras participações, para quem mandar por aqui seu WhatsApp e sua mensagem no programa, através do 98815-6435, ou através do WhatsApp 99-15-1095, ou através do WhatsApp também 99-814-1333, ou através do telefone 3555-1333. As 100 primeiras participações até as 5 da tarde, dessa segunda parte aqui do programa, estará faturando um brinde surpresa do programa e mais um almoço com visita na ACAP. Já ouviu falar na ACAP? Fica lá em Presidente Castelo Branco, tem restaurantes, tem açudes, tem piscinas, né? Pensa num ambiente agradável. Você pode levar seu amigo, sua amiga, namorado, companheiro, companheira, pode ir durante a semana, durante o final de semana, conhecer a ACAP. E o programa vai levar você então aí para conhecer a ACAP. Meu amigo Diogo Douglas, um abraço aí para todos vocês. Ângela, como é que tá aí a semana? Tudo bem? Como é que tá o sabadão? Um forte abraço.
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0: Aí, Tito D'Ambrosio, tudo bem, Tito? Como é que passou a semana, meu amigo Tito? Há poucos dias atrás o Tito ganhou um churrascão aqui do programa, né? Foi lá pra Piratuba, isso, Tito? Almoçou lá, gostou, né? Isso, valeu, Tito. Foi uma maravilha, então, né? Tá certo. Murilo Bação, como é que tá, Murilo? É, Murilo Bação aí de ouro, participando aqui também no sorteio, é claro, né? Que vai pro sorteio aí, meu amigo. É, vamos atender mais participações por aqui. É, boa tarde, Paulo. Meu nome é Ivonete Bayer Frigo e também meu esposo Nilo Frigo. Somos de Santa Lúcia Ouro, da companhia do programa. Família Frigo de Santa Lúcia Ouro. Obrigado, hein? Seu Nilo, a Ivete, família Bayer, família Frigo. Bem-vindos aí, tá? Prazer muito grande ter vocês e nossa companhia aqui na Capinzal FM.
2: Boa tarde. Eu gostaria de ir uma música na programação aqui. E a gente tá, nós estamos passando em Concórdia, mas moramos em Ouro. E em Cadastar, eu e minha esposa. Eu, Adnilson dos Santos, e minha esposa Marlene Salete do Origão. Temos em Concórdia, na casa do sogro aí, do Neve do Origão em Concórdia, hoje passeando.
0: Adnilson dos Santos, maravilha, Adnilson. Tá viajado, hein? Foi pra Concórdia, Gorigouro. Valeu, tá bom, um abraço, né? O Tito disse que tava bom o almoço lá em Piratuba, né? Valeu então, meu amigo, até a próxima. 4:05.
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De volta, Lourdes Maschio com a gente. Ô Lourdes, boa tarde família Maschio. Lourdes, um forte abraço aí, 4 com 6. 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

Orlando de Barba, da Lourdes, né? Lá de Lacerdópolis. Abração, meu amigo Zanesco, tudo bem contigo? Arnildo da Silva, bairro São Luís, você pediu. Vamos lá então, atendendo. Vai pro João Maria também, nosso aniversariante. Alô, Márcio. Os Garotos de Ouro, Vucu Vucu.

Legal, gente, estamos de volta. O Tito aqui dizendo com o almoço, né? Lá em Piratuba. Foi há poucos dias atrás, através do nosso programa. Tava bom demais, né, Tito? Então tá bom, né? Belmira também. Ganhamos um churrascão e foi pra lá. A Lourdes Másquio também disse que ganhou aqui do meu programa, né? João Almoço, fui lá visitar a CAP e recomenda, que foi bom demais, né, Lourdes? Isso eu lembro, que tu foi aí, eu acho que foi ano passado, né? Visitar a CAP, que maravilha. Tem muita gente de aniversário, daqui a pouquinho eu vou passar a lista aqui de aniversariantes, né, que nós temos aqui também. 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Arnildo da Silva, quero cadastrar o nome da Tânia Maria Prando, minha esposa, também aí no sorteio, pedindo uma música com Os Atuais. Tânia Maria Prando e Arnildo da Silva, obrigado, um abraço aí, obrigado pela companhia. Valdir da Silva, pessoa de Filadélfia, Pira e família. Adão da Silva, da Vila Sete, Capinzão. Alô, Adão, como é que tá você aí? Tudo bem, Adão? Um abraço. 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

0: 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Meu amigo Fábio Toniello, né, viajando aí, transportando o progresso, estava nessa semana em São Paulo, capital, com o caminhão, né? Isso, um abraço a todos, pessoal, aí, Fábio, tamo junto aí, o herói da estrada. 4:17, tempo parcialmente nublado, choveu bem, nesta madrugada em toda a região, 26 graus é a temperatura.
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2: Vamos de volta, meus amigos. Agora são 4 horas 22 minutos, 4 com 22. 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Alô, meu amigo Alírio.
3: Aí, Paulo. Boa tarde, seu Paulo. Peço uma música aqui para o Cleiton Alexandre. Nós estamos ali em Nova Estrela de novo, ali trabalhando no cemitério, escutando o teu programa ali. Tá bom, Paulo? É mais.
2: Muito bem. Alírio Chuma, né? E também o Creito, né, da Funerária Castelo, trabalhando e acompanhando o nosso programa, então, nesta tarde. Maravilha, né? Abração para vocês. Ângela, tudo bem contigo? Tá bem? Olha, até às 5 da tarde, nesta segunda parte do programa, valendo um brinde surpresa aqui no nosso programa, e também valendo um almoço com visita na CAP, com restaurantes e piscinas, a CAP. Este é um lugar maravilhoso para você conhecer aí com sua família. 98815-64 é o WhatsApp para você participar. 99814-1333 também o WhatsApp. Aqui também você pode se cadastrar para concorrer a todo mês. O Ranchão da Capinzal FM, Rede de Mercado Cooper Campos e Rede Medifarma de Farmácias. 99915-1095 também pelo WhatsApp. Terceiro contato aqui ou pelo telefone fixo 3555-1333. Vai mandando sua mensagem então aqui nesta segunda parte. A gente tem brinde aqui para você também. Adão Ferreira da Silva, como é que tá, Adão? Adnilson dos Santos, beleza? A Tânia Prando, né? E também aqui o nosso grande amigo, né? Arnildo, boa tarde, Arnildo.
4: Boa tarde, Paulo. Boa tarde a todos os ouvintes da Capizal FM. É um prazer estar participando desse maravilhoso programa, sabadão chuvoso. Acho que agora não chove mais, capaz de passar um domingo bonito ainda. Paulo, cadastro no sorteio, Anacleto, a Edna, a Júlia. E toca uma música da banda ativa aí, pode ser. Eu ligo pra você. Valeu, um abraço!
2: Valeu, Júlia, Anacleto, Edna, família Ângeli. Um abraço aí, pessoal pedindo banda ativa. Obrigado pela audiência e tudo de bom aí pra vocês. E a nossa música clássica sertaneja chegando por aqui. A Tânia que pediu. Vamos lá com Leonardo e Eduardo Costa. Parceria legal, hein? De igual por igual. Boa tarde. Final da música sertaneja clássica você acompanha aqui na tarde.

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1: Alô, da Crato Angeli, Edna, Júlia, pedindo banda ativa.

0: E olha, gente, vamos saindo de Santa Catarina, vamos atravessando o Brasil, vamos chegando em Londres. Rock Kuntz, lá em Londres, me acompanhando pela internet. Passou até a localização aqui. Peço um lugar bonito, né? Fala aí, meu amigo Rock.
1: Boa tarde, Paulo. Tudo bem aí? Aqui? Tá bem? Tá tudo bem? Um bom fim de semana pra vocês aí.
0: Valeu, Rock. Obrigado, hein? Em Londres, fora do Brasil, né? Olha, lá no litoral catarinense, quem está me acompanhando aqui é o André, ou melhor, Gregory D'Ambrós e o Bruno Michel Favre. Bruno Michel Favre, farmacêutico, é o proprietário, né? Da rede de farmácias Medifarma, nosso parceiro de muito tempo aqui da Capinzal FM e do nosso programa também, né? E grande farmacêutico, profissional da saúde, né? Tem farmácia em Capinzal ou da Cidade Alta. O pessoal tem farmácia no litoral também. E o Gregory me acompanha juntamente com o Bruno, né? Grande empresário lá no litoral. Fala aí, Gregory.
2: Como é que tá o meu amigo Paulo Forquesato? Aqui é o Greg D'Ambrós, eu trabalho com o Bruno Michel Favero, das farmácias Medifarma. Queria mandar um abraço pro meu amigo Bruno, que nós estamos escutando aqui em Itapema, escutando o programa do Paulo Forquesato, o programa de sucesso da Rádio Capinzal. E também mandar um abraço para Sirlei Pelissaro, está de aniversário hoje, estamos todos ouvindo o seu programa, Paulo. Muito sucesso para você e para a Rádio Capinzal. Um abraço!
0: Opa!
2: Paulo, coloca meu nome. Eu quero participar do sorteio. Coloca o meu e o do Bruno Michel Favero no sorteio.
0: Maravilha, né? Lá em Itapema, no litoral catarinense, né? O Gregory D'Ambrós, eu lembro quantas conversas, reuniões, bate-papo que nós tivemos aí, né? E o Bruno, né, se fala, né? Tivemos uma história muito grande, marcante, uns anos atrás aí, né? Montamos uma produção muito grande, eu e ele montamos junto aí a farmácia Castelo, né? Lá em Castelo Branco. A ideia que partiu por mim, na época, né? E conversamos aí com o Bruno e mais tarde nós abrimos a farmácia que tá lá até hoje, né? O Bruno é produtor de muitas farmácias aí, né? Lá do litoral, aqui em Capinzal, ou uma história especial em frente à BRF também. O Bruno é um profissional muito grande da linha farmacêutica. Farmacêutico, né? Muito profissional, farmácias Medifarma. Boa tarde, Paulo, tudo bem? Ivonete, tá certo, né? Ivonete Batista, o Creberson Tonello, o Matheus Tonello, o Lucas Piazza e o José Teixeira Laci Batista estão com a gente aqui no programa. Valeu, Ivonete Batista, Creberson Tonello, Matheus Tonello, Lucas Piazza e o José Teixeira Laci Batista. Bem-vindos em nossa programação. Temos muitos aniversariantes desta semana. João Maria do bairro São Luís, Osni Resmini, Ladirinha Baianão, recebendo um abraço da Andréia, do Rafa, do seu Aldérico, da Vitória, né? Família Maier, família Parrisotto. A Eva Vargas, a Eni Vargas, aliás, de Capinzão, o Ivonei, parabenizando e toda a família. Este aniversário há poucos dias, né? Eni Vargas. O Bernardo Lovatel completou 7 anos na quinta-feira. Valeu, Bernardo. Recebe um abraço de toda a família Jaqueline, família Lovatel. Jorge Soldi, nosso companheiro da rádio aqui, 70 anos, né? Nesta semana, parabéns. Neila Giacomini, do loteamento universitário Capinzão. Neila, parabéns. Recebe um abraço aí do esposo, marido, Ailton, das filhas Ana e Amanda e também dos seus avós aí, né? O Luiz, Anair Giacomini, dos avós Tranquilo e a Lourdes Betti. Dos tios aí, né? Tranquedo, né? Da professora também, a Leila, da prima Bela e de todo mundo aí. Samuel Tonello Sabuca, nosso amigo bancário de Concórdia, vai ter aniversário na segunda-feira, né? O Samuel, ele é filho da prefeita Neiva e do Dórico, lá em Castelo Branco, né? Samuel, segunda-feira de aniversário, parabéns. Aniversariantes dessa semana e do dia de hoje também. Receba nossos parabéns aqui de toda a nossa equipe.
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0: Um abraço especial da equipe da Capinzal. Tá bem, né? 100%, né? Maravilha, né? Isso, o pessoal que tá lá na linha imigra, a família Bete, no sítio do Jaburu. É, pensa num lugar bonito aí, né? Lugar especial aí pra tomar um chimarrão, mate. Tivemos lá hoje pela manhã também tomando um chimarrão legal, para aquele churrasco legal, né? Família Bete, cedo de manhã, o pessoal, quando canta o galo, o pessoal já tá de pé lá, tomando chimarrão no sítio do Jaburu. Você sabe a diferença da mulher e o igual. É, cedo, o pessoal pula lá para tomar um chimarrão, vai fazendo a festa aí, ajeitando as coisas e vai tomando chimarrão, acompanhando o programa também, né? Que maravilha. Tânia Prando, Seusni, que pediu os atuais, está curtindo aqui no programa. Isso aqui é Mulher e o Limão.

Dá pra matar a saudade aí, né? Mais ainda, Tânia, né? Nildo, isso aqui ó pra vocês, ó. Lembra? Vitórias Ganzela, Lucimara, eu sou de Irinha Divisa, Piratuba. Lucimere, né? E o Lucimar. E a Heloísa e a Vitória. Família toda também. Vou, Vitória, tamo juntos.

0: Alô, alô, você, daqui a pouquinho o sorteio do Prêmio Surpresa, sorteio também do almoço com visita da CAP, né? Aqui no programa, fique ligado, esse é o show do sábado, o programa que gosta de produzir músicas e brindes e prêmios para os ouvintes felizes como você.
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0: Bem, meus amigos, estamos de volta. Agora são 4 horas com mais 45 minutos. Temos ouvintes com a gente.
1: Boa tarde. Aqui é Augustinho da Barra do Leão. Eu quero mandar uma música para Catarina Bazotti e para Ângela da Silva. E para Valéria Ramos aí da cidade, que trabalha de barreiro rua aí. Eu quero uma música do Chico Rei Paraná. Se tiver condições de rodar, eu agradeço muito. Fique na paz aí e bom fim de semana. Daí estamos escutando.
0: Ô, meu amigo, né? Agostinho Ramos. Agostinho Ramos, muito obrigado, hein? Barra do Leão, Campos Novos. Um forte abraço aí pra vocês. Obrigado pela companhia. A Vitória e a Luciberre e o Lucibar e a Neta e Luísa, lá de Piratuba, eles estão sempre acompanhando o programa. Que maravilha. Rosane de Fátima também com a gente. Um forte abraço e tudo de bom pra vocês. E olha, meus amigos, sorteio realizado agora há pouquinho aqui nos estúdios da Capinzão, né? Vamos lá então. O ganhador de um almoço na CAP, né? Para você conhecer a CAP aqui, né? Com churrasco livre, né? Conhecer as piscinas, restaurantes. E mais um brinde surpresa aqui. A ganhadora foi Ivete Bolsói Spironello Capinzal. Ivete Bolsói Spironello Capinzal faturou mais um brinde aqui no programa nesta tarde. Mas uma ganhadora de Capinzão, então. Ivete, parabéns! E aí saiu, né? Mais uma ganhadora aí, obrigado a todos pela participação. Foi bom demais, hein? Muita gente participando aqui. E a gente agradece de coração nossa parceria bacana. Paulo Forquesato e o show do sábado e show de prêmios aí pra vocês.

Eu sou da Barra do Leão, então, sou Agostinho, né? Obrigado pelo carinho, meu amigo. Obrigado pelo áudio aí, tá certo? E família Ramos, você pediu, vamos atendendo então aqui com Chico Rei e Paraná.

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Alô, alô, pessoal de Linha Divisa Piratuba, né? A Vitória Escancela Barreto. Alô, a filha Lucibério, o filho Lucimar, a neta Heloísa e também o neto Vitor, né? Todo mundo aí na escuta do programa. Que maravilha, né, Vitória? Há quanto tempo, né? Essa parceria bacana, essa audiência forte de coração. Eu sou de Linha Divisa, um abraço todo especial aí. É o Vitor, nosso grande amigo, né? Parceiro, amigo do rádio também. Um forte abraço aí. É, boa tarde, Paulo. Me chamo Tatiane. É isso, Tatiane? Cheguei na cidade há pouco tempo, né? Gostaria de pedir uma ajuda aí, né? Para quem tiver uma máquina de lavar roupa, né? Não muito usada, é para doar. É para mim e para duas crianças pequenas. No momento, estou desempregado e não tenho condições de comprar. É isso? E então aqui nós temos um serviço aqui de prestação à comunidade. Diz aqui que o nome dela é Tatiane, chegou agora há pouco aqui na cidade de Capinzão há poucos dias, né? E está precisando de uma máquina, né? De lavar roupa, beleza? Usada para doar, pois a mesma não tem condições de comprar e tem duas crianças pequenas e está precisando. Então, se porventura você tiver uma máquina de lavar roupa usada, né? E não está precisando, né? Pode entrar em contato com a gente aqui na rádio, né? E nós vamos passar o contato aqui então, né? Da Tati, né? Para que a gente possa então, né? Fazer essa doação então, beleza? Positivo e tal. Meus queridos amigos, eu quero agradecer aqui mensalmente o nosso timaço de patrocinadores aqui do programa Show do Sábado, nossos parceiros, né? Aqui na tarde. 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

pela Capinzão FM, diretamente da Igreja Matriz São Paulo Apóstolo. 3 minutos faltando para as 5 da tarde. Ponto final de mais um programa Show do Sábado. Hora e hora, tempo é tempo. Com dever de mais um compromisso, eu encerro-se com a última de hoje, com o musical JM. Um forte abraço, bom sabadão, fica todos com Deus. Para você que está chegando em Capinzão, boa vinda. Para você que está indo, boa saída. Que São Cristóvão te proteja. Obrigado, meu anjo protetor, pela força divina que eu tenho recebido nesta tarde, por estar em frente e mais este programa. Um abração de Paulo Forquezato. Fica todos com Deus, meus queridos amigos. Um forte abraço. E da semana que vem, Deus vai me permitir e eu estarei de volta, junto com vocês, tá bom? Forte abraço.

0: Obrigado.
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4: Capinzal FM, a hora certa são 17:03. Muito boa tarde pra você, tô chegando pra fazer a festa com você, a alegria do seu rádio chegou. Senhoras e senhores, eu sou Mauro Ribeiro, desde pequenininho. Minha missão é levar alegria pra você.
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1: Eita, nós! Cheguei chegando, né? Agradecendo ao Pai, Filho e Espírito Santo por mais essa oportunidade de estar entrando no ar, na sua casa, no seu carro, no seu trabalho e junto com vocês fazer a maior festa do seu finalzinho de sábado. Se prepare porque tem muita coisa boa! Eu e o meu companheiro Pé de Pano, chegamos, Pé de Pano! Foi difícil chegar até aqui, Pé de Pano? Tá feliz? Então vem junto com nós fazer a festa do seu rádio. Eu, Mauro Ribeiro, estou com a missão de levar muita alegria pra você. Se eu consigo, eu não sei, mas que eu tento. Aí, seu tento mesmo. Se liga, gente, 988-1564-35 é o WhatsApp da Mais Ouvida, 3555-1333 é o telefone. Tem muita coisa boa pra você, tem música boa? Tem, sim, senhoras e senhores. Tem prêmio? Tem prêmio, senhoras e senhores. Tem brincadeiras musicais? Tem tudo isso pra você, começando desse jeito assim, ó. Vai! O som é de Edson e Hudson, galera, coração, 988-1564-35, simbora participar.

0: Pensar FM é uma rádio feita pra você com ele, César Menotti, Fabiano, e também tocou Edson e Hudson, galera, coração na primeira. Simbora, gente linda do meu Brasil, varonil, estamos felizes da vida de estar em mais um sabadão, trazendo alegria pra você, em meio de tanta tristeza. Mas a tristeza, você sabe, né? Vamos pegar a tristeza, fazer ela assim, uma bolinha, aquelas bolinhas de papel assim, ó, imagine aquelas bolinhas, faz ela assim, esmaga essa tristeza e dá um chute na tristeza, porque a partir de agora é só alegria no seu rádio, e eu quero fazer você muito feliz, mas me deixe feliz também, participe com a gente. 988-1564-35. Você quer participar do Ranchão da Capinzal FM? Não tem problema. Manda pra gente que a gente cadastra você sempre no Ranchão, tá bom, gente? Não perde tempo. Quanto mais você participar, mais chances você tem de ganhar. Daqui a pouquinho tem brincadeiras musicais, e hoje as brincadeiras musicais. Te prepara, porque tá muito difícil. Tá difícil demais. Eu creio que ninguém vai descobrir as brincadeiras musicais de hoje. Porque hoje, eu e o Pé de Pano, nós viemos assim... Amir no ponteiro, na chuva, né, Pé de Pano? Como é que tava na chuva hoje, Pé de Pano? Me fale. Aí, ó, chegou a falar baixinho, né? Pegamos muita chuva no lombo, Pé de Pano? Eu sei, não foi fácil, né, Pé de Pano? Mas chegamos. E se nós chegamos daqui, porque nós estamos loucos de faceiro. E vamos atendendo a participação do ouvinte que já está com a gente. Boa tarde, Mauro Ribeiro. Boa tarde, Dona Rosane de Fátima com a gente. Dona Rosane, o que, que a senhora vai colher hoje? Já colheu? A chuva deixou a senhora, ela enrolou a língua aqui. Deixou a senhora colher alguma coisa hoje? Vai ser abobrinha? Vai ser tomate? O que, que vai ser? Obrigado pelo carinho da companhia da Dona Rosane, sempre com a gente. Boa tarde, Mauro Ribeiro. Mande uma música aí do Leandro e Leonardo. Um copo de vinho, é o Renato D'Ambros. Seu Renato, beleza, deixa pra nós. Daqui a pouquinho tem música do Leandro e Leonardo, mas em seguida eu vou pra um breve intervalo comercial e volto já já, mas é num pulito desse assim, não sai daí.
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6: Eu falei que era rapidinho, já estamos de volta para fazer a festa com o povo que está com a gente. Obrigado pelo carinho da sua companhia. O nosso boa tarde. Vamos começando atendendo a participação do ouvinte mais uma vez. Seu Adenilson dos Santos, boa tarde. Seu Adenilson, como é que tá as coisas aí? O senhor anda por onde? Por Concórdia? Me conte tudo e não me esconda nada.
7: Boa tarde. Aqui é Adenilson dos Santos que tá falando. E gostaria de participar da programação aí.
6: Pode deixar.
7: Os prêmios.
6: Com certeza.
7: Cara, saiu minha esposa. E hoje eu ofereci também pro meu sogro, Neve do Ligão. Nós temos em Concórdia hoje. Lá moremos em ouro.
6: Ah, estão passeando em Concórdia, mora em ouro, que coisa boa, hein? Manda um abraço aí pro seu neto Dorigon e toda a família, tá bom? Seu Adilson dos Santos, vamos cadastrar o senhor e também a dona Marlene Dorigon, aí do Ranchão da Capinzar FM. Vamos lá, tem mais gente com a gente? Claro que tem. O nosso boa tarde vai pra quem? O nosso boa tarde vai pra dona Rosângela Schweizer. Eu sempre falo certo, eu acho que é você, né, dona Rosângela Schweizer. Acho que é assim que fala, né? O nosso boa tarde também vai para quem? O nosso boa tarde vai aí para Silvane Maria Mota. Boa tarde, Silvane. Obrigado pelo carinho da sua companhia. Tem mais participação do ouvinte com a gente. Deixa eu ver quem está comigo. É ele, o popular Tilo Moreno, o homem da plantação de sagu. Boa tarde, Tilo. Fala que eu te escuto.
8: Tarde, aparente. Como é que estamos aí, Piara?
6: Estamos aqui de pela, Bator.
8: Vai esfriar, né? Coisa boa, dá pra dormir, né? Hoje vamos, se possível, a Mato Batista Borboleta Azul.
6: Não dá, é muito nova. Eu
8: pra você da rádio aí, né? Que tiver vindo aí. Valeu, Mauro Ribeiro.
6: Valeu, Guri.
8: Bom fim de semana aí, fica com Deus e vamos que vamos. Ah, mais uma, agora tá plantando café.
6: Plantando café?
8: Aí vai dar uns 2.500 pés, né?
6: Uhum.
8: Pra amarrar o gado aqui, né? Pra gente escapar, né? Valeu, Mora. Tudo de bom. Um abraço.
6: Pico. Valeu, Tilo. Eu não consigo tocar o Amado Batista, Borboleta Azul, porque ele foi lançado, se eu não me engano, esse ano. E daí fica bloqueado pra nós. Agora é só o Jumodão, lá dos anos 90, um 80, um pouquinho de 2000 ali. Tá bom, Tilo, velho? Pede outra música que nós taca pra você aí, tá bom? Vamos lá, atendendo mais participação do ouvinte. Deixa eu ver quem tá comigo. Boa tarde, Mauro Ribeiro. Aqui é o Everaldo Borim. Ô, seu Everaldo, como é que tá as coisas aí, seu Everaldo? Tudo tranquilito, que nem água de poço? Valeu, um grande abraço pro seu Everaldo Borim, toda a família, que Deus abençoe sempre. Leandro e Leonardo, um copo de vinho. Tá chegando o pedido aí do seu Renato D'Ambrosio. Alô, seu Renato. Pediu, ouviu e aqui a gente toca. 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
1: Tá chegando o Vitor e Léo, vida boa. Essa vai pra minha esposa Kelly e também pro nosso filho Igor, que estão ouvindo a gente, feliz da vida. Boa tarde pra vocês.
2: Uma

0: Esse é o som do Vitor e Léo, Vida Boa. Vem comigo que tem muita coisa boa. Daqui a pouquinho tem as brincadeiras musicais e eu digo pra você que hoje as brincadeiras musicais estão difíceis demais e hoje ninguém vai acertar as brincadeiras musicais. Se preparem, então daqui a pouquinho tem brincadeiras musicais e a participação do ouvinte. Boa tarde.
1: Boa tarde, tudo bom? Quero participar do sorteio do ranchão.
0: Uhum.
1: Cadastra aí, meu nome é Silvane Mota, o meu esposo Donizete Mota, as crianças Brenda e Lucas da Mota. Estamos tomando um chimarrão aqui na Vila Sete.
0: Ó, oh, coisa boa, hein?
1: Aproveitando esse climinha bom, chimarrão com pinhão. E precisando de frete, chama o Donizete Mota.
0: Ô Donizete, como é que tá as coisas aí, seu Donizete? Tudo tranquilinho, que tem água de poço? Vamos lá, tem mais participação do ouvinte. Quem tá comigo, dona... É Marilsa Xavier da Silva. Quero participar do sorteio do ranchão. Boa tarde. Boa tarde, tem mais participação do ouvinte, a dona Cleusa. Dona Cleusa, boa tarde, dona Cleusa.
2: Pode mandar um beijo, manda uma música pra mim, pro Silvano. Pode mandar uma do Jean e Giovanni.
0: Uma do Jean e Giovanni, vamos rodar já na sequência, tá bom? É, dona Cleusa, o Silvano com a gente, obrigado pelo carinho sempre. Vamos achar uma aqui pra dona Cleusa. Essa aqui vai ser legal. Tá na mão quase, dona Cleusa. Vamos lá, tem mais participação do ouvinte. Boa tarde, Mauro Ribeiro. É, roda uma música aí, Paixão Proibida, do Teodoro Sampaio, pra nós aqui do Poente do Sol. Do Sol não, é o Poente do Sol. Meu amigo Paulo San, deixa pra mim que sou canhoto, rapaz. Chegando pra dona Cleusa. Jean Giovanni, 1, 2, 3... 5h28, boa tarde pra você.

0: Daí o som de Jean Giovanni, 1, 2, 3. Capinzé FM é uma rádio feita pra você. Daqui a pouquinho eu tô de volta com muito mais música boa pra você. Muito mais diversão, muito mais alegria. No próximo bloco tem brincadeiras musicais.
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0: Estamos de volta na participação do ouvinte. Paulo Sam, daqui a pouquinho vai rodar a música que você pediu aqui, tá bom? Teodoro Sampaio, Paixão Proibida. Seu Alici com a gente, popular baixinho. Boa tarde, baixinho.
1: Boa tarde,
0: mano. Como é que tá as coisas, rapaz?
1: Certo? Por aí, trabalhando.
0: Ainda?
1: Eu falei essa música pra eu, pro Gordo, Fred, Tepaneiva, aqui da loja. Viu? É do Duca de Dalvão, acho que é Mulher Maravilha o nome.
0: Beleza.
1: Beleza?
0: Beleza. Aí, ó. Valeu, gurizão. Grande abraço. Quem mais com a gente? Deixa eu ver quem tá comigo aqui. Tem como você tocar a música Carro de Boi? Tem sim, deixa pra nós o seu... Seu Everaldo Seu Everaldo Morim, daqui a pouquinho vamos rodar essa música pro seu, tá bom? Vamos lá, quem mais?

Com a gente, meu amigo Carlito Nora. Boa tarde, Carlito Nora. Como é que você tá, meu irmão? Tá bom? Daí pro meu amigo Paulo San, Paixão Proibida.

0: pro sítio aí, rapaz? Tá no meio do barro? Vamos atendendo mais participação do ouvinte. Oi, boa tarde, Mauro. É Terezinha Ribeiro de Ervar do Oeste. Já estou em casa, toca uma música bem bonita pra mim, pro tio Pelé. Ofereço aí pra vó Elvira, Facim, lá do Alto São Roque, e também pra Lupo Guedes e pro Arthur e pra Nicole, e também pros cachorrinhos da Nicole e pros cachorrinhos do Arthur também. Valeu, Terezinha, deixa pra nós. Quem mais com a gente? Deixa eu ver quem tá com Dona Rosane. Ah, Dona Rosane tem a colheita de... Ó, caqui, pepino, abóbora e o que mais? O que mais aí? O que mais é abóbora, tudo isso. Parabéns, Dona Rosane, deu a colheita, foi boa hoje, hein? Vamos atendendo a participação do meu amigo ouvinte, quem que tá comigo aqui? Deixa eu abrir. É o Walter lá de Erval do Oeste. Manda uma música aí. Manda para minhas filhas Thalita, Thaís, Tainari, para quem gostar da música. Valeu, guri. Obrigado pelo carinho da companhia. O pessoal em Erval do Oeste ouvindo a gente. Agora chegou aquele momento da gente brincar. É. Vamos brincar comigo. Que hoje eu quero dizer para você que tá difícil demais, muito complicado o negócio. Tá fácil não. Negócio é estrondoso. Hoje ninguém vai descobrir quem é o cantor de hoje. E hoje tem um prêmio especial, um brinde especial pra você, que eu vou contar só depois. Uhum. Você quer ganhar um brinde especial ao mesmo? Então me ajuda a descobrir quem que é o cantor. Levante as suas mãozinhas pra cima, levantou? Levantou, quase tocando os dedos de Deus aí, tira a preguiça, tirou a preguiça. Agora vai lá, abre a porta, abre a janela. Grita pra todo mundo, pros vizinhos, grita pro pessoal do bairro. Pegue o fone, o megafone, grita aí, que a partir de agora está no ar as brincadeiras musicais. Quem é o cantor de hoje?
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0: Eu duvido que vocês descubram quem é o cantor. E hoje tem um brinde especial que eu não vou contar pra vocês agora, só depois. Preste atenção.

0: Entra aí o Teodoro Sampaio, Paixão Proibida, que foi lá pro meu amigo Paulo Sando, Puente do Sol. Tem gente pra falar com a gente, Carlito Nora, fala que eu te escuto.
1: Boa tarde, Ribeiro Mauro.
0: Boa tarde, guri, como é que tá?
1: Pegou fogo a caixa d'água aqui,
0: mas com toda essa chuva?
1: Com toda essa chuva, cara.
0: Ah, e daí?
1: Tem que vir ajudar a apagar o fogo da caixa d'água aí. Traz pois umas gasolina, homem.
0: Será que apaga a gasolina?
1: Sapeca uma boa pra nós aí, uma música boa ali. Pro Amélio Molim, pra toda a família Molim.
0: Toda a família Molim.
1: Ivanir da Silva.
0: Deixa pra nós.
1: O Vilmar Nora, todo mundo que tá na escuta que gosta do programa.
0: Deixa pra nós, seu Carlito Nora. Obrigado você pelo carinho da sua companhia. Feliz da vida, né? Você tá por onde?

0: Tá difícil, né? Ó o refrão, ó.
1: Aí o canto de um canário seresteiro vai ficar o dia inteiro se espalhando pelo...
0: Chega, chega! E aí, você sabe quem que tá cantando hoje? Hoje tem presente especial pra você. Olha que presente especial, hein? Se eu fosse você, eu não deixava de participar. 988-1564-35 ou 3555-1333 ligando pra mim, dizendo quem que é o cantor. Enquanto isso, Zezé de Camargo e Luciano vem cantando. Isso aqui vai lá pro Tilo Moreno, plantador de café, só pra amarrar o gado. Diz que ele tem 32 bezerros que não cresce. Não sei porquê. 5h47.

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1: Estamos de volta, gente linda do meu Brasil, varonil. Estamos aqui para fazer a alegria. Você, nosso amigo ouvinte, você que está sempre sintonizado nas ondas da Capinzão FM, quero mandar um alô especial a todos os moradores do interior, de todo o interior de Capinzão. Pessoal também do interior de Lacerdópolis, aqui de Ouro. Pessoal do interior de Jaborã, Castelo Branco, Piratuba. Pessoal também do interior de Sorteia. A vocês, nossos amigos agricultores, o nosso muito obrigado pela sua audiência e o nosso muito obrigado pelo trabalho que vocês fazem aí na agricultura, trazendo pra gente aí o pão de cada dia. Vamos lá, tem participação do ouvinte, será que sabe quem que tá cantando hoje? Deixa eu ver quem que tá comigo aqui. O nosso boa tarde vai pra Dona Maria de Fátima, boa tarde.
2: Boa tarde, quero participar do sorteio. Meu nome é Maria de Fátima Schmidt. Moro no loteamento Parisotto.
1: Quem que é o cantor?
2: Põe o nome do Nelson Schmidt também.
1: Estamos
2: na escuta do teu programa, tá bom? Tchau, obrigado.
1: Tchau, obrigado, Dona Maria de Fátima, o pessoal lá do Parisotto também, junto com a gente, os bairros de Capinzal, de Ouro, de Sorteia, os bairros de Lacedópolis, sempre na sintonia da Capinzal FM. Tem mais participação do ouvinte? Boa tarde, Mauro Ribeiro, essa daí tá muito fácil. Fala então, seu Teodoro, quem que é que tá cantando, seu Teodoro? Jair Rodrigues? Mas não é mesmo. Quem que falou essa mentira pro senhor? Mas olha só. Não é o Jair Rodrigues. Não. Pode ter certeza que não. Deixa eu ver quem mais com a gente. Dona Cleusa, fala que eu te escuto. Ah, tá. Dona Cleusa, você... Ah, pra dizer o nome. Tá bom, então. Daqui a pouquinho tem mais participação do ouvinte, porque agora tem música bonita com Gilberto e Gilmar na programação da Mais Ouvida. Gilberto e Gilmar, canta Gilberto e Gilmar.

Capinzã FM, uma rádio feita pra você com Gilberto e Gilmar, e o telefone tocou e daqui a pouquinho nós vamos atender o telefone, tá bom? Não vou mais deixar você tão só. Obrigado pelo carinho da sua companhia, participe com a gente, pode ligar, pode fazer que nem esse nosso amigo ouvinte que tá ligando aqui, 3555-1333 ou no 988-156-435. Nosso alô vai pro Pelezinho, como é que tá aí as coisas, Pelezinho aí, Irmão do Oeste, como é que tá, tudo bem, tio Pelé? O Pelézinho, tio Pelé, sabe por que tem o apelido de Pelé? Porque o homem jogava uma bola antigamente, lá em 1940, né? Mas jogava bem. Mas grudava a bola no pé do homem. Ah, o homem era expert no futebol, né? Mas agora só joga bulica. Grande abraço, tio Pelé, tia Tere. Ouvindo a gente lá em Ervaldo Oeste. Obrigado sempre pelo carinho da companhia de vocês. Olha só, gente, foi encontrado o cartão em nome de Marcelo R. Pranto. Atenção, se você conhece alguém com esse nome, Marcelo R. Pranto, o seu cartão do Sicoob se encontra aqui na recepção da Capinzal FM. Marcelo R. Pranto. Vamos lá, entendendo mais participação do ouvinte. Boa tarde, Mauro Ribeiro. Toca de novo a música porque eu não escutei. Tá bom, então, seu Adelar, vamos tocar aqui, ó, bem rapidão. Seu Adelar Lavrati, tá difícil essa aqui, ó.

0: É difícil, né? Deixa, vou deixar o refrão pra vocês ouvirem, olha só. Eu acho que eu já peguei quem que é, já peguei.
1: Aí o canto de um canário seresteiro.
0: Olha só, a música é uma letra bonita. Quem será que é? Deixa eu passar um pouquinho. Tem duas vozes, né? Tem duas vozes. Olha, tá difícil, hein? Eu não sei, você sabe? 988-1564-35 ou 3555-1333. Ouvindo essa música dá uma saudade de sítio, uma saudade de interior, é, né? Uma coisa, aquele friozinho, aquele pinhãozinho, né? Hoje a minha princesa e o nosso filho Igor estão preparando um foguinho. E de noite dá, vamos tomar um chima e comer um pinhão, né? Eita, nós, nada é pena, patroa, sempre. Vamos lá, atendendo mais participação do ouvinte. Deixa eu ver quem tá comigo, seu Carlito. O seu Azá. O seu Vladimir Molin. Azá, seu Vladimir, o que que... Me conte, seu Vladimir, como é que tá as coisas aí? Tá tudo tranquilito, que nem água ali, poço, tchê? Valeu, obrigado pelo carinho da companhia. Meu amigo Tilo, já mandando...

seu positivo. A dona Marta da Luz, boa tarde, Mauro Ribeiro. Quem está cantando essa música é o Tony D'Amito. Marta da Luz, o Maximiliano Tolato. Deus me livre. Tá difícil. A Maximiliano Toaldo, não Tolado. Obrigado, Marta, pelo carinho sempre. Essa aqui, ah, e essa aqui é pra lembrar do sertão. Essa aqui é pra lembrar do tempo que o pai da gente ouvia rádio. Eita, coisa boa. Lembranças que não voltam mais. Trio Parada Dura.

0: Esse é o som bonito do trio Parada Dura. O seu Adilton Boff no telefone aqui, ele tá aguardando pra gente bater um papinho, né? Seu Adilton Boff, lá da Rua do Beco. Seu Adilton com certeza não sabe quem que é o cantor, né? Mas ele vai chutar aqui, só que tem que cuidar pra não acertar a minha canela. Tá bom, seu Adilton. Daqui a pouquinho a gente conversa aí, tá bom? Vamos lá, tem mais participação do ouvinte. Deixa eu ver quem está comigo. Fala que eu te escuto.
1: Boa tarde, Mauro.
0: Boa tarde. Terezinha
1: Ribeiro, de Valdo Oeste.
0: Tudo bem, Terezinha?
1: O cantor é Jair Rodrigues.
0: Ah, quem que falou isso? Eu acho que não. Eu acho que é o Pedro Bento e o Zé da Estrada. Vamos lá, tem mais participação do ouvinte. Deixa eu ver quem está com a gente aqui. Cadê, gente? Sumiu daqui a... Eu tenho tanta participação que eu acho que agora sim, deixa eu ver. Ah, sim. Fala que eu te escuto, boa tarde, pessoal de Concórdia com a gente. Agora sim.
1: Boa tarde, Mauro Ribeiro. É a Dirlene Siqueira aqui de Concórdia. Viu, toca se possível a música com Cascatinha e Ana. A Lua Testemunha. Ofereço para toda a minha família, em especial para minha avó Iracy Maria Siqueira, porque antigamente ela cantou essa música com o antigo namorado dela. Daí ela gosta muito dessa música. Daí ela lembra do passado, né? Daí ela se lembra do amor antigo, daí é, quando ela escuta essa música. Ontem daí eu recolhi lenha. E ela ali empilhando as lenhas ali, ela tá forte. A bicha velha tá forte, tá com saúde. Eu espero que Deus dê mais uns 100 anos de vida pra ela continuar assim forte.
0: É verdade.
1: Viu? Nós somos fã número um do teu programa. Ah,
0: que bênção de
1: Termina
0: Deus.
1: Termina o teu programa, nós escutamos ali a mensagem com você.
0: Obrigado, dona Dirlene.
1: E daí depois nós escutamos toda a missa, beleza?
0: Beleza, obrigado. Dona Iracy, eu não tenho com o Cascatinha e Ana, mas eu tenho com o Chico Rei Paraná e vou tocar pra senhora aqui, ó. Pra matar a saudade. Eita, nós. Ô, dona Iracy, que Deus lhe dê muita saúde, que Deus lhe dê muitos anos de vida. Obrigado pelo carinho. Alô, seu Roberto Carlos, lá de Concórdia, dona Tirlene. Tá na Capinzal, tá na melhor. Chico Rei Paraná, a lua é testemunha.

Capesa FM, uma rádio feita para você com Chico Rei, Paraná. Deixa eu fazer um breve comentário. Eu já trabalho em rádio, já posso dizer que já fazem uns 17, acho que até um pouquinho mais disso. E não tem preço, sabe? A cada mensagem do ouvinte, que o ouvinte manda pra gente, que todos os ouvintes mandam pra gente, essa mensagem positiva, essa mensagem de carinho, né? Como essa mensagem agora que a gente ouviu, da dona Dirlene Siqueira, da dona Iraci também, né? Do seu Roberto Carlos lá de Concórdia, enfim, todos os nossos amigos ouvintes que tem isso nos motiva, isso nos dá uma motivação de todos os dias a gente está fazendo rádio, está por trás de um microfone, né? Porque muitas vezes a gente passa por muitas coisas, a gente é ser humano, a gente passa por tristeza, mas quando nós estamos por detrás de um microfone de rádio e passando essa alegria para vocês, passando essa positividade para você, quase que eu errei a palavra aqui, isso não tem preço, sabe? E depois, quando você tem o apoio da tua família também, o apoio da família, como eu tenho o apoio da minha família, de estar todos os dias, né? Hoje eu saí de casa, era 5 horas da manhã para estar na rádio, mas a gente sempre vem com aquele desejo de fazer uma programação alegre, uma programação feliz para transparecer para você, para entrar na sua casa, no seu carro, no seu trabalho, né? Onde você estiver, levando muita alegria. E todas as mensagens que a gente recebe, isso nos motiva. E também saber que tem muita gente, por exemplo, agora nós temos aí 111 pessoas ouvindo a gente também pela internet. Isso não tem preço, né? É só levantar as nossas mãos para o céu e dizer obrigado, Senhor Jesus, obrigado pela oportunidade de levar alegria a todos vocês.

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3: 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É o primeiro aqui no coração da família Capinzal FM. Então participe com a gente, 988-1564-35. Também você pode ligar no 3555-1333. Alô, seu Cláudio, como é que tá as coisas, seu Cláudio? A dona Claudete também mandando um alô pra dona Deunilda, a dona Edith, a Dete Gasser, a Cleusa Moresco, todo o pessoal ali que faz o bem sem olhar a quem, sempre na sintonia com a gente. Alô, dona Márcia, boa tarde, dona Márcia Lazzarini também, na participação do Ranchão da Capinzal FM. Tem mais participação do ouvinte? Boa tarde, Mauro Ribeiro. Ah, beleza, o Luiz Ricardo dos Santos, você tem que ligar no 3555-1333 durante a semana, tá bom? Beleza, guri, falar com a Fernanda na recepção. Mauro Ribeiro, cantor é o Jair Rodrigues. É, seu Renato, acho que o senhor tá indo junto com os outros, é. Boa noite, Mauro Ribeiro, manda uma música pra família do Henrique Borim. É o Tímido, manda aí. É, pô, João Maria também, um alô. Seu João Maria, estão mandando um alô pro senhor aqui. É o João Maria de bigode ou sem bigode? Vamos lá, tem mais participação do ouvinte. Boa tarde, Mauro, aqui é a Claudete Lemes. É de Nova Zorté. Quem canta é Jair Rodrigues. Participe com a gente. Quem será que tá cantando? Será que é o Jair Rodrigues, dona Claudete? Eu acho que não. Eu acho que é o Jairzinho, o filho. É o filho do Jair Rodrigues. Alô, seu João, como é que tá? Seu João Acira Zaguri, velho. Tá de pé na patrola, descansando. Tá bom o negócio aí, né? Vamos lá, atendendo mais participação, o seu Adelar Lavrati, Mauro Ribeiro, agora eu sei quem que é que tá cantando, é o... Será que é o Inha Barbita? Eu também acho, o seu Adelar. Obrigado, seu Adelar, você é pelo carinho, toca a música pra nós, João Mineiro e Marciano, artista. Tá no ponto aqui pro senhor, seu Adelar, já vamos tocar pro senhor. Vamos lá, tem mais participação do ouvinte? Ô Mauro Ribeiro, boa tarde, o cantor é o Jair Rodrigues, participação das Marcianas, Sonho Colorido. Quem que tá falando isso é o... Será que é o seu Everaldo? Eu acho que é. Não, rapaz, mas o senhor tá enganado. Será que não é o João Mineiro Marciano, não? Será? Eu achei que não, né? João Mineiro Marciano vai cantar agora, então, lá pro seu Adelar Lavrati, tá aí, ó. Quem gosta dessa música também é o seu Ito Fernandes, que tá de pé na patrola e feliz da vida, 6:18. Boa tarde, boa noite pra você. Música.

0: Esse foi o som de João Mineiro e Marciano Artista, que foi lá pro seu Adelan Lavrati, que pediu, gostou, está feliz da vida. Vamos lá, atendendo mais participação do ouvinte, 102.3. Deixa eu ver quem tá com a gente. Fala que eu te escuto. Nosso boa tarde para Dona Cleusa. Dona Cleusa, como é que a senhora tá? Tudo bem com a senhora? Por acaso a senhora sabe quem tá cantando?
1: Boa noite, Mauro.
0: Boa noite, tudo Dona certo? Cleusa, tudo
1: eu
0: certo.
1: Acho que o cantor é tudo para da dura.
0: E pode ser, aham. Uhum. Eu também acho que pode ser, Dona Cleusa. Obrigado pelo carinho da sua companhia, tá? Que Deus lhe abençoe, tá bom? É, quem mais com a gente? Deixa eu ver quem tá com a gente aqui. O nosso boa tarde vai pra quem? Vai pro seu... Ô, seu Ari, como é que tá, seu Ari? Me fale, homem do céu.
2: Oi, boa noite, Mauro Ribeiro.
0: Boa noite, tudo bom, senhor Ari? Companheiro? Tudo bem, seu Ari?
2: Pronto pra nós, passarinho sem ninho.
0: Passarinho sem ninho?
2: Eu ofereço aí pra família Machere e pra todos os ouvintes aí da Rádio Capinzal. E amanhã vamos ver se vamos na festa lá da Duas Pontes, lá que a Nossa Senhora lá, que é aquela que me batizou lá com, há 78 anos atrás.
0: Uia, 78 anos?
2: Ele é muito bom, né? Vamos lá, você convida os amigos aí, vamos pra lá. Aí eu ofereço pra todos os ouvintes aí, que Deus abençoe a todos aí.
0: Tá bom, seu
2: com
0: Ari.
2: Saúde, paz e amor no coração.
0: Que Deus lhe abençoe. Valeu. Muito. Valeu, seu Ari. Obrigado pelo carinho da sua companhia. Vamos lá, tem mais participação do ouvinte. Será que agora ele vai estar quebrando lata ou não? Deixa eu ver, eu não consegui rodar aqui. Depois eu rodo, então. Vamos lá. Boa noite, Mauro Ribeiro. É o Dércio Borges. O cantor é o Jair Rodrigues. Seu Deus, será que é? Sei não. Tá chegando o som de Rio Negro e Solimões pra nós matar saudade, sabe aquela saudade lá do fundo do peito? Frio da madrugada. 6h24, boa noite.

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1: Tá aí chegando o som de Dudu e Dalvan, Mulher Maravilha. Essa vai pro baixinho, pro gordo, pra... Olha só, gente, daqui a pouco eu lembro o nome da senhora. Já vou falar aqui.

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4: Gente, esse é o seu Bem Brasil e eu sou Mauro Ribeiro desde pequeninote, desde o ventre da minha linda mãezinha. Graças a Deus, estamos aqui de pé na patrulha, levando alegria para você. E vamos para as últimas participações aqui dos ouvintes, tá? Da participação das brincadeiras musicais. Vamos falar com o seu Ito? Fala, seu Ito, fala que eu te escuto.
5: Boa noite, meu amigo Mauro Ribeiro.
4: Guizinho, hein?
5: Coisa, meu amigo.
4: Não vai amassar, homem, não vai amassar nenhum fogão hoje?
5: Temos o Mauro Ribeiro hoje, que tocasse música bonita aí, barbaridade. Uhum. Ô, Mauro, bota uma música bem bonita pra nós aí, ó, se der tempo. Artista.
4: O artista, bom, já toquei, seu Ito.
5: Uhum. E a pergunta é o Jair Rodrigues que canta muito.
4: Não é, seu Ito, eu acho que é o Pedro Bento, esse da estrada. Eu acho que é o Barro Preto.
5: Falou tudo agora. Você é um cara da marca maior, é um baita do amigão da gente aí.
4: Obrigado, seu
5: Ito. A população te adora, rapaz. Isso aí.
4: Graças a Deus,
5: dele.
4: Deus na frente sempre, Deus é maior.
5: Tem uns bons locutores aí, que nem você, o
4: Barro. Obrigado, seu Ito.
5: Pedro e toda a galera aí da Rádio Capinzal aí.
4: A gente trabalha pra isso. Obrigado.
5: Rádio Sada Agosto, quando tem bom locutor que nem vocês.
4: Valeu, beleza, seu Ito. Certo. Obrigado, seu Ito. De coração, Deus abençoe o senhor e a sua família. Eu acho que quem tá cantando é o Barro Preto e o Tchuli da Gaita hoje. Vamos lá. Alô, seu Dércio, como é que tá, seu Dércio? Tudo bem? Como é que tá as coisas aí? Quem tá cantando é o Jair Rodrigues, mas eu acho que é o Tchuli da Gaita e o seu Barro Preto. Boa tarde, quem é? Boa tarde, não, boa noite, fala que eu te escuto.
6: Boa noite, Mauro Ribeiro.
4: Boa noite, tudo bem?
6: Aqui é Cristina Recalcati.
4: Tudo bem, dona Cristina?
6: Quem está cantando é o Jair Rodrigues.
4: Será que é?
7: João Mineiro, mas você não vai cantar agora, então.
6: Sim, música bem bonita da programação para mim ouvir.
4: Deixa para nós, vamos mandar, tá bom? Vamos lá, quem mais com a gente? Mauro Ribeiro, é o Jair Rodrigues que tá cantando. Dona Rosane de Fátima. Dona Rosane mandou fotinho da netinha comendo uma goiaba. Ô, dona Rosane, essa goiaba não tem carne no meio, né? Essa não tem carne. Brincadeira, dona Rosane. Boa tarde, Mauro Ribeiro. É o Jair Rodrigues que tá cantando. É o seu Wilson Luiz da Rocha. Chegando música lá pro meu amigo Ito Fernandes. Tá chegando o som do João Paulo e Daniel. Tomando um chimarrão e comendo um pião louco de parceiro. Depois é minha vez, né? Eu e a minha prenda. E o meu guri daqui a pouquinho também vamos tomar um chimarrão e comer um pião. 6:38, boa noite pra você.

0: Tá aí o som de João Paulo e Daniel, Hoje Eu Sei. Que foi lá pro seu Ito. Vamos mandando a luzinha aqui, dona Cida da Casa dos Presentes, sempre na sintonia da Capinzá FM. Também o seu Celso, a dona Elza. A dona Elza tem dois radinhos pra escutar nós, né? E nós ficamos loucos de fazer com isso. Obrigado, seu Vladimir Molim. Pessoal lá do bar do Balbinote também, sempre na audiência com a gente. Vamos lá, atendendo as últimas participações do ouvinte, que tem bastante. Deixa eu ver quem tá com a gente aqui. Boa tarde, Mauro Ribeiro. Quem está cantando essa música é o Barro Preto e o Tcholi da Gaita. Eu também acho. Valeu, seu Ozê. Um grande abraço. Olá, tem mais participação do ouvinte. Fala que eu te escuto.
1: Boa noite, Mauro Ribeiro.
0: Boa noite.
1: Aqui é Sérgio Elco.
0: Ô, seu Sérgio. Como é que o senhor está, seu Sérgio?
1: Estou aí com você. Estou sempre ouvindo o seu programa. E eu também acho que é esse que a maioria acha aí.
0: É, que será que é o Rodrigues ali, né? O Jair Rodrigues?
1: Eu não sei, não entendo de música, mas vou com a maioria. Vai que dê certo,
0: é,
1: né?
0: É verdade.
1: Valeu, Mauro. Um abraço. Tudo de bom.
0: Valeu, um abraço. Tudo de bom. Obrigado, seu Sérgio Elter, sempre na sintonia da Capinzá FM. Uma rádio feita pra nós, né? Feita pra tudo nós. É, com certeza, né? E vamos aqui. Deixa eu ver quem mais com a gente. Boa tarde, Mauro Ribeiro. É Rosângela Schweizweiser. Quem canta é o Jair Rodrigues. Dona Eva Geni, como é que a senhora tá, dona Eva? Tudo bem com a senhora? Quem tá cantando, Mauro, é o Jair Rodrigues. Um bom fim de semana. Gente, pode mandar pedido da sua música, porque as brincadeiras musicais encerraram. Eu vou contabilizar o pessoal aqui agora. Deixa eu ver se não tem mais participações aqui. A dona Creuza, vou colocar a senhora aqui. Também o nosso boa tarde vai para quem? Boa tarde vai para Rosana, sempre na sintonia da Capinzá FM. O seu João Maria, o Tchaca, e o seu João Maria, o Tchaca. Quem mais com a gente? O seu Márcio Facim. Gente, vamos tocando Mato Grosso e Matias. Essa aqui vai lá para dona Hélia Rostirola, lá. Ela também tá dizendo que é o Jair Rodrigues quem está cantando, mas olha, eu acho que não. O Jair Rodrigues canta. Ah, não é o Jair Rodrigues? Mato Grosso e Matias. Tá aí pra dona Hélia Rostirola. Pro seu Alceu. Tá aí, ó. Faltando 15 para as 7.
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1: 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Calma, Mauro Ribeiro, não vai quebrar o teclado. Final do telefone é o 93 9322, é o seu Adelar Lavrati. Alô, seu Adelar, como é que tá? Tá vaceiro agora, hein? Valeu, seu Adelar. Daqui a pouquinho eu entro em contato com o senhor para falar como o senhor pode retirar o seu prêmio, tá bom? Gente, estamos chegando no final. E eu gosto sempre de terminar a programação com uma mensagem. Uma mensagem para a gente refletir. E hoje eu quero refletir com você sobre a família. A importância de se ter uma família. A importância de se respeitar a nossa família. Família não é apenas um encontro de pessoas ou simplesmente pessoas que moram na mesma casa. Foi Deus quem criou com um propósito de amor, união e cuidado. Foi Ele quem pensou em cada detalhe, no abraço que conforta, na palavra que fortalece e no carinho que sustenta nos momentos mais difíceis. A família é quem está ali te apoiando. É a família que está te incentivando. É nos momentos mais difíceis, onde parece que você está sozinho, Deus coloca a família para te levantar. A família é um presente divino, um lugar de onde podemos amar, perdoar e recomeçar. Mesmo quando surgem desafios, é pela graça de Deus que os laços se renovam e se tornam ainda mais fortes. Porque onde existe fé, existe também restauração, esperança e novos começos. Ei, você. Você mesmo. E eu também. Valorize a sua família. Cuide. Ame. Porque foi Deus quem colocou na sua vida como um dos maiores tesouros que você pode ter. Não deixe para amanhã se você pode amar hoje a tua família. Obrigado. Obrigado, Deus. Obrigado, Pai, Filho e Espírito Santo. Obrigado por cada ouvinte. Obrigado por cada família que está ouvindo nesse momento. Senhor Jesus, que o Senhor possa abençoar cada família, cada filho, a cada mãe, a cada pai, a cada vovô, a cada vovó. Que as bênçãos e as graças do Deus Todo-Poderoso estejam em cada lar, superando tudo. É o que nós te pedimos e te agradecemos. Canta comigo.

0: Obrigado, Jesus. Eu volto amanhã fazendo parte do seu Domingão. Valeu, gente!
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Meu caro, minha cara ouvinte, estamos juntos para este momento de reflexão. Eu desejo a você graça e paz. Eu queria falar hoje sobre rituais. Os rituais são importantes na vida. Um ritual para a refeição. Em muitas famílias é costume que se faça uma oração antes da refeição. O ritual da oração em comum, à mesa, dá à comida um caráter de ceia. Não se trata apenas de encher o estômago. A refeição em comum não é um pequeno tempo de satisfazer-se, mas um tempo de ceia. Os gregos chamam a ceia comum de simposium. Eles acentuam que na ceia senta-se junto para apreciar em comum a dádiva divina, mas também para conversar, o que nos liga uns com os outros. Os filósofos gregos desenvolveram seus pensamentos em ceias em comum. A palavra alemã para ceia também significa marca. Significa o tempo marcado para a reunião da refeição. A palavra alemã Mahl significa parecido com ritus, algo medido. A esta raiz de palavras pertence também as palavras mas, que significa medida, e mus, ócio. Na ceia, exercita-se também o ócio. Tem-se tempo um para o outro. Também as palavras latinas meditare, ponderar, meditar, e medicus, médico ou sábio conselheiro, tem a mesma raiz. O tempo comum das ceias, entendido nesse contexto, quer instaurar uma atmosfera de serenidade no meio da correria do dia a dia. As ceias querem ser salutar para o corpo e a alma. Em todas as religiões, a ceia tem um caráter sagrado. Os judeus têm a ceia pascal, os cristãos celebram a memória da última ceia de Jesus com seus discípulos, como a Santa Ceia da Eucaristia. São Bento, um abade, entende a ceia comum dos monges sempre tendo por base a ceia sagrada celebrada na igreja. A oração à mesa nos torna conscientes de que se trata de dádivas divinas que podem ser degustadas em comum. Nós abençoamos as dádivas para que elas nos fortaleçam em nosso caminho, nos mantenham saudáveis e nos encham de alegria. Agradecemos a Deus por Ele nos alimentar diariamente, por podermos desfrutar de seus dons e da amizade das pessoas nas dádivas que Ele nos dá. A oração, a mesa, dá à ceia um início e um fim. Caro ouvinte, pensemos nisso hoje.

0: sua família.
1: Um forte abraço para você. Obrigado por estar conosco neste momento. Deus te abençoe, em nome do Pai, do Filho e do Espírito Santo. Amém.
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0: Todos tenhamos um ótimo domingo, uma santa e abençoada semana. Ida em paz e o Senhor vos acompanhe.
1: Graças a Deus.
0: Paz e bem.
1: Paz e bem.
0: Fazemos a procissão de saída.
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